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1: É, que maravilha, né? Agora já 9:06 aqui na VAT. A primeira hora do Love Hit já se foi, né? Mandar um abração, meu amigo Benedito, tá lá na Vila Vazão. Ô Benedito, tudo bem contigo? Tranquilo? A galera também lá no bar do Mutuca, Mutuquinha, Netinha, toda a galera tá por lá, né? Curtindo o Love Hits para ouvir e amar. É, muito bom, né? Lá na CBM, distribuidor de bebida, Carlinho Coyote e sua esposa, Joãozinho Mineiro, Caburé, Papagaio, Sérgio, o Zozão, o Jôter, o Fernando, a Giane, todo mundo por lá, né? A Isavânia, o Gilmar lá na área 51, Aragaças, o Carlos Wagner também, Aragaças, Elvis Presley, Aragaças também, tá curtindo a gente, o Sarri Fayad, um abraço pra você, felicidades. O Jaziel, lá da TV Gaúcha, também tá comigo. O Gaúcho, o Gaúção, lá do Jolly Veículos, também tá curtindo o Love Hits quando eu vim amar. Também tá comigo o Edmilson Baiano, da Ótica Center. A Deusineia, o Rony Clay, o Alas, o Divino, a Anailda, a Lívia, a Sofia Aparecida, lá no Sena Marques. Muito bom, né? Toda a galera fazendo a festa comigo, o Paulão, lá no bar do Paulão, lá no Palmares, né? O Renato, o Dinho, a Dona Terezinha, lá no Jardim Mariano. O Dinho, tá tudo bem? Dona Terezinha também, a Karine. Olha, também tá comigo, né? Lá no bar da Avenida, o Antônio, lá no São José. Muita gente bonita aqui no Love Hits para ouvir e amar. Daqui a pouquinho tem a tradução da noite. I will never walk alone again. Daqui a pouquinho do Eduardo Cripp.
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Há uma névoa ao meu redor. Eu estou sentindo frio. Eu vejo uma sombra bem distante. É como se fosse seu rosto. Mas quando eu chego perto, não é você. Um dia eu vou encontrar as suas mãos. E depois que eu encontrar, eu nunca mais vou andar sozinho.

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É como se fosse seu rosto. Mas quando eu chego perto, não é você. 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I'll never walk alone again, Edward Cliff, na tradução de hoje aqui na Vale.

Que legal, né? Empty Garden, Elton John, atendendo o pedido do Benedito, tá lá na Vila Barjão. Também a tradução de hoje, I You Never Walk Alone Again. Eu nunca vou caminhar sozinho novamente. Eduardo Criff, aqui na Vale, para ouvir e amar.

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Que legal, né? Agora já 9:29 aqui na Vale. 9:29, 9 hits para ouvir amanhã. Do jeitinho que você gosta, né? Olha, de segunda a sexta-feira, de 8 às 11, aqui na minha companhia, Vicente Kersu. Aquele cara que gosta muito de você. É o romantismo à flor da pele, tocando o sol que te toca. É. Olha, daqui a pouquinho tem um toque de amor, né? Tem um toque de amor para ouvir a mãe. Você que gosta muito de dançar, matar saudade, né? Daquele tempo. Aquele tempo gostoso, né? Gregory Abbott, Shake You Down.

0: Ah, essa música linda, né? Sei que o Dal Gregory Abbott. Aqui também tem o Nico Rezende, Esquece e Vem. Era tema de novela, né? Na novela, a gata comeu.
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Que legal, aqui na Vale também tem Dave Macrinha. When you say goodbye. Abraço pra doutora Rosália, o Cabo Farias tá lá em Aragaças, curtindo a Vale.

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1: 21 horas e 45 minutos.
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3: É, que maravilha. Agora já 9 horas mais 45, 15 faltando para as 10 aqui na Vale. Love Hits para ouvir e amar. 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Que maravilha. É uma dica aqui do Love Hits para ouvir e amar. Don't close your eyes tonight. Não feche os seus olhos essa noite. É o John Denver. Abraço, meu amigo Gelson. Tá lá no centro da barra. Aqui você liga, pede e a gente toca.
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Que viagem gostosa por aqui, o amor bandido, Joana. Don't close your eyes tonight, John Denver. É para ouvir e amar até as 11 aqui na minha companhia.

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Que legal, né? Agora já 10 horas mais 5 minutinhos aqui na Vale. Daqui a pouquinho tem tradução da noite, tá bom? Daqui a pouquinho tem tradução da noite. 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Ah, que maravilha. Ô, Dorinha tá lá no Jardim do Cipês, ligou pra cá, pediu Oswaldo Montenegro. Mandando pra toda a galera que curte a Vale, né, Dorinha? Boa noite.

que viagem gostosa. Where are you now, Nazaré? Olha, também tem roupa nova seguindo no trem azul.

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6: Agora já 10 horas mais 24 minutinhos aqui na Vale. Bom, né? Love Hits para ouvir amanhã, quinta-feira, dia 2 de julho. Abração para toda a galera lá na CBM, distribuidora de bebida, né? O Mutuquinha também tá lá curtindo a netinha lá no bar do Mutuco. É uma festa aqui no seu rádio. Você ligando, participando comigo até às 11. Só flashback nacional e internacional. Brian Adams. Ô, meu amigo Sérgio, tá tudo bem? Tranquilo? O tenente Sérgio gosta muito do Brian Adams, né? Olha, também quem gosta muito é a Daira Márcia.

Ah, essa música linda, né? O Nelson Nerd, Tudo Passará. A Mata Saudade também, maravilha. Beautiful. Abração, meu amigo Zozão. O Zozão tá em casa, né? Tá curtindo Love Hits para ouvir e amar.

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1: 22 horas e 47 minutos.
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3: É, que legal, né? Já tá chegando a reta final do Love Hits para ouvir a mãe. Mas bom, né? 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Olha, que legal, chegando à reta final, tem a Girl, Someone I Like You.

Gilberto Gil, Não Chore Mais, essa aí diretora aqui do Love Hits para ouvir mais. Obrigadão, hein, você esteve comigo até agora. Eu vou embora, né? Amanhã eu tô de volta, se Deus quiser, tá bom? Olha, eu vou deixar uma programação legal para você curtir a noite toda aqui na Vale. De manhã cedinho aqui, o Milton Araújo tá por aqui com a paisagem sertaneja de 5 da manhã até as 7. A doutora Rosália, Eurides Filho, Mel Farias, amanhã, sexta-feira, no Bom Dia Barra. Eu volto às 9 da manhã no Bom Dia Comunidade e à noite no Love Hits para ouvir e amar. Olha, eu sou apenas uma nuvem passageira que com o tempo se vai. Eu sou Vicente Kersu, aquele cara que gosta muito de você. Valeu, hein? Tchau, tchau.

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23 horas e 27 minutos.

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0: 2 horas e 27 minutos.
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1: 2 horas e 47 minutos.

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9: 3 horas e 27 minutos.

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0: 3:45.
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Muito bom dia, agora são 5 horas e 6 minutos. Hoje, sexta-feira, dia 3 de julho de 2026. Muito prazer, eu sou Milton Araújo. A partir de agora eu te faço companhia até às 7 horas da manhã no seu programa Paisagem Sertaneja, aqui na rádio A Melhor, Araguaia FM 98,7. Sintonize na melhor. Você que está ligadinho aí vai curtir o melhor da música sertaneja aqui na rádio Araguaia FM. Chegando a minha primeirinha, Meu Reino Encantado, João Mulato e Douradinho. Depois João Mineiro e Marciano, Crises de Amor. Bom dia.

Tá aí, linda canção do João Mineiro e Marciano, Crises de Amor. Linda música, hein? Nós ouvimos também Meu Reino Encantado com João Mulato e Douradinho. E essa linda canção do João Mineiro e Marciano. Agora são 5 horas e 13 minutos. Quero dar um bom dia aí para minha amiga Gerlane Vidal, lá na Vila Maria. Ela pediu o Vestido Colado com Andy Brito e Samuel. Nós vamos rodar já já, tá bom? Antes aí eu quero dar um alô pro pessoal que tá ouvindo a gente, o Subiésio e também a sua esposa Luciana, o seu filho Ézio Gael. Bom dia para vocês aí, a família do Subtenente Ézio, ligadinho na nossa programação. Bom dia também pro Neto e o Pedro, o Eurípides, também tá ouvindo a gente aí, né? O Sargento Eurípides, aí o neto dele, o Pedro, e todos aí da família do Sargento Eurípides também ouvindo a gente. Bom dia pro Sargento Ademar, sua esposa Maristela tá acompanhando a programação. E vamos atender aí a Gerlane Vidal? Vamos lá? Que música bonita essa daí, hein? Que vai chegar agora aqui na nossa programação. Olha a hora certa, agora são 5 horas e 14 minutos. Bom dia! Essa aí ela oferece para nós da rádio e para todos que estão ouvindo. Gerlane Vidal, que mora ali na Vila Maria. Bom dia para todos aí da Vila Maria.

0: Como a Primeira Vez. Amado Batista cantando pra gente no programa Paisagem Sertaneja. Que linda música, hein? Agora são...
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0: Agora são 5h21, bom dia.
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3: É isso aí. É isso aí. Estamos de volta aqui na programação da Araguaia FM. Até as 7 horas, eu, Milton Araújo, te faço companhia. Que friozinho bom, né? Gostoso. Meu carro estragou, rapaz. E eu tô vindo de moto, rapaz do céu. Quer dar um bom dia aí pro meu amigo Fernando? Pra ele, pra Lu, pra Fernando. Estão ligadinhos na nossa programação. O Fernando hoje caiu da cama, hein? Aí, Fernando. O Fernando foi buscar o sobrinho dele. Vamos tocar o Mijosmar pra você, Fernando. Fernando gosta do Zezé de Camargo e Luciano. Sextou, né, Fernando? Domingo tem a seleção brasileira. Ontem que jogão em Portugal e Espanha. Rapaz do céu. Agora são 5h24 chegando pra nós. Zezé de Camargo e Luciano. Preciso ser amado. Canta aí, Mijosmar. Bom dia.

0: aí, Zezé de Camargo e Luciano, Preciso Ser Amado. Esse dia eu conversando com um amigo meu, ele falou: moço, o Zezé de Camargo deu uma decaída, voltou e tal. O Zezé é igual o Rei Pelé, Maradona, o próprio Neymar aí, que o pessoal tá criticando, né? Jogou, não esquece. O rei não esquece a majestade, já ouviu falar isso? Pois é, canta muito, moço. Não precisa nem o povo esquecer, não. Já tem o reino dele, né? Zezé de Camargo e Luciano. Fez muito show, encantou.
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0: 5 horas e 30 minutos. Bom dia. Quer dar um bom dia aí pro pessoal que está ouvindo a nossa programação? Vamos dar um bom dia aí pro pessoal? Vamos lá? Bom dia aí pra Dalva, o Andes, lá no Passa 20, que tá ligadinho na nossa programação. Pra minha esposa Juliana, o Heitor, ali no Nova Barra. A Lindinha, lá no Posto Fiscal, ouvindo a nossa programação, lá no Piracema. A Ana Maria, lá no Nova Barra também, ligadinha aí na nossa programação. O Tatu, aqui na Vila Santo Antônio, né? Alô, Tatu, bom dia. O Tatu mandou mensagem hoje, foi cedinho. Mandou um alô pra mim aí que eu tô ouvindo. Muito obrigado pela sintonia. O Jânio Paulo, famoso Pé de Anta. Também o Subtenente Lima, lá no Batalhão de Serviço, ouvindo a gente, né? Obrigado aí pela sintonia. Quero dar um alô pro pessoal onde pediu. Lá na associação, eu estive lá na associação da polícia ontem, e o Subiésio, a esposa dele, a Luciana, o neném dele também, o Ésio, o Gael, tá ouvindo a gente. Bom dia aí pro meu amigo Eurípides, sargento Eurípides, ele, o neto dele, o Pedro, também ouvindo a gente nessa manhã. O sargento Ademais, sua esposa Maristela, e também a Gerlane Vidal, aqui na Vila Maria. Aqui não, lá na Vila Maria, né? Lá na Vila Maria, ligadinho na nossa programação. Foi o que ouve o rádio todo dia lá. Já ligou hoje aqui e pediu a música que eu rodei mais cedo aí, né? Qual foi que a música mesmo que ela pediu? É Vestido de Colado, né? Vestido Colado, com Ed Brito e Samuel. Quero dar um bom dia, pessoal, lá no IP. No bairro IP, no Nova Barra, no São José. Ali no Jardim Nova Barra. Na Vila Santo Antônio, no Ouro Fino. Lá no Campinas. Também lá no Palmares, no Novo Horizonte, no BNH, todo mundo ligadinho aí. Bom dia também, pessoal, lá no Pontal. No Pontal o pessoal ouve lá. Lá na Aragarças também. Me ligaram lá de Nova Chavantina hoje, ouvindo a nossa programação de Canarana. É muito legal, o pessoal tá ouvindo, entendeu? Muito obrigado. Lá em Chavantina, meu amigo Maurição, o Juraci, todos aí ligadinho na programação da Rádio Araguaia FM. Vamos de música? Vamos trazer agora Mato Grosso e Matias, de Igual para Igual. Essa música eu quero oferecer pro meu amigo o Tenente Gomes. Ele e sua esposa tá ouvindo a gente. E ontem ele tava lá na associação e falou: manda alô pra mim amanhã de manhã. Tá aí, ó. Mato Grosso e Matias, de Igual para Igual. Bom dia!
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Linda canção da Carmen Silva, Adeus Solidão. Olha a hora certa, 5 horas e 39 minutos, 5 e 39.

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2: É dia de Copa, domingo tem seleção brasileira, né? Agora são 5 horas e 47 minutos, 5h47. Quer dar um bom dia aí, pessoal que tá ligadinho na nossa programação? A Lindinha pediu uma música lá no Poço Fiscal. Vamos ouvir a Lindinha, hein? Vamos lá? Cadê a Lindinha? Vamos lá. Traz ela aí, rapaz. Toca o dedo aí nesse botão do computador.
3: Bom dia, Milton. Que é a Lindinha. Tudo bom bem? Dia, Milton, eu vou pedir a música de Mato Grosso e Matias, Pele de Maçã. Bom. E ofereço aí pra você, pra sua família, pra todos os seus ouvintes, pra todos aí da rádio.
2: Obrigado.
3: Pra todos nós do Posto Fiscal, pra minha família. Também pra Janetinha Segato, pro Francesco, pra Dorinha, Alzira, Gerlando Vidal, Miralva Lacerda, pra Deusa, e lá no bairro São João, o Fernando e a Leila, a Helena Fistão, pra todos, tá bom?
2: Obrigado.
3: O Chica, o Tonhão. Tchau, tchau, menino. Bom trabalho.
2: Obrigado, Lindinha, pela sintonia. E o rádio tá ligado lá, no último volume, tá certo. Bom dia aí pra Lu, pro Fernando, pra Fernanda e pro sobrinho. Deixa eu ver aqui se ela mandou o nome dele. Não mandou o nome do rapaz que chegou. Manda aí o nome dele pra mim dar um alô, Lu. Não mandou, não? Tá ouvindo, deixa eu ver aqui. Ah, tá. Esse que chegou agora é o Cauã, meu primo. Ela pediu a música que eu nunca ouvi. João botou melão no gol. Tá de sacanagem, né, Lu? Vamos atender aí o pedido da Lindinha, lá no Posto Fiscal, oferecendo para todo esse pessoal aí que ela falou. Pele de Maçã. Linda canção, hein, Lindinha? Bom gosto você tem. Olha a hora certa, 5 horas e 49 minutos. Esse é seu programa Paisagem Sertaneja. Eu sou Milton Araújo. Até às 7 horas da manhã eu te faço companhia com o maior prazer.

0: Linda música! Você ouviu aqui na programação Pele de Maçã. Agora são 5h53.
1: 5 horas e 53 minutos.
0: Chegando mais uma aí. Jogo aberto, Renan e Raí. Bom dia.

0: Tá aí, jogo aberto, Renan e Raí na nossa programação. Abaixa o som aí, rapaz. Aí, jogo aberto, Renan e Raí e a Larissa. Agora são 5 horas e 57 minutos. Vamos atender mais um pedido aí, vamos?
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0: Que música bonita, hein, do Renan e Raí. Bom pra tomar uma gelada hoje, né? Hoje é sexta-feira, dia de tomar uma gelada, né? Pra quem gosta, tomar um bom vinho. E domingo tem seleção brasileira. Agora eu atendo você aí, Lu. Milionário José Rico, jogo do amor. Ó, oh, tá apaixonado, hein? Vamos lá? Vamos ver quem nós temos aqui. A Lindinha? É? Vamos ouvir o áudio dela aqui. Não, a Lindinha já foi, moço. É a Ana Maria agora.
2: Jogando fora tudo que eu te dei. Bom dia, meu. Tudo
0: bom
2: bem?
0: Dia.
2: Estou pedindo uma música com Zezé de Camargo e Luciano. Fui homem demais.
0: Olha.
2: Aí ofereço para todos vocês, para todos que gostaram da música. Falou, obrigado.
0: Essa música é bonita, hein?
3: Bom dia, Ana. Tudo bem? Tá, já vou.
0: Não, no meu áudio não, né? Agora são 5 horas e 58 minutos. Vamos ouvir então? Zezé de Camargo e Luciano chegando aqui na nossa programação. Fui homem demais. Pedido aí da Ana Maria, oferecendo para todos os ouvintes, para nós aqui da rádio. Muito obrigado pela sintonia.

6 horas da manhã. É hora de agradecermos a Deus por mais uma noite abençoada. Pai nosso que estais no céu, santificado seja o vosso nome, venha a nós o vosso reino, seja feita a vossa vontade, assim na terra como no céu. O pão nosso de cada dia nos dai hoje, perdoai-nos as nossas ofensas, assim como nós perdoamos a quem nos tem ofendido, e não deixeis cair em tentação, mas livrai-nos do mal. Amém. Ave Maria, cheia de graça, o Senhor é convosco, bendita sois vós entre as mulheres, e bendito é o fruto do vosso ventre, Jesus. Santa Maria, Mãe de Deus, rogai por nós, pecadores, agora e na hora de nossa morte. Amém.

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6: Tá aí, estamos de volta depois do intervalo comercial aqui no seu programa Paisagem Sertaneja. Olha a hora certa, 6 horas e 10 minutinhos. Hoje eu tô com a garganta que tá cruel, hein? Tá frio, né? Tá frio por aí também? Moço do céu. É, quero atender um pedido aqui da Lu. A Lu, esposa do Fernando, oferecendo música pro Cauã, seu primo que chegou de Goiânia. Também para a Fernanda, para o Fernando, né, seu esposo, a música do Milionário José Rico, Jogo do Amor, está chegando agora aí. Antes eu quero também dar um bom dia para o João Nilson, lá no Novo Horizonte. Ele pediu uma música, agora eu vou rodar, do Mato Batista, né, João Nilson? Bom dia para você, para sua família aí, esposa, filhos, bom dia para você. Muito obrigado pela sintonia, beleza? 6h11, vamos atender o pedido da Lu, então? A Lu está oferecendo para todos que estão ligadinho e para a família dela lá, o Fernando, a Fernanda, né? E seu primo, que chegou de Goiânia aí, assistiu o jogo com nós, né? Domingo, né? Se Deus quiser. Vamos lá? Jogo do Amor, linda canção essa, hein? Faz tempo que eu não ouvia ela, hein? Vamos lá? Milionário José Rico, Jogo do Amor. Agora são 6 horas e 11 minutinhos. Bom dia!

0: Bom dia, Milton Araújo.
1: Bom dia.
0: Milton Araújo, toca pra mim a música Amor pra Valer, Amado Batista.
1: Na hora, João. João Nilson está nos ouvindo lá.
0: Seja bem-vindo aí na Vale do Araguaia para alegrar nossas manhãs,
1: Obrigado, tamo junto.
0: viu? Você vai ser sucesso aqui aí na Vale do Araguaia, tá bom?
1: Amém.
0: João Nilson. João Nilson.
1: João Nilson, lá do Horizonte, está ouvindo e pediu a música aí do Amado Batista para valer. Vamos rodar então, agora. Agora são 6 horas e 15 minutos. Amado Batista, Amor para Valer, pedido aí do nosso amigo João Nilson. Bom dia.

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0: A partir de agora, momento de reflexão aqui no seu programa Paisagem Sertaneja. Olha a hora certa, 6 horas e 26 minutos.
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0: Agradeça por você mesmo hoje, pelo seu esforço, pela sua saúde, para trabalhar e pelo seu coração, que não desiste. Amém? Bom dia para você que está acompanhando a nossa programação em qualquer ponto da cidade, para você que está me dando carona no seu carro, para você que deixou eu adentrar na sua casa. Eu desejo que você tenha uma ótima sexta-feira, um final de semana repleto de conquista, né? E agora são 6h28, vou trazer uma linda canção para você que está aí, está pensando em várias coisas na sua vida, como que vai ser, como que vai acontecer. Entrega na mão de Deus que tudo vai dar certo, tá bom? Matos Nascimento, quer vitória. Bom dia.

Tá aí, Matos Nascimento, Quer Vitória. 6 horas e 32 minutos, você ouviu aí no programa Paisagem Sertaneja, o momento de reflexão, tá bom? Vamos de música, vamos trazer mais música. Chegando agora, Rick Renner, Sem Direção. Confira a hora, 6h32, bom dia para você, ouvinte querido que está no outro lado do rádio, ouvindo a nossa programação. Desejo de uma ótima sexta-feira para você.

0: Tá aí, linda canção que ouvimos aí. É, agora são 6h36. 6h36, vamos atender pedido musical? Vamos lá? Vamos ver quem que tá no ponto da linha aqui.
1: Bom dia, Milton.
0: Bom
1: Como
0: dia.
1: É que tá, meu irmão? Tô na paz, tranquilo?
0: Tudo, graças a Deus.
1: Milton, toca pra nós aí. Palque da Cavaco.
0: Olha.
1: Com João Luiz Corrêa.
0: Faz tempo que eu não ouço esse aí também.
1: A Eunice, a dona Alzeira e sua família.
0: Certo.
1: Os veteranos do 2º Batalhão. O pessoal que trabalha aqui comigo, na Helena Esteves. Para vocês aí da rádio e para todos aqueles que gostam de uma boa música, ok?
0: Beleza.
1: Deus abençoe, tenha um bom dia.
0: Amém. Tenente Gomes pediu essa linda canção aí. Vamos lá? João Luiz Corrêa, Palque da Cavaco. Confira a hora certa, 6h37. Bom dia.

0: Tá aí, João Luiz Corrêa, o Pau que dá Cavaco. Eu sei achar bonita uma música dessa aí, hein? Tocada no acordeon popular sanfona, né? Tá aí o pedido do nosso amigo Tenente Gomes. Vamos pro intervalo ou vamos rodar música? Agora tem Gustavo Lima, Retrovisor. Não sai daí.
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2: Tá aí, dia de Copa, domingo tem Brasil de novo, né?
3: A bola vai rolar, já claro.
2: Agora são 6 horas e 46 minutos, programa Paisagem Sertaneja aqui na programação. Vamos de música, vamos trazer Retrovisor com Gustavo Lima. Linda canção, hein? Daqui a pouquinho tem jornal aqui. Só tem...

0: Tá aí, Gustavo Lima, linda canção, hein?
1: 6:49.
0: Beleza. Vamos aqui ouvir nosso amigo Euridis daqui a pouquinho. Oi? Quarto. Ah, eu achei. Você falou três? Ah, tá.

0: quarto.
1: Ah, eu acho que você falou 3.
0: Ah, tá. Agora nós vamos ouvir aqui essa linda canção do Eduardo Costa. Nós estamos aqui com meu amigo Eurides Filho, que daqui a pouquinho está no Bom Dia Barra com a Mel, né? Mel Farias. Eurides, bom dia.
2: Muito bom dia a você, Milton Araújo. Bom dia a vocês, vozeirão, ouvintes, hein? Aí do sertanejo aí.
0: Que vozeirão, hein?
2: Rapaz, a gente acorda meio rouco assim, mas minha voz não é bonita, não. É, né? Eu sou muito chato, né? Até porque eu não sou jornalista, sou contador de história, né?
0: É.
2: Mas, ô Milton Pereira, agradeço o espaço que você está me dando através do sertanejo aí. E daqui a pouco...
0: Você estava me ouvindo lá?
2: Tava ouvindo,
0: tá ouvindo. Tá boas músicas?
2: Tá boas músicas. É, tá bem agradável. Você
0: O que nós vamos ter hoje no jornal?
2: Hoje nós temos a partir das 7 horas, mas daqui a pouco estará chegando aqui aos nossos estúdios o Pedro Táxi. Foi governador do estado, senador do estado de Mato Grosso, é pré-candidato ao Senado. Nós vamos discutir Mato Grosso, vamos discutir Brasil, vamos falar das suas andanças aí e também da sua agenda no dia de hoje, uma agenda bastante movimentada em Barra do Garça. A partir das 7 horas, não desliga o rádio, nós teremos aí a presença de Pedro Táxi, ex-governador de Mato Grosso, ex-senador e pré-candidato ao Senado de Mato Grosso.
0: Agorinha, né? Daqui a pouquinho. Falta 9 minutos só. Hoje eu até vou encerrar mais cedo, que o jornal vai estar bombando, hein? Beleza? Então tá bom. 6:51, bom dia para você que está acompanhando nossa programação. Esse é o programa Paisagem Sertaneja, trazendo aí a linda canção agora do Eduardo Costa, Ainda Tô Aí.

Tá aí, Eduardo Costa, Ainda Tô Aí. Estamos chegando ao final de mais um programa Paisagem Sertaneja com Milton Araújo até as 7 horas da manhã. Quero agradecer a todos os ouvintes que ficaram ligadinhos desde as 5 até agora. Para você que ligou o rádio agorinha, daqui a pouquinho tem jornal aqui na rádio com Eurides Filho e também a Mel. Bom dia, barra. O entrevistado vai ser o ex-governador e senador Pedro Taques, beleza? Agora são 6 horas e 54 minutos. Vou trazer minha última. Vamos lá? Rick Renner, Só Pensando em Você. Bom dia, até segunda-feira. Tchau, tchau.

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1: Tá certo, agora são 6:59 na Grande Barra do Garças. Estamos dando início ao nosso Bom Dia Barra. E é claro, para você de Aragaça, Barra e Pontal, Cid Chagas e Fazenda, o nosso bom dia. Goiás, Mato Grosso e o mundo através da NET também. Hoje o programa é sexta-feira, a partir do segundo horário nós teremos a presença da advogada doutora Rosália Farias, no seu saber jurídico, mas a grande expectativa de hoje é a grande entrevista aí com o ex-senador por Mato Grosso, ex-governador por Mato Grosso e pré-candidato ao Senado, Pedro Taques, já está em Barra do Garças, já está chegando aqui nos estúdios aqui para a gente bater um papo. Vamos falar de Mato Grosso, vamos falar de Brasil, vamos falar da sua agenda aqui em Barra do Garças, né? Então daqui a pouquinho, eu acredito que mais 5, 10 minutinhos aí, nós teremos a entrevista aqui com Pedro Taques aqui, que vem a Barra do Garças aqui, falar da sua proposta de trabalho, do seu plano de trabalho aí, e também vamos falar também aí com alguns, ele terá uma agenda bastante extensa em Barra do Garças, com acadêmicos, né, da UFMT, terá reunião também no símbolo religioso, enfim, uma agenda bastante intensa em Barra do Garças, Pedro Taques, 7 horas em ponto. Bem, vamos trazer o que realmente passou nas últimas 24 horas em Aragaça, Barra e Pontal, né, e tudo passa por aqui também. E nós temos a satisfação de atender você, ouvinte amigo, 7 horas em ponto. Você teve a oportunidade de estar ouvindo aí o Milton Araújo, que é o nosso novo reforço aí no período da manhã, das 5 às 7 da manhã. E a partir de agora, Eurides Filho e Mel Faria estaremos levando a boa informação para você. Tá certo? Então, 7:01 na Grande Barra do Garças. E é claro que nós tivemos aí um momento até tranquilo, né, em Barra do Garças, mas não deixa de ter ocorrências, né? Ontem, nesse momento, acontece uma operação da Polícia Civil que está em andamento aí, né? Daqui a pouco haverá uma coletiva, por volta das 10 horas aí, para dar fundamento aí dessa operação que está acontecendo em Barra do Garças, né? Então, sexta-feira movimentada. Quero dar um bom dia aqui para minha amiga Regina Célia, muito obrigado pelo carinho, pela audiência sempre aí. E vamos trazer as melhores informações que marcaram, né, as 24 horas em Barra do Garças. Ah, já estou falando. Ah, o Márcio Lima está aqui também. Márcio Lima, bom dia para você, meu querido, tá? É o conselheiro tutelar de Aragaça, lá que todas as manhãs está ouvindo a gente aqui também. Uma ótima e abençoada sexta-feira para você, meu querido, tá? Então, daqui a pouco, Pedro Taques, tá? Pedro Taques, vamos estar falando aí dos acontecimentos. Eu já estou aqui no RD News. O RD News aí é o jornal mais acessado no Mato Grosso, e é um dos mais acessados, né, do Mato Grosso aí. E eu tô vendo aqui, nós estamos vendo aqui o que de fato vai acontecer, né, no dia de hoje aí, muita movimentação. Aqui, ó, discussãozinha no clã bolsonarista não enfraquece, né? Será? Depois daqueles descontentamentos da Michelle Bolsonaro aí, deu uma balada na estrutura aí do clã bolsonarista, né? Tudo pelo poder, né? Tudo pelo poder. Mas vamos falar sobre isso também. Pedro Taques é um pré-candidato ao Senado, ele não tem filtro, o que tiver que falar, ele fala a verdade, doa quem doer. É um político diferenciado em Mato Grosso, que vem muito forte para o Senado Federal. Já esteve lá, conhece muito bem como é que funciona o Senado Federal e está buscando mais uma oportunidade de você, mato-grossense, tê-lo como representante, né? E hoje estará falando ao povo de Barra do Garças e também ao Vale do Araguaia as suas intenções, as suas propostas, né? E até porque precisamos de um Senado mais forte. O que a gente vê hoje muito, infelizmente, é muito desmando, é muito balcão de negócio. Hoje a Câmara Federal, o Senado Federal está virando isso hoje, balcão de negócio hoje. E a gente está vendo aí a Polícia Federal todo dia prendendo gente, né? Principalmente políticos aí na esfera federal aí sendo presos. Então precisamos ter uma renovação, uma oxigenação aí, tanto na Câmara Federal, bem como também no Senado Federal. Agora são 8:03. Opa! Ô, senador, Pedro Taques já chegou, rapaz. Deixa eu cumprimentar o homem aqui.
2: Você tá bom, meu amigo? Obrigado. Obrigado por me permitir estar aqui, tá?
1: Bacana. Pode sentar nesse aqui, já vou bater um papo aqui. com o senador da República aqui. Vai ser o nosso senador, é isso
3: aí? Se Deus quiser. Isso aqui abaixa?
1: Abaixa, abaixa.
3: Tá bom aí?
1: Não, pode abaixar mais um pouquinho, pode ficar mais próximo.
3: Aí, fica bom assim?
1: Tá bom.
3: Fica bom?
1: Pedro Táxi.
3: Desde criança?
1: Desde criança. Eu tive o prazer de fazer um café pro senhor e comprar um pão com margarina quando o senhor teve entrevista conosco em 2014 na sua pré-campanha.
3: E cadê o café?
1: Opa, nós vamos providenciar o café agora, ô Fidelis. Vamos providenciar o café agora.
3: Me dá esse café, que o seu café tava muito bom aquele dia com pão com manteiga. Eu cheguei aqui, Galo tava cantando, né? Eu ouvi aqui, Galo cantando, tava fazendo um vídeo, falou, aqui a gente acorda cedo, né?
1: Aqui, e aqui é o horário de Brasília, o povo não tem como acordar cedo. E esse friozinho também, né, Pedro Tati?
3: Que gostoso, né?
1: Gostoso.
3: Ainda hoje é sexta-feira, daqui a pouco o povo vai sextar, né?
1: Essa, quem fez, fez, até meio-dia, quem não fez, não
3: é
1: faz
3: isso.
1: Mais.
3: Isso.
1: Pedro Tati, eu sempre admirei o seu trabalho, a sua forma de conduzir. O senhor tem um legado histórico para Mato Grosso.
3: Muito obrigado.
1: Todos os cargos que o senhor ocupou, sempre se ocupou com muita seriedade, com muita honestidade. E às vezes ser honesto nesse Brasil é um pouco enfraquecido, porque nós temos uma política hoje muito desigual.
3: Sim.
1: E se nós não tivermos aí uma oxigenação no Senado Federal, na Câmara Federal, nós vamos continuar com os mesmos. E os mesmos realmente não fazem bem. O senhor, quando lá esteve, o senhor nos representou muito bem.
3: Muito obrigado.
1: E está voltando de novo ao Senado Federal.
3: Deu certeza. Deus quiser, o povo de Mato Grosso assim entender.
1: Pedro Táxi, já vou começar falando com o senhor, quando o senhor foi procurador, né?
3: Da República.
1: Procurador da República, e algumas ações que realmente deixou nós, Mato Grossenses, naquela época perplexos, porque nós não tínhamos, naquela época, homens e mulheres de coragem, e o senhor teve coragem de prender o maior bicheiro, né, do Mato Grosso, que foi o Arcanjo, né? Sim. Uma ação daquela muito importante.
3: Muito bom dia a você, Euclides, agradeço a oportunidade de falar.
1: Euridis,
3: desculpe. Muito obrigado, Euridis, pela oportunidade de falar nesta importante rádio, Araguaia FM 98.7. Para mim, rádio, Euridis, é um instrumento da democracia, porque você permite que eu fale com seus amigos. Quero cumprimentar o seu qualificado ouvinte e dizer que é uma honra estar em Barra do Garças. É muito importante dizer que eu sou mato-grossense, nasci lá em Cuiabá. Sou filho de uma professora e de um cidadão que nasceu, né, e morreu há uns dois anos atrás, com 5 hectares de terra. Estudei a minha vida toda em escola pública, fiz a faculdade em São Paulo, fui procurador do Estado de São Paulo, procurador da República e voltei para Mato Grosso. Em Mato Grosso, como em outros estados que eu passei, eu trabalhei em 12 estados da federação, sempre combatendo o crime organizado, combatendo as facções criminosas e defendendo aquele que mais precisa nas ações do Ministério Público, meu amigo Euridis, que eu estou esperando o café, que vai chegar daqui a pouquinho. Muito bem. E como procurador da República, tivemos oportunidade no Acre de combater a organização criminosa do deputado federal Ildebrando Pascoal, lembra? Serrava pessoas, jogava ácido de bateria nas pessoas. Nós conseguimos a condenação dele a 60 anos de prisão. Em Mato Grosso, o João Arcanjo dominava o nosso estado em jogos ilegais, há muitos homicídios, e ele foi condenado em razão das nossas ações por 15 anos e ficou preso. Por quê? Nada pessoal, mas aquele que comete crime tem que ficar preso. Isso é importante. Fui promovido para São Paulo e lá em São Paulo eu resolvi voltar para Mato Grosso. Eu não me licenciei, não me aposentei do cargo de procurador da República. Eu a pedi para sair. Perdi um salário de 50 mil por mês a vida toda, porque eu amo o nosso estado e eu queria voltar para o nosso estado e voltei, né? Algumas pessoas dizem assim, Pedro Táxi, você é um besta, né? Como que você largou um salário de 50 mil reais por mês para vir ser candidato a senador em 2010 e todos estavam na minha frente, eu era o quinto colocado. Fui eleito senador, para minha alegria, para minha honra, representar Mato Grosso no Senado, e nos 4 anos que lá fiquei, eu também combati os bandidos de lá, porque lá também tem bandido. Enfrentei o Renan Calheiros naquela luta, né, para a presidência do Senado. Fui eleito durante 4 anos um dos melhores senadores do Brasil. 4 anos seguidos, eu fui escolhido um dos 5 melhores senadores do Brasil. Eu tinha mais 4 anos, Euridis, 4 anos de mandato de senador. Mas ninguém queria ser governador de Mato Grosso. Sabe por quê? Porque o governo de Mato Grosso tinha 2 facções criminosas. A facção criminosa, a quadrilha do Riva, dominava a Assembleia Legislativa, e a facção, a quadrilha do Silval, dominava ao Poder Executivo. Perguntaram para Mauro Mendes, você quer ser governador? Não quer. Perguntaram para Piveta, você quer? Não quer. E aí me chamaram para essa missão. Fui governador 4 anos com dificuldade. Cometi erros estratégicos, erros políticos, não supri as minhas expectativas, como a expectativa dos cidadãos. Mas nós vivíamos um momento de dificuldade econômica. E você pegar um Estado roubado, como eu peguei, o Rio e o Silval roubaram quase 2 bilhões de reais dos cofres públicos. Isto mostra que o Estado estava quebrado. Nós começamos a ajeitar o Estado. Acabamos com a corrupção e entregamos para o Mauro Mendes. O cidadão mato-grossense entendeu que eu deveria ir para casa, fui para casa. Fui pagar minhas dívidas, fui pagar minhas contas, como todo mundo tem o boleto para pagar. Muito bem, fiquei 5 anos em silêncio. Aí eu dei uma entrevista, o governador Mauro Mendes, na sua arrogância, mandou eu calar a boca. Ninguém pode mandar o outro calar a boca. Nós vivemos em uma democracia e hoje sou pré-candidato ao Senado. Não posso pedir voto, só pode pedir voto depois das convenções. Só depois das convenções. Mas eu posso expor. Eu entendo que um dos maiores problemas da sociedade brasileira hoje, posso citar 2. Primeiro, corrupção. A corrupção mata pessoas nas estradas. A corrupção rouba o futuro de uma geração de mato-grossenses. A corrupção mata pessoas por falta de hospital. Veja, o governador Piveta veio lançar a obra do Hospital Regional aqui de Sinop. Faltando 3 meses para terminar um governo de 8 anos. Veio aqui, lançar a obra é fácil, não é isso? Aqui em Barra também lançou, lança o edital. Muito bem. O Rio e o Silval, com o dinheiro que eles roubaram, daria para construir 4, 5, 6 hospitais, que cada hospital é 300 milhões de reais. E esse dinheiro foi para onde? Para sustentar a família deles. As famílias estão ricas e aquele que comete crime está aí, livre, leve e solto. Um dia desse eu vi o Riva pedindo autorização para o juiz para viajar para a Suíça, viajar para Portugal, para viajar com a família. E a pessoa que acorda cedo, que trabalha, que come pão com margarina, que nunca roubou, que é honesta, essa pessoa começa a pensar, mas de que vale a pena ser honesto se o vagabundo não vai preso? Por isso eu voltei para a política, para combater a corrupção. O governo Mauro Mendes, o segundo governo, vai fazer com que Silval vá para o juizado de pequenas causas, porque o segundo governo Mauro Mendes é um lamaçal de corrupção. Veja o caso da Oi. Roubaram 308 milhões de reais do estado de Mato Grosso. Eu vou repetir. 308 milhões de reais. Daria para fazer um hospital aqui em Barra do Garças. Por onde foi parar esse dinheiro? Banhou ou não banhou? Esse dinheiro foi parar parte dele em uma pessoa jurídica pertencente ao filho do Mauro Mendes e à mulher do Mauro Mendes. Isso é certo? E depois eu que estou errado de falar, você tem que dar oportunidade, Euridice, para o Mauro Mendes vir aqui e responder essa pergunta. O dinheiro da Oi foi parar na Minerbras? Ele vai ter que responder. Porque quem quer ser senador não pode ficar cercando o Lourenço. Tem que falar a verdade. Tem que responder as perguntas. Eu vim aqui para responder todas as perguntas que você me fizer. Sou pré-candidato ao Senado. Tem algumas propostas que eu entendo que são importantes. Por exemplo, eu como senador aprovei a transformação de corrupção em crime hediondo. Precisamos transformar a corrupção em... Não foi aprovado na Câmara, está lá parado. Porque aí o corrupto tem que ficar preso. O segundo problema que nós temos hoje no Brasil são as facções. Facções. Não há um bairro, não há uma cidade, não há uma região do nosso estado que não tenha facção. Você anda, tem muros pintados com o nome da facção. Isto mostra que a segurança pública na atual gestão, ela perdeu o jogo para as facções. As facções extorquem, coagem comerciantes. Isso precisa acabar. Para mim, faccionado tem que ficar preso e com menos possibilidade de progressão de regime. Porque você não combate bandidos, criminosos com flores. Você combate criminosos com cadeia. Fica preso de ponta a ponta. É isso que eu defendo. E o líder da facção tem que ficar isolado. Os presídios de Mato Grosso se transformaram no home office do crime. Tem mais celular dentro do que fora. Parece a telemate, né? Lembra? A telemate dentro das penitenciárias. Isto precisa mudar. Temos que combater as facções, evitar que elas possam fazer extorsão dos empresários, pedir dinheirinho para instalar o gás, para entregar água. Isso se transforma, vai transformar Mato Grosso no Rio de Janeiro. Mato Grosso hoje, em determinados crimes, Eurides e amigos de Barra do Garças, é mais violento que Rio de Janeiro. Eu não sei se você sabe, né? Mato Grosso tem 26 homicídios por cada 100 mil habitantes. 26 homicídios. O Rio de Janeiro tem 17. São Paulo tem 9. Portanto, Mato Grosso é mais violento que Rio de Janeiro. E estas mortes, notadamente de mulheres, porque Mato Grosso, por 4 anos seguidos, é campeão nacional do feminicídio. 4 anos. Não há um estado que proporcionalmente tenha mais feminicídios do que o estado de Mato Grosso. Quando fui governador, instalei aqui uma delegacia de combate ao crime contra mulheres. Nós temos que acabar com essa vergonha. Por isso, eu defendo, além de penas altas para o feminicídio, que nós tenhamos políticas públicas nas escolas para falar para o menino, para o adolescente, não ser machista, não ser misóginos, não ofender a mulher, entender que a mulher é importante e tem a mesma qualidade. A mulher tem que estar onde ela deseja. Por isso, eu tenho a honra de estar com a Guelda como minha suplente de senadora. Uma mulher de luta, uma profissional da educação, que defende os servidores públicos, que defende os professores, profissionais da educação do nosso estado. É importante também que eu possa apresentar uma proposta como senador da República, porque se o povo de Mato Grosso assim entender e a Deus desejar, eu estarei lá em Brasília representando o nosso povo. Eu defendo mudanças no Supremo Tribunal Federal. Primeira mudança, mandato para ministro do Supremo Tribunal Federal. Hoje, um ministro pode ficar 40 anos. 40 anos no Supremo. Você, Euridice, deve ter uns 30 anos de idade, né?
1: Mais.
3: Não, você tem mais?
1: 50 já.
3: 50 não parece, não, Euridice. Você parece mais novo, né? Imagina, o cara vai ficar 40 anos no Supremo Tribunal Federal. Eu defendo o mandato de 12 anos. 12 anos. Mandato de 12 anos para ministro do Supremo Tribunal Federal. Muito bem. Eu defendo também que a idade mínima para ser ministro do Supremo não seja mais 35. 35 anos, ele é muito novo. Eu defendo 60 anos como idade mínima para ser ministro do Supremo Tribunal Federal. E uma mudança que, para mim, é uma das mais importantes. Ministro do Supremo não pode decidir sozinho. Ele não é o Supremo. O Supremo é o tribunal. Quem tem que decidir é o colegiado. 80% das decisões do Supremo Tribunal Federal são decisões de um único ministro.
1: São monocratas, né?
3: Monocráticas. Isso não pode. E eu defendo, sim, que os ministros do Supremo possam ser investigados. Veja o caso do ministro Alexandre de Moraes, o Xandão. Como que a mulher dele assina um contrato de 130 milhões de reais? Como isso é possível? Um contrato de 130 milhões de reais. Eurídio, por favor.
1: Café. Eu acho muito importante a sua fala, até porque hoje o Senado Federal e a Câmara Federal virou o balcão de negócios. E hoje nós temos o Supremo da mesma forma. Nós temos o Supremo, na sua maioria, corrupto. É um Supremo partidário.
3: Sim.
1: E nós temos que mudar. E a fala do senhor é importante, porque você põe uma pessoa de 60 anos e já viveu tudo que tinha que viver, de bom ou de ruim.
3: Já ganhou dinheiro que tinha para ganhar.
1: Já ganhou o que tinha que ganhar. Então ele já está preparado e pronto para nos representar. Porque isso. Hoje temos uns aberrações, uns absurdos que me machucam. Eu hoje, vou falar uma coisa para você, Pedro Táxi, vou ter a liberdade de chamá-lo de
3: por
1: você.
3: Por favor.
1: Aqui em Barra do Garças.
3: Mais novo que você.
1: É certo. E outro detalhe, aqui em Barra do Garças, eu sou o único jornalista que tem opinião própria. Os
3: que
1: demais
3: bom.
1: Colegas não têm. Uhum. Só informo. Uhum. E eu sou um cara ferrenho contra algumas atitudes que o STF vem tomando.
3: Uhum.
1: Eu não sou partidário, eu sou da direita, mas eu respeito a esquerda. Tem muita coisa boa da esquerda também.
3: Sim,
1: eu
3: sim,
1: reconheço
3: sim.
1: Também. Eu jamais, se no meu estado, na minha cidade, vem um presidente da República, eu vou estar lá recepcionando. Tem que ter a boa forma. Agora eu vejo os prefeitos de Mato Grosso que, não, eu não quero o Lula aqui, porque o Lula... Não, gente, nós temos que ser republicano. O Estado, o Brasil é laico. Uhum. E a gente vê isso com muita divisão.
3: Uhum.
1: Hoje, ou você é bolsonarista, ou você é Lula. E não é assim. Não é assim. Eu acho que se o Lula está lá, porque ele ganhou com os méritos.
3: Sim.
1: E se o Bolsonaro ganhou, porque ganhou por mérito. Agora são prisões, são decisões, aquele 8 de janeiro. Até hoje não dá para engolir algumas atitudes do ministro que não dá para entender. Uma mulher que pintou de batom uma estátua lá, ela pegar 14 anos de cadeia. Ah, tem que ser punido? Tem. Ela desonrou a nação? Desonrou, concordo. Mas são certas situações que estão acontecendo no Brasil e a gente vê que é política. E o senhor lá no Senado, eu tenho certeza que o senhor vai mudar essa...
3: Agora, imagina, você trouxe algumas reflexões muito importantes aí.

0: outras pessoas tenham sorte, tenham sucesso, tenham mais competência do que eu. Muito bem. O Supremo hoje, imagine, um ministro do Supremo tem um hotel de quantos milhões? Isso precisa ser investigado. Agora eu pergunto a você. Tem um ditado romano, que eu vou falar em português, que diz assim, quem tem, tem medo. É dos 81 senadores, 70 têm inquérito no Supremo. Será que eles têm independência, liberdade para votar contra o ministro Supremo que vai julgá-lo?
1: Nunca.
0: Nunca. Muito bem. Eu sou um dos poucos ex-governadores do Brasil que não tem nenhum inquérito policial, nenhuma ação penal, nenhuma ação de improbidade. Eu entrei no governo, saí mais pobre do que entrei. Você pode falar o que for de mim, mas eu não tenho um processo. Nunca. Nem meus inimigos, porque eu tenho inimigos, nem meus adversários já disseram que eu sou corrupto. Sabe por que isso? Porque porco sabe pau que roça. Porque eu não tenho absolutamente nada disso. Agora, vamos pegar alguns candidatos em Mato Grosso. Mauro Mendes. Júlio Campos disse que ele está na pica do Saci para ser preso, né? Você viu isso? Mauro Mendes, se o que Mauro Mendes fez fosse um vereador, fosse um prefeito, já estava preso. Se fosse um preto, já estava preso. Se fosse um pobre, já estava preso. Mas o Mauro Mendes, muito bem. O Mauro Mendes vai ter independência para julgar ministro Supremo no Senado? Ele tem inquérito contra o filho dele no STJ. Ele tem inquérito contra ele no STJ pelo caso da Oi. Ele tem inquérito contra ele no STJ em razão do caso Master. O Mauro Mendes abriu o estado de Mato Grosso para o Banco Master. Pegou assim, ô Vorcaro, naquele jantar lá em Nova York, comendo carne de ouro, enquanto o povo estava comendo ossinho aqui, disse, está aqui a chave de Mato Grosso. Alterou o decreto e permitiu que o Banco Master entrasse para roubar servidores públicos do nosso estado. Ontem ele ajuizou a terceira ação para que eu seja proibido de falar Mauro Master. Mas o Tribunal Regional falou, não, você pode falar Mauro Master. Mauro Master, porque deu a chave de Mato Grosso. Muito bem, ele vai ter a independência para jogar? O seu dele, como diz o Júlio Campos, está na pica do Saci. Júlio Campos que disse isso. Júlio Campos também disse, e eu gosto do Júlio Campos, quero falar com o eleitor de Júlio Campos, o Mauro chamou o Júlio Campos de velho. Falou que o Júlio Campos não pode mais exercer cargo. Mas que coisa é essa? Isso é falta de respeito com o ex-governador. Né? Que, aliás,
1: a história
0: o vice-governador foi daqui, depois foi governador.
1: Exatamente.
0: Né? Foi daqui, de Barra do Garças, não é isso?
1: Isso?
0: Muito bem. Júlio Campos falou que o Mauro Mendes, em 2018, estava quebradinho. Não tinha dinheiro nem para pagar hotel nas viagens. E aí saiu rico do governo. O filho rico, isso está certo? Aí eu que estou errado? Eu que estou tomando processo? Vai ter independência? Janaína Riva, expresso meu respeito à deputada Janaína Riva. Mas uma pergunta você tem que fazer quando ela vier aqui. Você fez o quê até os 26 anos de idade? Você trabalhava de quê? Quem comprava suas bolsas, suas viagens, seu celular, seu carro? Quem comprava? Eu quero saber. Porque para mim, Eurídice, você pode perguntar o que você quiser. O pai da Janaína Riva roubou 600 milhões. Ele disse isso. Não foi eu. Tá lá na justiça. Ele fez uma delação e agora está querendo devolver em suaves prestações. Fez uma delação, vira santo. Eu sou contrário a político fazer delação. Político que é ladrão tem que ficar preso porque roubou o povo da sua terra. Eu quero saber, Sua Excelência Janaína Riva, vai ter independência para condenar ministro Supremo se o pai dela está na pica do Saci? Mas o CPF dela é diferente. Mas viveu de quê? Gastou dinheiro de quê? Eu comecei a trabalhar com 14 anos. Você começou a trabalhar com quantos anos?
1: Eu, desde 10 anos, eu trabalhava no garimpo.
0: Muito bem. Olha só. No qual município?
1: Em Aragartes, Goiás.
0: Vizinho aqui. É isso aí. Todo mundo trabalha. Trabalhar não é vergonha para ninguém, não é castigo. Não é isso? Eu quero saber. Eu trabalho desde os 14 anos. Eu tenho carteira assinada. Isso precisa ser perguntado. É. Aí as pessoas dizem que eu sou uma pessoa que... Eu falo a verdade. O cidadão tem a liberdade de escolher. Este ano, cada cidadão tem direito a 2 votos para o Senado, porque o Senado vai ser renovado em 54 cadeiras. Cada estado tem direito a 3 senadores. São Paulo tem 46 milhões de habitantes, tem 3 senadores. Mato Grosso tem 4 milhões de habitantes, tem 3 senadores. Muito bem. São Paulo tem 70 deputados federais. Mato Grosso tem 8. É no Senado que as coisas são iguais.

0: Por isso, este ano são duas vagas para o Senado. Eu não posso pedir voto, eu estou aqui como pré-candidato, nós temos que cumprir a lei. Aqui eu não panhei. Tem que perguntar para o Mauro Mendes por que o dinheiro que era público foi parar na conta do filho, da Minerbras. Anota esse nome, Minerbras. E aí, algumas pessoas vêm defender pena de morte. Eu vi uma entrevista do Mauro Mendes ontem defendendo pena de morte. A Constituição proíbe pena de morte. Se apresentar uma emenda, é inconstitucional. Aí, estão dizendo, olha, nós precisamos de uma nova Constituição. Se tiver uma nova Constituição, e eu não defendo isso, e os debates ocorrerem, eu vou defender pena de morte para político corrupto, como na China. Político robô é cadeia e, depois do devido processo legal, pena de morte. Eu quero saber se o Mauro Mendes defende pena de morte para contrabandista de mercúrio. O filho dele está investigado no Supremo. Ele defende a pena de morte para quem roubou a Oi? E a deputada Janaína? Defende pena de morte para político corrupto? É essa a pergunta que tem que ser feita. Ou vai defender pena de morte só para preto, só para pobre? Porque algumas pessoas só defendem pena de morte para preto e para pobre. E o bacana? Ah, porque facção criminosa não é só de pobre, não. Facção criminosa é do rico que mora em condomínios fechados. Aliás, me falaram aqui de uma máfia do guincho. Me falaram aqui com envolvimento de servidores públicos. Me falaram aqui que os líderes moram em condomínio fechado. Eu estou sabendo disso. Aí alguém falou, Pedro, não fala disso lá porque é perigoso. Perigoso? Perigoso é nós continuarmos desta forma. Eu não tenho medo, Eurides. Se você souber alguma coisa dessas facções que dominam aqui a chamada máfia do guincho com a participação de servidores públicos, pode pegar meu telefone aqui, Eurides, e me passar. Que eu sei que o Tribunal de Contas do Estado de Mato Grosso está investigando isso. E as emendas parlamentares? Ninguém fala. As emendas parlamentares que deviam dinheiro. O deputado estadual, o deputado federal, manda dinheiro para o prefeito, para o vereador, e depois escraviza o vereador. Pega uma parte do dinheiro. Isto tem que mudar. Você, cidadão, precisa ficar atento a isso. Eu tenho propostas importantes para o Senado, mas estas propostas eu só posso pedir voto depois das convenções. Se você me permite, eu gostaria de falar com os servidores públicos deste município. Servidores públicos, eu saí do governo, alguns servidores públicos magoados comigo. Disseram que eu não paguei o RGA. Eu paguei 17% da RGA, fiquei devendo 2%. Mauro Mendes saiu do governo e ficou devendo 18%. 18%. E o Estado com dinheiro. Eu não cobrei a previdência dos servidores aposentados. Mauro Mendes cobrou a previdência dos professores, dos servidores aposentados. Esta é a diferença. Esta é a diferença. Eu quero falar para você, eleitor do senador Wellington, que aqui o Hélito tem muito voto, aqui. Eu não chamo o Hélito de velho, que tá, não pode mais exercer nenhum cargo, como o Piveto e o Mauro chamaram o Hélito de velho. O velho também tem direito, aquele que está na terceira idade, daqui a pouco nós todos estaremos na terceira idade. Por que que fica com esse preconceito? Isso é um preconceito? E eu quero falar agora para os profissionais da educação. Eu garanti o RGA, eu não cobrei a previdência dos aposentados. Quero mandar um abraço para o deputado Henrique. Eu não cobrei a previdência dos aposentados. Quero falar para os profissionais da educação que eu mantive a Lei 510, que é o ganho para os profissionais da educação. O Mauro Mendes cortou. E eu não permiti que a roubalheira do Banco Master, da Capital Consig, entrasse aqui em Mato Grosso e roubasse servidores públicos do nosso estado. Nós temos policiais militares, lá em Primavera, um suicidou. Servidores em depressão, emocionalmente abalado, que ganha 5, está devendo 10. Pegou 5, está devendo 30. Por isso, hoje, nós advogamos para 40 mil servidores. Nós que conseguimos a suspensão dos descontos na folha de pagamento, lá do Dr. Bruno. Aí voltou e está depositado numa conta. Por que o Mauro Mendes permitiu isso? Ele vai ter que sentar aqui e responder, porque o decreto é dele. O decreto é dele. Eu quero voltar ao feminicídio, se você me permite. Isso me envergonha demais, porque eu fui criado pela minha mãe, sozinha. Eu tenho uma filha. Mulheres estão morrendo em Mato Grosso. 25% das mulheres que morrem em Mato Grosso são mortas por facções criminosas. E são mortas por facções criminosas por falta de polícia na rua. Em 2016, eu era governador, eu nomeei 2 mil policiais militares. 2 mil. Chegamos a 8 mil policiais militares em 2016. Você sabe quantos policiais militares temos hoje? 6.300 policiais militares. Eu devo a minha vida à polícia militar. Eu passei 10 anos com escolta policial porque eu e minha filha estávamos ameaçados de morte. Imagina. Hoje, 6.400 policiais militares. Lá, 8.300 policiais militares. Por que Mato Grosso aumentou a população, cresceu, diminuiu o número de policiais? Em 2022-23, no governo Mauro Mendes, foi feito um concurso para 1.000 policiais. 1.000 foram aprovados. O Mauro Mendes não chamou. O nosso escritório ajuizou uma ação pela Associação dos Aprovados e conseguimos o chamamento dessas pessoas. O governador Piveta chamou essas pessoas agora. Agora, se o senhor é pai, se o senhor é mãe, que teve sua filha morta por uma facção, que teve seu filho morto por uma facção, o senhor tem que perguntar para Mauro Mendes por que ele não chamou os policiais militares. Porque o policial militar é muito importante. Ele faz a polícia ostensiva, a polícia preventiva. Ele evita a prática de crimes. Agora, poucos policiais militares. Eu vou fazer uma comparação, Eurídice, se você me permite, tá? A comparação é a seguinte. Em Mato Grosso faltam 5 mil policiais militares. 5 mil. A Paraíba tem 52 mil quilômetros quadrados. 52 mil. Dentro de Mato Grosso cabem 17 Paraíbas. A Paraíba tem 8 mil policiais militares. Mato Grosso tem 6.300. E a Paraíba não tem 1.000 quilômetros de fronteira com a Bolívia. A Paraíba não tem fronteira com o país produtor de droga. Portanto, os policiais militares do nosso estado estão com sobrecarga. Aí paga, hora extraordinária. Hã? 5 milhões por mês. O Mauro Mendes é um ignorante em se tratando de segurança pública. Eu quero mandar um abraço aos policiais militares desta região, que defendem a vida, que defendem o patrimônio do cidadão, que evitam a prática de crimes. Agora nós precisamos de mais policiais militares.
1: Pedro Tax, eu observo a sua conduta, eu acompanho a sua conduta desde quando o senhor era procurador. E sempre, nunca mudou de postura, sempre melhorou cada vez mais. É o que nós precisamos, é homens de coragem. E hoje a gente vê uns governos aí que deixaram, como o Sival Barbosa foi preso, né? O Blário Mais nunca mais o povo quis, também já foi, já teve sua participação. Mas agora, recentemente, essa semana, o presidente do PSD lançou aí o nome de Emanuel Pinheiro, ex-prefeito de Cuiabá, como pré-candidato ao governo. Vai polarizar essa política com esses nomes aí?
0: Não, o PSD ele tem que conversar conosco. Eu sou do PSB de Brasil. O PSD tem que conversar. Eu não vou discutir herança de gente viva, né? O PSD tem que decidir seu problema interno, depois vem conversar conosco aqui. Nós, nesta caminhada, nós vamos defender a democracia, defender a Constituição. Eu vou dar um exemplo sobre isso. Você pode ser Bolsonaro, você pode ser Lula. O Bolsonaro foi eleito presidente. O Lula foi eleito presidente. Eu fui eleito governador, perdi a eleição, saí e fui embora para casa. Eu respeito a democracia, é assim que tem que ser. Muito bem, se o presidente dos Estados Unidos viesse querer roubar aqui no Brasil como ele roubou o petróleo da Venezuela e prendesse o Bolsonaro, eu seria um soldado na defesa da nossa pátria contra o sequestro do Bolsonaro. Se viesse sequestrar o Lula, eu seria um soldado da defesa do Brasil. Porque eu sou patriota, eu sou nacionalista. O que está acontecendo hoje no Brasil, infelizmente, algumas pessoas com posições políticas diversas defendem mais os Estados Unidos que o Brasil. Eu quero que o Trump trabalhe lá na casa dele. Ninguém vai mandar na minha casa. Quem manda no Brasil são os brasileiros. Facção criminosa e terrorismo são duas coisas diferentes. Facção criminosa visa lucro, dinheiro, terrorismo é política. Defesa da ideais religiosos, políticos, com uso da força. O Trump vem falar que facção criminosa do Brasil é grupo terrorista. Lá para os Estados Unidos, Quem tem que decidir isso somos nós. É o Congresso Nacional, são os deputados federais, são os deputados, os senadores da República. A nossa lei, eu até posso discutir a equiparação de facção criminosa a grupo terrorista. Mas no nosso Congresso, não no Congresso nos Estados Unidos. Não sei se você lembra, em um determinado momento, os Estados Unidos obrigaram que todos os brasileiros que lá deixassem fossem humilhados, deixassem sua impressão digital. Você era criança, mas deve lembrar disso. Eu, como procurador da República, ajuizei uma ação contra a União e a União foi condenada, meu pedido, a todo americano que entrasse no Brasil deixasse a impressão digital. Sabe certo, por quê? Certo. Porque o americano é mais bonito que o brasileiro?
1: Nunca.
0: Não, nós temos que defender a nossa pátria, temos que defender a nossa bandeira. Quando toca o nosso hino aí na final da Copa do Mundo, que vamos estar lá, Neymar vai estar jogando, Endrick vai estar jogando, né? Vini Júnior jogando, não é isso? Nós ficamos arrepiados. É a nossa bandeira. Eu não fico emocionado com a bandeira dos Estados Unidos. Portanto, esta polarização política trouxe isso. Eu defendo o Pix. Não quero que o Pix seja mudado. Agora, algumas pessoas defendem cartão de crédito americano. Porque as administradoras de cartão de crédito, elas estão tomando prejuízo em razão do Pix. Nós temos que defender o Pix. O Pix é do Brasil. Por isso, eu estou aqui, porque eu defendo a democracia. Agradeço a presença do Gibran, que está aqui. Muito obrigado, professor Gibran, né, diretor do Sintep aqui na região. Nós estamos com o Henrique do Sintep, candidato a deputado estadual. A Gelda, né, uma grande liderança do setor de educação, é minha suplente. Estamos nesta caminhada. Não posso pedir voto. Eu posso falar estas propostas aqui.
1: Eu vejo muito, Pedro Taques, essa questão do governo americano sempre querer interferir no Brasil. E nós temos que ter muito cuidado, porque senão daqui um dia está tomando tudo que é nosso. E nós temos homens e mulheres de coragem que conseguem administrar o Brasil.
0: Exatamente. Só quantos minutos para outra lá?
2: Falta 20 minutos para outra.
0: Não, então dá tempo de chegar, ou 10 minutos mais aqui?
2: Daqui lá é 10 minutos.
0: Ah, então tá bom. Posso chegar mais 10 minutos, Eurico?
1: E deve ficar.
0: Pode, então vamos embora. Pode perguntar.
1: Pedro Taques, pode ter certeza que nas suas andanças nesse Mato Grosso aí, você nunca terá uma liberdade de fala como tem aqui na Vara do Araguaia FM. Por quê? Porque nós aqui somos o Brasil. Infelizmente, o Brasil, as rádios e TVs desse país hoje, eles fazem contrato com órgãos públicos para defender os erros. E eu não, eu mostro o que está sendo feito pelo gestor. Se tiver errado, nós vamos combater. Então, essa é a diferença minha aqui em Barra do Garças.
0: Parabéns, porque você é um democrata. Infelizmente, no Brasil existe a chamada, aqui em Mato Grosso, está demais isso.
1: Está demais. Né?
0: Censura econômica. O Mauro Mendes tentou me censurar no TRE. Tentou tirar minhas postagens do Instagram. Eu gostaria que você me seguisse no Instagram, Pedro Taques, nas redes sociais, Facebook, me seguissem nessas redes. Porque se eu não posso falar nas minhas redes sociais, eu não posso falar nas rádios, porque a secretária de comunicação liga e pede para eu não dar entrevista.
1: Pede, isso.
0: Hã? Quer dizer, isso não é democracia. Isto é uma ditadura. Nós queremos a democracia. Você, Eurídio, você pode me criticar à vontade. Isso faz parte da crítica. Imagina, um grande deputado federal que é da área da segurança, que é do Bolsonaro, Coronel Assis. Eu promovi o Coronel Assis como governador. Eu nomeei o Coronel Assis como comandante do GEFRON. Eu como nomeei o Coronel Assis no BOP, ele é a caveira. Eu respeito o Coronel Assis, que é um grande profissional, não é isso? É assim que se faz política. É assim que se faz política. Eu não tenho, quero matar ninguém, eu quero convencer. E isso faz parte da democracia. Agora, eu não vou chamar Júlio Campos de velho, eu não vou chamar o Hélito de velho, e eu não sou do mesmo grupo político deles. Eu vou falar que quem roubou, roubou. O Mauro Mendes falou que eu sou incompetente. Fui o pior governador de Mato Grosso. Pô, porque ele é sócio do Silval. Por isso que ele não pode falar que o Silval foi pior que eu. Agora, o incompetente, aquele que erra, pode aprender. Agora, quem rouba dinheiro público, isso precisa ficar preso. Porque só vai aprender depois de ficar preso.
1: Hoje o senhor é do PSB, hoje. O senhor é pré-candidato pelo PSB. O PSB não tem candidato ao governo do estado, né? Mas hoje a Natasha Secharenko, que é uma médica, que a mãe dela tem uma história muito importante para Mato Grosso, a Célia Garanhuns. Eu tive a oportunidade de conhecê-la aqui.
0: Sim.
1: Inclusive, na época, eu, através da rádio, fiz uma denúncia de trabalho escravo lá no Nortão, que chegou para a gente, que uma pessoa ligou lá do Nortão e falou, olha, eu consegui fugir aqui de uma fazenda e o único número que eu tive que foi da rádio de vocês. E daqui eu passei para ela e lá desvendou todo esse mistério. E a gente vê que a mulher também tem que buscar seu espaço. E hoje a Natasha vem se apresentando muito bem, sendo pontuada nas pesquisas.
0: Sim, a senadora Sede foi uma grande senadora. Eu não sei se você se recorda, a lei que trata de organização criminosa e de delação é da senadora Sede. Ela é autora do projeto de lei que se converteu em lei em 2013. Eu votei este projeto em 2013. A Natasha é uma grande profissional, uma grande política, está construindo a sua candidatura, a pré-candidatura ao governo do Estado. Isso é muito importante, que nós tenhamos candidatos, que o Hélito seja candidato, que o Piveta seja candidato, Jaime Campos tem história nesse Estado, não é isso? A Natasha tem história nesse Estado. Tem que discutir política. É bom que nós tenhamos candidatos, o eleitor escolhe. Este ano, cada eleitor vai escolher dois senadores. Né? É o ano que nós escolhemos dois senadores. Você pode escolher dois senadores. Eu não estou pedindo voto, só estou trazendo aqui as propostas.
1: Pedro Táxi, a sua agenda hoje em Barra do Garças é bastante extensa, né?
0: Graças a Deus.
1: Você estará visitando aí alguns acadêmicos na Universidade Federal, também uns símbolos religiosos também.
0: Sim.
1: Como é que está essa expectativa para o dia de hoje?
0: Muito boa, eu tenho mais uma entrevista agora, depois tem uma palestra na Universidade Federal, eu quero chamar os estudantes de Direito, Economia, nós vamos falar sobre democracia, como as democracias morrem, né? E elas morrem. Por exemplo, se eu censurar a imprensa, a democracia morre. Você concorda, Euridice?
1: Concordo.
0: Se eu só mandar dinheiro da comunicação para outra rádio que é de amiguinho, a democracia morre. Por que só político é dono de rádio? Hã? Rádio, TV, tudo de político. Eu não tenho rádio. Eu não tenho TV. Isso precisa ser discutido. Aí eu tenho uma entrevista na TV a meio-dia, aí eu tenho encontro com conselheiros tutelares, aí depois eu tenho visita ao bispo, depois eu tenho outra palestra e amanhã nós temos um grande encontro aqui com os servidores públicos que vamos discutir a questão dos consignados. Teremos servidores públicos de 8 municípios que eles estão apreensivos. E com razão. Você trabalha, recebe 6 mil por mês e tem 5 mil descontado do consignado. Amanhã nós falaremos sobre isso.
3: Eu peguei 28 pagando 70.
0: Pegou 28 pagando 70 mil.
1: E é policial militar aposentado, sargento.
0: É isso, eu sei, o sargento, amigo de um grande amigo meu, saudações, que cuidava da minha filha durante 10 anos. Né? Que eu devo a minha vida e minha filha à polícia. Porque queriam me matar e aí a polícia ficava fazendo minha segurança.
1: Pedro Táxi, essas suas andanças aí, a gente sabe que ela também se torna perigosa, porque o senhor é um alvo fácil. Nós vimos aí que homens que falam a verdade, mulheres que falam a verdade, realmente não é bem visto no meio político. Infelizmente, deveria ser o contrário nesse país. Mas eu tenho certeza que o senhor chega nesse momento importante para tirar um pouco dessas coisas ruins que estão aí na política e começar a ter um sangue novo. Precisamos de renovação, oxigenação.
0: Muito obrigado, Euridice. Eu agradeço a oportunidade de falar aqui na Rádio Araguaia FM, a sua aceitar que eu aqui viesse, porque algumas rádios colocam obstáculos.
1: Colocam, porque a maioria coloca.
0: Lá em Cuiabá fala, eu vou cortar sua PI, né? É. Vou cortar seu dinheirinho. Isso é censura econômica. Agora eu estou representando algumas dessas rádios no Ministério das Comunicações. Porque rádio e TV é concessão pública.
1: Exatamente.
0: Pertence ao povo do Brasil, ao povo brasileiro. Por isso, parabéns a você e muito obrigado por essa oportunidade. Eu quero falar diretamente com você que está me ouvindo, dizer que eu já errei, todo mundo erra. Eu, como governador, não supri as minhas expectativas, eu tenho certeza sua. Mas eu não roubei um real do povo que pertence a Mato Grosso. Quero lembrar da caravana da transformação que fizemos aqui em Barra do Garças, em que 70 mil pessoas saíram da escuridão da cegueira no estado de Mato Grosso. 70 mil. É muita gente. Você sabe quanto eu gastei para fazer, o Estado gastou para fazer 70 mil cirurgias de catarata? 70 milhões de reais. O Mauro Mendes gastou numa roda gigante em Cuiabá 70 milhões de reais. O que é mais importante, uma roda gigante ou tirar 70 mil pessoas da escuridão da cegueira? Tem gente que gosta de gente e tem gente que gosta de coisa, porque na coisa tem licitação. Aí fica bom, né? Muito obrigado por essa oportunidade. Para mim é uma honra falar com você e com seu qualificado ouvinte. Fique com Deus e, se for por vontade dele, Deus e do povo de Mato Grosso, estarei no Senado representando o nosso povo.
1: Bacana, fico muito feliz com a sua presença. Pedro Táxis, pré-candidato ao Senado da República. Obrigado pela sua visita e eu tenho certeza que seus passos estão sendo bem encaminhados, que Deus já profetizou na sua vida, tá? Vai te dar essa oportunidade. Obrigado, meu amigo. Tá? Aproveitar e tirar uma foto aqui. Sim, também, né?

0: Tá aí, a presença de Pedro Táxi. Agradeço as pessoas que aqui vieram também, porque o Pedro Táxi, onde ele chega, ele realmente contagia, né? Um abraço a vocês, da assessoria aí. Seja bem-vindo a Barra do Garças, né? A Barra do Garças é um povo muito acolhedor e vai tratar vocês muito bem, como todo estado do Mato Grosso é assim também. Agora são 7:44 e agora pela manhã já aconteceu uma mega operação da Polícia Civil, mais uma operação da Polícia Civil aqui de Barra do Garças, né? Olha só, a operação da Polícia Civil está acontecendo nesse momento, né? Esta operação aí da Polícia Civil deflagrou nessa sexta-feira em Barra do Garças a Operação Mesa Vazia para cumprir 47 ordens judiciais em uma investigação que apura um suposto esquema de desvio de cestas básicas e kits de higiene e limpeza destinados às famílias em situação vulnerável social. Que é isso, rapaz? Até cesta básica o pessoal tá metendo a mão, né? Vem aqui. Em nome da operação, simboliza a retirada de alimentos e itens essenciais da mesa de quem mais precisa da assistência pública. A investigação aponta indícios dos crimes de peculato, desvio associado criminoso, falsidade ideológica, uso de documentos falsos, conforme os elementos reunidos até o momento. Parte das cargas que deveriam ser o fluxo da regularização de distribuição teria sido desviado para um sistema paralelo, sem controle institucional e sem a devida prestação de contas. Segundo a apuração, aproximadamente 13 mil cestas básicas, kits de higiene e limpeza podem ter sido desviados de sua finalidade pública, causando um prejuízo estimado em 1,95 milhões de reais, além do impacto social provocado pela ausência desses itens às famílias beneficiárias. Após a representação da Polícia Civil e a manifestação favorável do Ministério Público, o Poder Judiciário autorizou o cumprimento de mandados de busca e apreensão, quebras de sigilo, afastamento de funções.
1: Então, hoje é um grande dia de grande abertura dessa temporada que a gente acredita das melhores, com certeza.
0: Vladimir Marcelo, eu fico muito feliz, você está de volta aí, a grande temporada de praia, eu acompanho a sua trajetória em outros anos, outras gestões também, sempre foi um sucesso. Oi, tá me ouvindo? Oi, você tá me ouvindo? Oi, caiu a ligação aqui, peraí, deixa eu voltar aqui de novo, não, caiu não. Oi. Você
2: sentiu ouvir agora?
0: Ah, peraí. Agora você está me ouvindo?
1: Sim.
0: Ah, certo. Eu quero primeiro dar os parabéns ao seu retorno à frente às temporadas de praia. Em outras administrações, você foi secretário de turismo e desenvolveu um belíssimo trabalho. E essa gestão não seria diferente. Até porque você conhece. Quando fala de temporada, fala de shows, fala de gente, você é um expert nesse ponto. Primeiro, quero te dar os parabéns para isso. E segundo, a grade de shows ficou muito bacana. Vai ser a contento. Nós temos aí, eu acredito que uma das melhores praias do Araguaia é a nossa. E essa praia, esse ano, ela veio magnífica, ela veio bacana e eu tenho certeza que nós não vamos deixar de desejar para nenhum lugar dessa região do Araguaia. Até porque, Vladimir, a nossa praia é a única praia rio fluvial do Araguaia que é dentro da cidade. Então, facilita o trabalho dos nossos turistas, do nosso povo a frequentar a praia, né?
1: Sem dúvida, a Araguaia tem essa vantagem. Nós temos a praia urbana de água doce mais acessível que existe. Cidadão, cidadã, quem está nos visitando de qualquer lugar da cidade, vai para a praia a pé, né? Então, assim, essa facilidade faz com que a Praia Quarto Crescente seja escolhida por muita gente, seja preferida de muita gente por causa dessa facilidade. Agora, precisamos dizer que o trabalho do prefeito Ricardo Galvão, dos vereadores que dão sustentação para nós, que foi importante para definir essa grade show. O prefeito Carlos Galvão, muito, muito articulado, tem prestígio com o governo do estado muito presente aqui, já era assim com o governador Ronaldo Caiado,

0: agora com o governador Daniel Vilela. Oi, tá me ouvindo?
1: Tô te ouvindo.
0: Ah,
1: Tô te
0: sim.
1: ouvindo.
0: Aí, então, esse trabalho liderado pelo prefeito Ricardo Galvão, com o presidente da Câmara, Nego Leão, com a vereadora Maria Rosa, o vereador Ronaldo, vereador Putz Manteiguinha, vereador Fabrício Martins, vereador Duda, vereador Jerônimo Neto, o vereador Zé Carlos Leão e também o vereador Helenilton, nos proporcionou essa grade, um trabalho de todos, um trabalho conjunto. Toda a equipe do prefeito, da prefeitura, liderada pelo Ricardo Galvão, envolvida nessa temporada, não é apenas a Secretaria de Turismo, tem a Secretaria de Turismo, de Meio Ambiente, de Educação, Secretaria de Obras, Secretaria de Finanças, Secretaria de Esportes. O jurídico, que trabalhou muito para a gente liberar a praia que estava embargada judicialmente, enfim, todas as secretarias, né? Todo o governo, toda a equipe de governo, de mãos dadas para a gente chegar no sucesso que eu tenho certeza vai ser essa temporada.
1: Vladimir, a gente fica muito feliz, acreditando que vai ser uma ótima
0: Sem te
1: temporada.
0: ouvir de novo.
1: Ah, se dá pra você me ouvir de novo, peraí, deixa eu organizar aqui, peraí, peraí. Ah,
0: Agora estou
1: tá ouvindo agora, né, Vladimir? Ah, certo. Vladimir, a gente sabe que a expectativa aí do Bombeiros Militares já tem previsão de chegada, já chegou. Nós vamos já pegar o reforço desse novo núcleo do bombeiro aqui em Aragarça. A questão da Polícia Militar já chegou, tá chegando. Como é que tá essa questão de organização de segurança?
0: O extra, né, além daqueles que já estão lotados em Aragaça, da companhia de Aragaça, e já descem para a praia, já montam toda a estrutura, então já vão estar aqui a partir de hoje, a partir das 11. Polícia Militar, tive ontem falei com o Major Leandro e depois com o Capitão Assis, esteve conosco, está tudo certo, tudo tranquilo, para já estar a partir de hoje na praia, a partir de hoje no show à noite. Então, assim, tudo encaminhado, tudo organizado para a gente fazer essa abertura oficial da praia hoje.
1: Eu fico muito feliz que a prefeitura também é parceira, aonde toda a acomodação, alimentação dos policiais será apresentada pela prefeitura de Aragarça, né?
0: Com certeza, né? Sempre foi assim. Então, a prefeitura fornece o local de hospedagem, fornece toda a alimentação de corpo bombeiro, polícia militar, enfim. Toda uma estrutura para poder manter isso durante o mês de julho, para dar segurança para aqueles que estarão frequentando as areias do Rio Araguaia, da Praia Quarto Crescente, mas também na cidade, sensação de segurança de toda a cidade, né, com a gloriosa Polícia Militar, Polícia Civil, PRF já nos informou os dias que estarão aqui fazendo o trabalho também para dar essa segurança para a população. Então, está tudo organizado, está tudo arrumado e vamos com a expectativa de termos uma excelente temporada de praia agora em 2026.
1: Vladimir Marcelo, secretário de Turismo e chefe de gabinete do prefeito Ricardo Galvão, da Prefeitura de Aragarça, quero agradecer a sua presença, sua participação e é de grande valia. E deixo o microfone aberto, sempre que houver necessidade por parte da administração Ricardo Galvão, nós estamos aqui ao inteiro dispor. Obrigado, senhor, e um bom dia.
0: Bom dia, Eurides. Eu é que tenho que agradecer, nós que agradecemos o espaço que sempre foi dado, que não é um espaço só para você fazer publicidade, é um espaço para você, inclusive, fazer prestação de contas daquilo que tem sido realizado, do que vamos realizar. Então, mais uma vez, obrigado a essa emissora, a você, a Messi, ao Fernando Del Montes, que sempre foi muito solícito e nos dá a oportunidade de interagir com os ouvintes, com a população. Um grande abraço, muito obrigado e esperamos vocês nessa abertura hoje, logo mais à noite.
1: Bacana, conversei com o Vladimir Marcelo, chefe de gabinete, secretário de turismo, e nós, como um bom aragacense, estaremos presentes no dia de hoje, é porque eu sou aragacense, nós somos barragacenses, somos pontalenses, e nós temos que prestigiar o que é nosso. E nós vamos prestigiar sim. Agora são exatamente 8 horas e 8 minutos, nós vamos para o intervalo comercial, né? E após o intervalo tem doutora Rosália Farias, do seu Saber Jurídico. Tem muito assunto para ser debatido, hein? Nós vamos arrochar a doutora hoje. Já tá aqui. Vou pagar um cafezinho para a doutora Rosália. E ela me paga um pão de queijo, né? Eu acho que é mais justo, né? E após o intervalo tem doutora Rosália para estar falando conosco.
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0: pergunta que a doutora Rosália responde no ao vivo aqui pra você. Luiz Moreira em Boston, um abraço pra você, menino. Obrigada pelo carinho da audiência. Maninho do Araguaia, nação vascaína. Bom dia, né, Maninho do Araguaia? E você aí, aquele bom dia. Obrigada pelo seu carinho. São exatamente 8 horas, 20 minutos na nossa sintonia. E lá vamos nós, vamos pegar um bom dia dela, doutora Rosália. Bom dia, doutora Rosália.
1: Bom dia, Mel, Eurides, marido, Mirella, Magalize, o Milton que está aqui
0: tá ali,
1: conosco.
0: Né? Mirella, Magalize também estão aqui.
1: Bom dia para todos os nossos ouvintes, né, que estão aí ligadinhos.
0: Doutora Rosália, como foi sua semana?
1: Maravilhosa, né? Graças a Deus, muito serviço, muito bom.
0: Doutora Rosália, hoje agora pela manhã, às 7 da manhã, nós tivemos aqui a presença do ex-governador de Mato Grosso, Pedro Taques, esteve aqui conosco, Eurides Filho o entrevistou aqui na nossa rádio. O Milton ainda brincou comigo, fez cafezinho só para o Pedro. Ele disse que hoje eu fiz um café delicioso. Mas eu acho que eu faço café gostoso todo dia. Que negócio é, viu, doutora Rosália?
1: Mas é que hoje era especial.
0: Eu
1: né?
0: acho que eu vou parar de fazer café para esses meninos. Na verdade, eu faço café também para mim, né? Cafezeira de plantão, não aguenta ficar sem um café.
1: Verdade.
0: Doutora, mas vamos às nossas perguntas de hoje. Doutora Rosália, diga para nós qual o significado da palavra assédio moral.
1: Ah, significado, sim. Complicado, né?
0: Tem o porquê do assédio, como acontece o assédio. Porque a gente vê muito isso, né, nas empresas, questão de trabalho e tudo isso. Assédio, o assédio em si é um crime, doutora?
1: Com certeza, né? Toda forma de assédio é criminosa, né? Principalmente nas empresas, né? E também não é relacionado só às mulheres. O assédio moral também, ele pode ser direcionado aos homens também, né? Porque é aquela forma que o patrão encontra de inibir o funcionário, né? E está ali fazendo com que você não reaja a certas situações constrangedoras, tá? E leva o funcionário a estar fazendo coisas ali dentro contra a sua vontade e perdendo seus direitos, tá? Então, o funcionário ele tem que observar bem quando ele está sendo acometido do assédio moral. Porque é crime e cabe ação contra isso, tá? Não é uma coisa que o empregador tem o direito de fazer com o funcionário. Muitas vezes o empregador não sente que está, né, cometendo esse crime. Mas você tem que sentir.
0: E como provar esse assédio, doutora?
1: O assédio moral, como todos os assédios em si, ele, você não precisa de uma comprovação assim, física, tá? Isso que acontece com você é a forma mais fácil que tem de provar, porque é uma coisa que só você pode sentir, tá? Diante daquela situação que você está passando ali dentro do local de trabalho. Ou outros locais também. Não estou falando aqui só nas empresas onde as pessoas trabalham, não. Você pode sofrer um assédio moral também ao sair de casa, ao fazer uma compra, ao estar em supermercado, tá? Isso aí, qualquer pessoa pode sofrer um assédio moral.
0: E a quem recorrer, doutora, diante desse tipo de assédio? Na empresa, na rua, no lugar que você estiver, a quem a gente recorre diante disso? Como provar e como recorrer?
1: Geralmente você tem que recorrer à justiça, né? Ao juizado de pequenas causas, né? Está ali levando ao conhecimento. Se você não tem como pagar uma advogada, a Defensoria Pública está aí para isso também, né? Mas que você tem que

0: Encaminhar tem. O primeiro passo geralmente é ir até a próxima delegacia e fazer uma queixa-crime contra o acontecido. Você tem aí exatamente 6 meses para estar fazendo isso. Tá?
1: Ah, doutora, uma pergunta aqui relacionada a isso, né? A pessoa foi num determinado estabelecimento comercial, chegou naquele estabelecimento comercial ali e se deparou com um fato, constrangedor. Foi alvo de piadas, risadinhas dos colegas. Ela chegou para fazer uma compra num determinado lugar, uma moça chegou para fazer compra numa determinada empresa aqui da nossa cidade. Ela entrou e ali ela observou algumas risadinhas, piadinhas, talvez não fosse com ela, mas ela observou essas risadinhas, né? Aquelas coisinhas assim, né? Dos vendedores dessa empresa. E ela saiu de lá muito constrangida, ficou com vergonha, nem comprou o que ia comprar e saiu. Diante desse fato, ela quer saber, doutora, se ela pode. O que ela deve fazer diante disso? Porque isso é um tipo de assédio, né, doutora?
0: Ah, sim. Ela tem que se encaminhar até a próxima delegacia, né? Que aqui temos duas, e fazer uma queixa-crime contra a empresa.
1: Não é contra os funcionários,
0: Não.
1: né?
0: A empresa que se vira com os funcionários, mas você está dentro de uma empresa. O que acontece com você ali dentro é responsabilidade da empresa. Tá? A empresa responde civilmente. É pelos acontecimentos dentro daquele ambiente.
1: Doutora, uma pessoa também esses dias fez uma pergunta para nós, eu deixei aqui salvo. Geralmente, quando você vai nas empresas fazer compra e etc., você chega ali para fazer compra, e às vezes você vê ali a questão de quebrou paga. Isso é certo, doutora? Quebrou paga, você está ali olhando e tal. A pessoa gostaria de saber se você tem obrigação ou não a cumprir em relação a isso.
0: Isso depende. Porque, ó, quem abre um negócio, ele assume o risco daquilo que ele está colocando ali, né, à disposição do consumidor. Que aí já estamos na área do direito do consumidor, tá? Então, essas plaquinhas do quebrou-pague, ela não funciona legalmente, não. Porque se você esbarra numa coisa que está mal colocado e aquela coisa vai quebrar, a culpa não é sua. Quem disponibilizou, quem disponibiliza é que assume o risco das perdas e danos, não o consumidor. Porque dessa forma aí você está afugentando o consumidor. Porque ele vê a placa, ele já fica amedrontado. Porque eu não quero isso, e às vezes é um preço bem salgadinho e quebra, pronto. A pessoa tem que pagar por aquilo que não estava em um local
1: Seguro.
0: seguro. Se você não quer que quebre, coloque em um local seguro ou não coloque à venda, porque o empresário, ele corre o risco de muitas coisas ali se quebrarem e se danificar. O consumidor não é obrigado a assumir, tá, com os prejuízos causados ali dentro. Mas ele também não pode pegar uma coisa e deixar cair e quebrar, tá? Você viu que você não tem habilidade funcional para pegar aquele objeto? Chame um servidor ali, né, uma pessoa que trabalha no local para demonstrar para você a qualidade ou não daquele produto, tá? Mas mesmo assim que a resposta que a consumidora deseja é essa, não, você não está obrigado a cobrir os danos daquele objeto quebrado dentro da empresa.
1: Doutora, uma pergunta aqui de uma ouvinte nossa. Ela pergunta o seguinte: ela trabalha numa determinada empresa, não citou o nome da empresa, ela disse que trabalha nessa determinada empresa e o patrão dessa empresa chegou nela e falou para ela: olha, eu vou precisar que você trabalhe também Faça hora extras, né? Tá, ela foi, tudo bem, mas no dia de pagar, no dia, né? Que claro, hora extra tem que pagar. Ela não recebeu. Ela não recebeu esse direito que ela tinha dessas horas extras, que ela trabalhou fora do horário de trabalho dela, cumpriu tudo. Ele, não, vou precisar que você fique aqui tal dia, assim, nisso. Foi se passando e ela foi ficando durante um mês ali e não recebeu. Quando foi para receber, não recebeu, recebeu só o salário normal e tal, ela achou que ia receber e não recebeu. O que que ela tem que fazer diante
0: É
1: disso?
0: porque geralmente a hora extra você terminou de cumpri-la, o patrão já lhe paga ali imediato, tá? É serviço cá, dinheiro para cá. Então não tem espera. A hora extra ela é paga mediante o serviço cumprido. E se não recebeu, vai lá e cobre. Porque senão isso aí vai causar uma ação, né, judicial no futuro quando ela sair dessa empresa.
1: Doutora, é correto dizer não, não vou te pagar hora extra, mas vou te dar dias de folga. É correto isso?
0: Não, uma coisa não tem nada a ver com a outra. São coisas, diferentes dentro da CLT. Não é assim. A hora extra é uma coisa, a folga é outra. A folga é um direito do trabalhador, tá? Os domingos, que já são remunerados, e as folgas que estamos aí pleiteando, né? Para que surja aí durante a semana 2 dias de folga. Mas, legalmente falando, todo funcionário tem direito à sua folga. Tem empresas que elas têm a obrigação de estar cedendo essa folga uma vez por semana, fora o domingo. O domingo já é um direito garantido para aquela pessoa constitucionalmente. Ele não entra nessa seara, porque você já tem esse direito do domingo, né? É uma folga remunerada constitucional, tá? Mas a pessoa tem o direito em uma folga semanal.
1: Doutor, uma outra pergunta aqui de uma ouvinte nossa é a seguinte: ela trabalhou numa determinada empresa por muito tempo, trabalhou nessa empresa e engravidou, não sabia que estava grávida e o patrão demitiu ela.
0: Não
1: Sem
0: pode.
1: ela saber que estava grávida, nem ela e nem o patrão sabia. E aí depois ela depois descobriu que já estava grávida quando foi demitida.
0: Ela tem que ser reintegrada ao trabalho, àquela empresa onde ela estava e ficou grávida. Porque nenhuma grávida pode ser demitida, não. Só depois que ganha o bebê lá para frente, tá?
1: Mês depois de já ser demitida, já ter saído do
0: É só
1: emprego.
0: entrar e pedir a reintegração no trabalho, porque é um direito garantido, é constitucional e isso não pode acontecer. Se está grávida, não entrou grávida, engravidou dentro da empresa, porque
1: Foi demitida sem saber nem ela e nem o patrão.
0: é, porque não. Vamos voltar num ponto chave da história. Ao entrar em uma empresa, você faz os exames médicos. Uma das prerrogativas é saber se aquela mulher, no caso de mulher, está grávida ou não ao entrar na empresa. Ao sair, também tem que ser feito o exame médico.
1: Não
0: Nesse
1: fizeram.
0: exame, o empregador já fica consciente que aquela mulher está grávida. Se ela está grávida, ela não pode ser demitida. Todos esses exames, eles são para comprovar o estado físico daquela pessoa, físico e moral. Se ele entrou, ele não tinha nenhum mal, ele não tinha nada que acusasse ali na sua entrada, tá? Ao sair, ele tem que sair totalmente são também, porque se ele tiver com algum problema que foi acometido durante o trabalho, durante a época que ele trabalhou ali, ele também não poderá ser demitido, tá?
1: Doutora, uma pergunta. Hoje em dia a gente tem o Pix, que facilita muito a nossa vida. Numa determinada empresa, você vai pagar, a empresa fala para você, ó, nós só recebemos por Pix, não recebemos em cartão, não recebemos só Pix ou dinheiro. Isso é certo ou errado? É a norma da empresa.
0: Não é certo e nem errado, tá? Não é norma da empresa, é uma regra que eles têm lá, é deles, beleza, tá? Só que você não é obrigado a comprar. Então, se você não tem Pix e nem o dinheiro, tem cartão, e você fala, não, eu só posso pagar com cartão porque é o que eu tenho, não recebo. Deixa a compra lá e vai embora. Porque a empresa também não está obrigada a ter todos os meios, né? Como você também não. Porque tem várias pessoas que não têm Pix. Se você exige pagamento só no Pix, a pessoa não tem como pagar. Tá? Então, aí é que tem que ter a tal
1: Isso
0: do aviso, né?
1: aconteceu com uma ouvinte nossa. Ela foi pagar uma determinada conta e chegou lá, não recebia ou dinheiro vivo ou Pix. Ela falou: "Mas eu tô com o cartão de crédito aqui para pagar. Passa no meu cartão, meu Pix está com problema, não tô, tem que ir no banco e tal e tal e tal. Eu tô sem tempo para isso, eu quero pagar com o cartão de crédito." Não, nós não recebemos. É uma norma da empresa. Ela ficou. Ela foi embora sem pagar a conta e falou: "Isso é certo, isso é errado."
0: Não é certo e nem errado. Certamente a maquininha devia estar com problema, algum problema sim, ou né, algum problema interno, tá? Para não receber dívida, deve estar com problema na maquininha. Então, não estou dizendo que você tem que ter o dinheiro para pagar aquilo, e nem Pix. Você também não está obrigado a isso. Mas você tem que ter um comprovante, algo, algum protocolo de que você foi pagar e foi impedido porque a empresa não disponibiliza máquinas para receber o pagamento em cartão, tá? Porque se é dívida e você foi pagar a dívida e não pagou, não efetuou o pagamento, a empresa poderá no futuro estar aí fazendo uma cobrança, né? E para você provar que foi lá e não conseguiu pagar por erro da empresa, erro não, é indisponibilidade da empresa, você tem que ter um protocolo de comprovação de que você foi pagar e não teve como.
1: Uma pergunta aqui, doutora. Existe um grande supermercado na cidade. Quando a gente vai fazer o pagamento em dinheiro e tiver alguma nota com algum dinheiro rasgado, mancha, entre outros, dizem que não pode receber porque é uma ordem da empresa, sendo que lá não existe nenhuma placa avisando isso. Como a senhora vê isso?
0: Olha, houve um tempo em nosso país, nós todos lembramos disso, as nossas notas eram todas rabiscadas, tinha notas que era inviável você repassá-la, tá? As pessoas já tinham por hábito manchar a nota. Então, houve aí um alardeamento de que não se aceitaria mais notas manchadas, notas rabiscadas, notas rasgadas. Porque se nós formos ver bem, Mel, aqui entre nós falando, entre nós ouvintes, uma nota rasgada, uma nota riscada, ela está adulterada. Está adulterada. Então, aquele empresário, ele tem essa prerrogativa de receber ou não. Porque há uma dificuldade imensa para você repassá-la. Por exemplo, se você recebe uma nota de R$ 100 danificada, né? Rasgada, rabiscada, amassada, manchada, lavada, outra pessoa não vai querer aceitar, porque ela não vai conseguir repassá-la. Então, melhor é estar observando quando você for receber uma nota. Porque se ela tiver com defeito, a outra pessoa não está obrigada a recebê-la. Aí sim já é outro caso da outra ouvinte, né? Entre o pagamento e uma nota adulterada, a pessoa recebe se quiser. Então, o empregador está nesse direito de recusar a nota porque ele não poderá repassá-la.
1: Aí a pergunta, não tinha que colocar uma placa avisando que não recebe dinheiro rasgado, dinheiro rabiscado, dinheiro manchado?
0: Mas olha como o empresário vai se defender, porque houve aí no país uma manifestação algum tempo atrás, não sei precisar agora, de que essas notas seriam proibidas de serem repassadas. Então, o empresário é o primeiro que fica sabendo, porque é do interesse dele, entendeu? E todos nós hoje sabemos dessa regra no país de não manchar ou danificar as notas.
1: Então, o empresário usa isso como recurso a favor dele, né?
0: Sim, ele usa. Se você colocá-lo na justiça por conta disso, ele vai lá no passado, quando houve essa manifestação, e várias pessoas. Olha, gente, isso se tornou uma coisa comum hoje. Ninguém recebe nota rabiscada, lavada. Eu nem vou falar antigas, não, porque antigas pessoas recebem, mas se ela tiver danificada, rasgada a pontinha, eu já peguei nota. Que até faltava números rasgados ali, sabe? Faltando. Então você vai receber um pagamento, elas estão misturadas ali entre si e você não observa. Então hoje eu já observo bastante quando eu vou receber algum pagamento. Eu separo nota por nota, porque se tiver uma danificada, você não vai conseguir repassá-la. Não vai.
1: Nem depositando no banco.
0: Só se você depositar. Aí você terá que depositar para que o banco incinere, porque elas são incineradas, elas são destruídas. Não tem como você refazer aquela nota, ela é incinerada. Isso é um prejuízo para o Tesouro Nacional.
1: O nosso ouvinte menciona aqui, doutora, que no banco falaram para ele que pode cometer crime quem não recebe. Então, a empresa que não recebe aqui, ele está mencionando aqui. A única nota que o banco me disse não receber é se ela tiver partido ao meio. Aí, segundo eles, não é mais considerado uma nota. Então, ou seja, dinheiro manchado, rabiscado, a empresa pode receber sim, né? Só não pode receber dinheiro rasgado.
0: Não, mas eu não mencionei que a empresa não pode receber.
1: É, não, doutora, eu que estou falando,
0: Eu
1: tá,
0: não
1: doutora?
0: mencionei que a empresa não pode receber isso e aquilo. Não, eu falei, é uma
1: Da
0: prerrogativa
1: empresa.
0: da empresa receber ou não. Por quê? Isso aí também todos nós sabemos. O banco avisa isso aí mesmo. É só se a nota estiver partida,
1: Rasgada.
0: rasgada. É, porque também, né? Ela já está totalmente destruída. Mas eu falo para vocês aqui: há várias empresas que não recebem se ela estiver danificada, arriscada ou faltando um
1: Manchada.
0: pedacinho. Sabe aquela pontinha que as pessoas rasgam só na maldade? E rabiscar a nota por quê, gente? Isso é
1: É o
0: feio.
1: dinheiro,
0: É o
1: né? É
0: dinheiro.
1: valor
0: Então,
1: ali.
0: ele não vai conseguir repassar. Porque eu mesma recuso nota se eu for receber troco em supermercado, em qualquer lugar, e tiver danificado, já falo, moça, troca por outra, por favor, porque eu não consigo repassá-la lá na frente.
1: Não, esse fato também já ocasionou de eu ir no supermercado fazer compra na hora que fui receber o troco, apesar de que hoje a gente quase manda com dinheiro, né, doutora?
0: É, mas
1: Mas eu
0: dá daqui, dá
1: tava,
0: dali,
1: você tá com
0: né? É.
1: dinheirinho e ela foi, na hora que ela foi passar, ela misturou as notas do meu troco e numa delas ali, para eu não ver, porque a gente tem mania de não conferir, né? Você já pega ali, já põe dentro do bolso. E aí, na hora que ela tava pegando, eu vi ela pegando a nota rabiscada, totalmente rabiscada. E ela já foi jogando assim, passou para mim, misturou com as outras. Aí eu fui, peguei e falei para ela: você poderia trocar essa nota aqui arriscada? Porque se eu for passar ela em algum lugar, eu não vou conseguir passar.
0: Não consegue.
1: E aí eu devolvi para
0: Infelizmente.
1: ela, automaticamente no caixa mesmo, eu já pedi para ela trocar. Ela não gostou, a caixa não gostou, olhou assim para mim com aquela cara, né? De ai,
0: De
1: meu Deus.
0: paisagem.
1: É, e eu falei: não, eu não quero. Tá arriscada, tá rabiscada e eu não vou conseguir passar para frente. E realmente você não consegue
0: Não
1: porque
0: consegue.
1: tem empresa que não aceita de forma
0: Só que
1: nenhuma.
0: é um erro. Não é que seja um erro.
1: É uma norma, né?
0: A
1: São
0: empresa tem que receber. Porque eles têm como repassar ou depositar.
1: Geralmente deposita, né?
0: Porque, gente, aí, você recebe que não, você não presta você atenção, nem vê. Não vê. Então, eu não disse aqui que a empresa tal e tal e tal, coisa e tal, não. Não. Eu só expliquei as formas, né? E como o empresário irá se defender diante de uma ação judicial. E certamente ele irá ganhar, porque eu trabalho para ter lucros, não prejuízos. Eu assumo os riscos? Sim, com certeza. Quantas pessoas não deixam as notas lá e a caixa ou o caixa não observa, certo? Agora, se ele observar, ele não vai aceitar. E tem como o empresário se defender de uma acusação dessa, gente. Porque ele não tem culpa do dinheiro estar assim, e nem você. Então, ambas as partes estão corretas em repassá-lo até chegar ao banco. Mas o empresário, igual a ouvinte pergunta, não deveria ter uma plaquinha lá avisando? Ele não pode. Ele não pode colocar esse tipo de informação.
1: Só ressaltando, doutora, é ouvinte, né? Eu não mencionei, né? Mas é ouvinte.
0: Pois é,
1: ouvinte. Aí ele ainda fala aqui, no meu caso, eu recebo, porque ele tem empresa. Recebo todas e troco no banco ou deposito. Isso é uma questão de bom senso do comércio.
0: Exatamente,
1: para com o consumidor.
0: Para com o consumidor.
1: É verdade, né? Eu concordo com ele.
0: Eu
1: mas
0: também,
1: eu, por exemplo, hoje, eu não ando com dinheiro. Muito difícil andar com dinheiro hoje, principalmente porque hoje tem Pix, né? Tem cartão de crédito. Então, tudo hoje você usa mais o celular, né? Então, eu, particularmente, eu quase não ando com dinheiro mais.
0: Eu acredito dou meus parabéns aí para o nosso empresário.
1: Parabéns para ele.
0: Porque é muito difícil você estar ali fazendo uma compra, você não sabia ou você não observou. E ao repassar, é negado o recebimento. Gente, isso é muito constrangedor. Talvez a pessoa que sofra esse tipo de situação, ele irá entrar... Eu entraria com essa pessoa... Mas não pelo fato do não recebimento, mas pelo constrangimento ilegal, entendeu? Então, eu parabenizo você,
1: doutora,
0: aí, porque você se livra dessa ação, do constrangimento. Você pode até se livrar por outra forma aí, mas contra o constrangimento que a pessoa passa ali no caixa, você não se livraria.
1: Doutora, eu vi um fato e eu gostaria, falando de constrangimento, a gente sabe que nas gôndolas do supermercado, às vezes, acontecem erros, né? De você ver um produto de um determinado preço, quando você chega ao caixa, o produto está com outro preço. Às vezes, são o próprio consumidor que coloca aquele produto no lugar errado, o responsável ali não vê e você vai para o caixa com aquele produto achando que é aquele valor. Quando você chega lá no caixa, você passa por uma situação de constrangimento.
0: É um constrangimento.
1: Isso cabe um processo? Porque eu vi, doutor, uma pessoa sendo... Não foi comigo, graças a Deus, mas eu vi uma pessoa sendo constrangida no caixa, num determinado supermercado qual eu fui. E a mulher ficou totalmente constrangida com o fato... A caixa foi um pouco rude com ela, né? E ela ficou muito constrangida. Isso cabe um processo à empresa?
0: Com toda certeza. E como cabe? Porque a pessoa, o consumidor, em geral, ele não está obrigado a observar que aquele produto está fora do lugar. Tá? Ele está ali. O supermercado tem os repositores, eles têm que estar constantemente recolocando no lugar, tá? Agora, você pegou um produto que está na gôndola, você leva lá e é tratado rudemente pelo caixa do supermercado, cabe ação sim, porque você não é culpado das coisas estarem fora do lugar.
1: Porque o fato foi o seguinte, ela falou, eu peguei esse aqui, tá com esse preço lá, mas não é e... E a caixa passou, ela falou, não, então eu não vou levar. E aí, nesse momento, houve esse constrangimento entre as duas ali. Eu falei, nossa, ela poderia processar esse
0: É, porque a
1: supermercado pelo
0: consumidora agiu da
1: constrangimento.
0: forma correta, então não vou levá-lo, porque eu vi por R$ 10, vamos supor. Chego lá no caixa, é 20? Não, não vou levar, porque eu não disponibilizo agora dos 20, eu tenho que fazer outras coisas. Ah, mas eu sou obrigada a levar? Não. Eles cancelam a compra. E você não tem que ser tratado rudemente por uma questão que você não é culpado. Isso já aconteceu comigo mesmo dentro do supermercado aqui. Tá? E eu entrei, a gôndola estava cheia do produto lá na promoção, o produto que eu gosto. Eu observei antes de passear dentro do supermercado que a validade estava correta, que eles não tinham colocado na promoção porque ia vencer daqui um dia ou dois. Não. Ia demorar o vencimento, então eu achei legal aquilo. Só que aí eu fui pegar outras compras, tá? Para depois pegá-lo. E como realmente voltei à gôndola, ela já estava praticamente vazia, porque é um produto que ele é muito consumido. E aí eu peguei e levei. Quando eu cheguei ao caixa, a moça falou um valor 3 vezes
1: Mais alto do que
0: mais alto
1: estava.
0: do que o que estava na gôndola. Eu falei, não, olha, eu vim da gôndola agora. Só que eu tenho um grande defeito. Toda vida eu gostei de fotografar os produtos que eu quero e que eu vejo que estão promocionais. Quando não existia telefone, eu não levava.
1: Mas tá certo,
0: E aí
1: né?
0: eu mostrei para ela, eu falei, olha, moça, olha aqui a foto da gôndola e o produto lá dentro, tá? Ela, não, mas eles estão na gôndola errada. Eu falei, ah, fala sério, amiga. Eu falei assim. Eu falei, então muitas pessoas pegaram esse produto na gôndola errada? Porque eu cheguei aqui há um. Eu falei lá o tempo que tinha e estava cheio. E quando eu retornei para pegar o que eu queria, já tinha poucas quantidades, quase vazia a gôndola. E ela falou: é, mas a senhora pode voltar lá que não tem mais nenhum. Eu falei: é, então muitas pessoas pagaram esse preço superior aí ou vocês guardaram? Eu não costumo questionar, Mel, mas nesse momento eu me vi assim, na obrigação, né, de me defender e defender outros. Aí ela falou: não, é, as pessoas levaram. Eu falei: por esse valor que você está falando aí? Pois isso é crime. Vocês estão induzindo as pessoas ao erro. Aí chega aqui, as pessoas ficam constrangidas e terminam pagando, porque a fila está enorme e a pessoa tem outros produtos a pagar e fica com vergonha e termina levando o preço superior ao que está na gôndola. Não,
1: Eu não
0: senhora.
1: levo.
0: Eu falei, eu vou levar e eu vou levar, é por esse preço aqui que está lá na gôndola. Aí vem, não sei quem. Eu falei, ah, chama logo aí o gerente. Porque se você não sabe, o gerente sabe dos acontecimentos dentro do lugar onde ele gerencia. Aí ele chegou e falou: qual é o problema? Eu falei: nenhum. Eu não tenho problema. Quem terminou tem um problema é você, meu senhor. Aí mostrei para ele a foto e ele é realmente, ela tá certa. Pode passar o produto por esse valor que está na gôndola. Aí eu falei: mas você não vai tirar dela esse valor, não, vai? Aí ele olhou para mim com aquela cara de gelo. Eu falei, porque aí também seria crime culpá-la
1: É.
0: por uma coisa que ela também
1: Não
0: não
1: tem culpa,
0: culpa.
1: né?
0: Aí ele, não, não, não, o valor vai ser esse mesmo e não tem problema para ela nenhum.
1: Doutora, são 8h53. Quem está nos ouvindo aqui é o Sandro, na cidade de Aragaças, e estou atento em vocês. Cada semana fico sabendo mais dos meus direitos. Parabéns, doutora Rosália. Quem também está aqui
0: Obrigado,
1: conosco,
0: Sandro.
1: a nossa ouvinte, Maria de Jesus. Vou ter que colocar o áudio da nossa ouvinte aqui no ar. Se ela estiver brigando, já foi. Vai lá.
0: Ai, meu
2: Vicente,
0: Deus.
2: bom dia, Mel. Bom dia,
0: Bom
2: bom
0: dia.
2: dia, Mel. Põe meu nome no sorteio, não se
0: Ah, tá. Pois
2: esqueça.
0: tá
2: Um
0: pensando.
2: beijo, um abraço e um bom dia para todos.
1: Obrigada, minha querida Maria de Jesus, vovô sim, seu nome. Vicente Quessu, que já mandou o bom dia dele aqui, né? Vicentão, um abraço. Olha o que é que ele mandou aqui para nós. A sexta chegou para te lembrar. Desligue o trabalho, ligue a alegria. Dance, ria alto e faça tudo o que te faz feliz. O fim de semana é seu. Maria Dantas, que Deus abençoe cada passo seu, enchendo seu coração de paz, sua casa de alegria, sua vida de saúde, seus caminhos de realizações. A Luzia no Sena Marques, fala aí, Luzia. Opa!
3: Mel, bom dia, Uris, bom dia, Vicente, bom dia, doutora Rosália.
0: Bom
3: Um
0: dia.
3: abençoado final de semana a todos. Deus possa estar abençoando a cada um de vocês. Bom dia,
1: Amém.
3: bom dia. Mel, me coloca nos sorteios, tá bom?
1: Um abraço para o Pedrinho no centro de Barra do Garças, também o nosso amigo Gil Gomes. Ô Gil Gomes, bom dia, menino. Obrigada aí pelo carinho de sempre.
4: Sextou, sextou, pessoal. Bom dia de sexta-feira para vocês. Que Deus, Nossa Senhora, o anjo Gabriel ilumina vocês aí. Tá bom trabalho para vocês. O Gil Gomes aqui em Cachoeira já tá ligado com vocês 24 horas. Vou deixar o critério de vocês um aí, fechou?
1: Valeu, Gil Gomes. Um abraço para você em Cachoeira de Goiás, ouvindo a Vale do Araguaia FM. Ele ouve pelo nosso site, doutor. Uma gracinha. Obrigada. Viu, Cláudio Silva? Aliás, é o Gil Gomes, né? O Cláudio Silva tá aqui conosco. Deixa eu ver o que é que ele fala. Menino, você cuidado, hein? Vou pôr você ao vivo aqui.
5: Meu Farias, bom dia. Se der tempo, você pergunta à doutora Rosália para mim um negócio. Vocês comentando aí, escutando aqui, eu lembrei de um negócio. Ali naquela loja ali, que é lojinha de R$ 20 ali, não sei o que, do Brás, lá de São Paulo. Não sei se é Magazine do Brás, o nome lá. Lá tá escrito lá na fachada lá, preço único R$ 20. Aí dias atrás a gente entrou lá e tinha umas peças lá que não era R$ 20, era 60, por exemplo, uns jeans e tal. Então o que, que ela fala a respeito? Aquele anúncio lá tá errado, não tá? Porque senão no anúncio está escrito lá preço único R$ 20, qualquer coisa que você pegar, você pode pagar R$ 20 ou caçar uma briga, porque eu tô até pensando de entrar lá e caçar uma briga com aquele povo. Porque se está o preço único, então não tem nada, tem que ser o único. Ou eu tô errado? Pergunta para aí, por favor. Bom dia, bom dia.
1: É, doutora, realmente faz sentido, né? Se tá
0: Ele está
1: escrito toda a loja
0: certíssimo.
1: por R$ 20 e de repente você se depara com a sessão de
0: Não, só tem que
1: 60,
0: pagar só os 20.
1: no caso.

0: toda a loja por R$20 e de repente você se depara com uma sessão de 60.
1: Só tem que pagar só os 20.
0: No caso, a empresa pode colocar ali, né? Aqui,
1: a
0: essa
1: partir
0: parte...
1: de R$20. Não. Se colocar preço único, é só único.
0: Mesmo na fachada está escrito preço único a partir de R$20. Mas aí o empresário ali chega com uma determinada mercadoria no valor de 60. Aquela parte daquela arara ali, se ele sinalizar que essa parte é 60, tudo bem?
1: Não, tudo bem não. Ele colocou lá 20, é 20. Preço único. Todas as peças da loja terão que ser R$20. Agora, se ele colocar ali, ó, jeans, preço único R$20. Camisa, preço único R$20. Aí ele já está diferenciando, né, de produtos. Agora, se ele colocou lá, preço único, R$20, qualquer coisa é R$20. Até um chaveirinho é R$20. O empresário que se vire para tirar o valor em outras mercadorias pequenas que valem R$1 e ele colocaria a R$20, tá? Mas como o preço é único, você paga pelo chaveirinho R$20 e paga pela calça de 60, R$20.
0: Doutora, são 8 horas e 58 minutos. A Madalena Berlindo melhorou, minha querida? Ela estava dodói. Deixa eu ver o que ela fala conosco.
2: Mel Farias, pergunta para a doutora Rosário. Quais são os meus direitos? Eu vivo com uma pessoa há 20 anos, união estável. E quais são os meus direitos sobre isso, tá? Se eu tenho algum direito. A gente quase não tem nada. Quando eu conheci ele, ele comprou a casa. Mas eu já estava junto. E tem um carro. E só. Mas eu gostaria de saber sobre a pensão, né? Do INSS, a outra pensão, né? Do, que é a mais gordinha. Pergunta aí, o Mel Farias, para a doutora Rosário, quais são os meus direitos? Madalena Berlindo.
1: Bom, na união estável, a regra geral é: você tem direito naquilo que vocês constroem juntos. Se você entrou em um relacionamento e a pessoa já tinha casa, carro, moto, bicicleta, papagaio e cachorro, você não tem direito nesses itens, não, tá? Porque a pessoa já tinha. Agora, se vocês entraram em um relacionamento e os dois não tinham nada, tudo que construir será partilhado entre os dois. E, mesmo que a pessoa já tenha, o que construir dali para frente, ó, dia 29, eu comecei o relacionamento, ele já tinha tudo, ela já tinha tudo. Dia 4 do outro mês, começamos uma vida juntos. A partir do dia 4, tudo que for construído ali dentro daquele lá, dentro daquele relacionamento, os dois vão partilhar, se houver uma separação.
0: São 9 horas, doutora. Vamos aqui com a Marli do Baiano para a gente poder encerrar. Marlizinha, bom dia.
3: Bom dia, Melzinha. Bom dia, doutora Rosália. Bom dia, desfile. Que Deus abençoe vocês. Que dê um dia maravilhoso, cheio de muitas bênçãos, de muita prosperidade, muita saúde, muita paz. Tá bom? Que Deus abençoe vocês, Deus proteja. Paz do Senhor para vocês. E eu concordo com o menino aí também que falou. Já entra lá dentro, eu já entrei lá. É 20, mas não é só 20. Tem de todo preço. É isso aí.
0: Doutora Rosália, são 9 horas, 1 minuto. Nós temos que partir. Muito obrigada pela sua presença aqui na nossa rádio Vale do Araguaia FM. De muita valia aqui para nós, esclarecendo as nossas dúvidas no âmbito jurídico. O telefone da doutora Rosália é 992 10-1940, né?
1: Isso.
0: Tô certa?
1: Tá
0: ali certíssimo. Na Rua da Feira, na cidade de Aragaças, é o escritório dela. A Rua da Feira, a Rua da Prefeitura, a Rua do Seja, a Rua do Correio, a Rua do Tudo.
1: Eu agradeço aos nossos ouvintes, né, meu, aí, que estão ligados, né, e procurando os seus direitos.

0: direitos, tá? Tanto direito civil como direito do consumidor. Isso é muito importante na nossa vida, nos dias de hoje, tá? Onde as pessoas só procuram aí o ganho e esquecem que tem quem paga a conta. Então, vamos estar atentos aí aos nossos direitos dentro do supermercado, nas lojas, essas faixas aí com esses valores, e aí você adentra, não é mais. Fique esperto com isso. Reclame sim e brigue pelo seu direito, tá? Não precisa você se exagerar no talento aí de brigar pelo seu direito. Mas não deixe que as pessoas tomem aquilo que é seu. Não. O trabalhador também, dentro da empresa, fica esperto aí aos constrangimentos ilegais, tá? Você que vai também a uma empresa e sofre algum constrangimento, não deixe isso para trás, não. Porque nós vamos aí estar conscientizando as pessoas que todos nós temos os nossos direitos e os nossos deveres. E que cumpramos e cumprimos dentro das regras e as
1: Dentro da
0: normas da
1: lei, né?
0: lei, né?
1: Doutora, um abraço, até daqui a pouco. Um abraço aos nossos ouvintes também, até daqui a pouco.
0: Eu
1: Nós
0: até
1: temos
0: sexta, né, amiga?
1: sorteio, doutora, até sexta. E, gente, daqui a pouquinho tem sorteio na Vale do Araguaia FM. Tchau, tchau,
0: Quem não
1: abraços,
0: quiser, me dê o
1: fomos.
0: presente.
1: Ah, tá, você quer, né, doutora?
0: Eu quero.
2: 9h03.
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por dentro. Hoje eu tô ruim de mexer, hein? Opa, Gomes, menina! Quer falar comigo? Vai pro boteco, que eu já vou engraxar a goela, comer torrendo. O que é o meu velho barreiro, pinga 51, 29, isso do bando ruim. Bora, bora!

sexta-feira com muita alegria no ar, a partir de agora aqui na minha companhia, né? A doutora Rosário, Elides Filho, Mel Farias, dela aquele recado legal pra você nessa manhã, né? E agora eu tô chegando pra ficar contigo até as 11h30 da manhã. Eu sou Vicente Kersum, aquele cara que gosta muito de você. Olha, abração, hein? Abração pra você que tá em casa, nas ruas, no trabalho, em qualquer lugar da cidade. E você que tá chegando por aqui, seja bem-vindo. Você saindo, me levando pra muito mais longe. Obrigado, obrigado pela carona. Nós vamos bater um papo legal até as 11h30. Daqui a pouquinho tem a dica astral, o que reserva seu signo amanhã. Também tem a informação, né, o que acontece pra você no finalzão de semana, as festas, muita coisa boa, tá? A partir de agora aqui, pra você também, em qualquer parte do mundo conectado, bom dia!

Que legal, né? Começamos muito bem, muito bem, muito bem, bem, bem, né? Olha, hoje, sexta-feira tem festa, viu? Tem festa lá no meu AP. Tem festa lá no meu AP. Quero ver você lá, hein?

Ah, que legal, né? Sexta-feira tem festa lá no meu apê. As meninas são convidadas, viu? Marmanjo não. Só as meninas. Ah, vamos dançar todo mundo. Tira os móveis da sala aí, tira o sofá, tira a geladeira, tira tudo. Ô, Tanaka, Juninho, pega a vassoura. Ah, o meu amigo, o Diogo Carlão, na lanterna de pintura. Larga a lata de tinta aí, vai lá pra fora. A doutora Rosália tá aqui no estúdio, ainda não vai dançar não, né? Só lá fora um pouquinho. É, ô Solange, larga a roupa, a mala de roupa aí. Vamos lá, todo mundo assim, ó. É nesse clima, nesse jeitinho assim, ó. É todo mundo.

0: Ah, que legal, né? Peguei você dançando aí. Muito bom, né? Muito bom, bombom. Sexta-feira com muita energia positiva. Querendo, né? Querendo ser mais feliz que ali um dia de ontem. É muito bom, né? Vamos lá, sua viagem zodiacal. Falar pra você de Áries, Touro, Gêmeos e Câncer. Áries, Ariane e Ariana, tudo bem, meu amigo de Áries? Olha, a falta de paciência, agressividade pode piorar as coisas pra você. Tenha calma, vá com calma, tá muito bom para você ganhar dinheiro, muito bom também com a pessoa amada, mas tenha mais paciência, né? Evite agressividade, as coisas podem piorar, viu, Ariano e Ariana? Vá com calma, tudo que você fizer hoje, tá? Não discuta, não. Hoje a cor é azul, tá bom? Ô, Touro, Taurina e Taurina, olha, hoje benefícios financeiros e bons negócios estão à sua espera. Tá bom para você viajar, também no setor amoroso, há uma chance muito grande de reencontrar a pessoa, né? A pessoa que você não via há muito tempo, e você pode se sentir muito feliz com tudo isso, viu, Touro? A cor para você hoje, a cor é azul. Ô, Gêmeos, Geminiano, Geminiana, hoje você tem chance de ganhar dinheiro extra em jogos de loteria, tá? E o amor tá muito bom, tá? E olha, hoje muitas pessoas vão querer aproximar de você para trocar algumas ideias, aproveitar alguma coisa que você tem para repassar, né? Você tem um potencial muito grande e as pessoas que vivem ao seu lado estão sempre de bem com a vida quando chega perto de você, viu? Pense nisso, tá? Pense nisso. Hoje a cor pra você, a cor é violeta. E você de Câncer, canceriano e canceriana, bom dia. O período não é muito bom para viajar ou para fazer mudança de casa ou de cidade. Aguarde o melhor momento, viu? Olha, hoje os benefícios financeiros que espera você vai te dar uma entrada muito boa de dinheiro, já? Né? E entrada de dinheiro você vai receber o dinheirinho, tá lá. Há muito tempo você não recebia, hoje vai aparecer, viu? Tá bom? Ah, no amor, o canceriano, no amor, uma conversa muito boa, lá, tá? Muito boa, uma conversa com a pessoa amada para ter um final de semana maravilhoso. A cor é verde, tá? Ô, Leão, Libra, Virgem, Escorpião, daqui a pouquinho a gente bate um papo legal. Aqui no Bom Dia Comunidade, apenas começando aqui na minha companhia, não é? Tá bom? Bom dia, mas bom dia mesmo.
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14: Oi, menino! Hoje é sexta-feira, você está acuado por quê? Bora pro boteco! Vamos arrumar confusão, engraxar a goela, lavar o pescoço por dentro! Hoje eu tô ruim de mexer, hein? Vamos pra zones, menino! Quer falar comigo? Vai pro boteco! Que eu já vou engraxar a goela, comer torresmo! O que eu mesmo, velho barreiro, pinga, 51-29, isso no bando ruim. Bora, bora, menino! Não tô nem aí. Devo, lunego e pago quanto puder. Falei mesmo. Tchau, obrigado.
0: É, que legal, né? Agora já 9h35, 9h35, sexta-feira, dia 3 de julho de 2026, segundo semestre, hein? Olha a lua é minguante, hein? A lua minguante, a temperatura está na marca de 25 graus, a umidade relativa do ar 73%. O clima tá bom, né? Tá bom para você fazer exercício físico, andar de bicicleta, fazer aquela caminhada. Olha, se você estiver em casa e quer fazer aquele exercício físico, se não quiser sair para a rua, pega uma vassoura, pega um cabo de vassoura, faz um alongamento. Alongamento é pelo menos 10 vezes para a esquerda, 10 vezes para a direita, 10 vezes para o alto, 10 vezes para baixo, né? Pode ser sentado aí na sua cama mesmo. Se não tiver sentado, quiser fazer em pé, melhor ainda, né? Posição correta para não afetar sua coluna e faz seu exercício em casa, né? É muito importante o alongamento, é legal para você começar muito bem o seu dia. A parte física é muito interessante. E a temperatura está agradável, ela é propícia para isso, né? O clima é muito bom, sexta-feira, é muito bom, tranquilo. Olha, ontem ninguém acertou a Mega Sena não, hein? 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A Mega Sena acumulou 33 milhões, tá bom? Ah, dica legal pra você começar bem a sua sexta-feira. Vamos nossa viagem zodiacal. Falar pra você de Leão, Libra, Virgem, Escorpião. Leonina e Leonina, bom dia. Ah, olha, hoje você vai ter lucro com atividade comissionada, com negócios de ocasião, recebimento de gorjeta ou gratificação, tá? Isso vai estar muito bom. O seu prestígio já está em alta, viu, Leão? E os lucros estão chegando. Olha, a pessoa amada, o marido, a esposa, o sócio, eles vão te fazer uma surpresinha muito boa, tá? Fazer uma surpresinha muito boa, viu, Leão? Prepara aí, tá? Hoje a cor é laranja. Ô, virgem, virginiana e virginiana, olhe mais pra frente. Ouse mais. Cuide da sua aparência. É, renove seu guarda-roupa. Atualize o corte de cabelo. Vista-se de acordo com a ocasião. É bom, né? Olha, não dispensa as convenções sociais, não. Então, se você for em alguma festa aí, ó, dá uma atualizada no corte de cabelo, na sua roupa, né? Ah, olha bem pra frente e seja mais ousado, viu, virginiano? Hoje a cor pra você, a cor é azul. O Libra, Libriana e Libriana, não deixe que as rixas ou discussões do passado permaneçam como mágoa em seu coração. Mágoa nem pensar, Libriana e Libriana. Faça do passado um passado, tá? Toque o barco pra frente. Aguarde dias maravilhosos que virão pela frente, né? Muito melhor do que ficar remoendo aquele passado, trazendo mágoa no peito. Isso não vai te levar a nada, viu, Libra? Hoje a cor é verde pra você. Ô, Escorpião, bom dia. Escorpiano, olha, pode contar com os amigos. Os amigos de Câncer, Capricórnio, eles vão estar do seu lado. Hoje converse com eles, troque ideias, informações, tire bom proveito de tudo isso. As suas atividades comerciais profissionais vão estar em alta, viu, Escorpião? Aproveite, o dia está gratificante. A cor para você hoje, a cor é azul. E você de Sagitário, Capricórnio, Aquário e Peixes, daqui a pouquinho a gente bate um papo legal. Combinado? Então tá bom. Olha quem tá comigo de manhã, é o meu amigo Sandro. O Sandro tá lá em Aragarças. Ô, Sandro! Um abração pra você, Megão. Ligou pra cá e pediu a Marina Lima, né? Bom dia!

Ah, essa música não, Marina Lima, foi tema da temporada de praia durante muito tempo, né, Sandro? Ah, que maravilha. A Zelândia Vidal tá lá na Vila Maria, também tá participando comigo na manhã. Ô, Zelândia, bom dia, como é que você tá? Tudo bem? Ligou pra cá, pediu o Igor e o Iago, mandando pra toda a galera que curte a Vale. Zelândia, bom dia!

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1: 9:53. 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

que legal, né? Legal você participando comigo na manhã. Dou o telefone pra você ligar, é 1-66-992-44-7878 e 34016788. Olha, daqui a pouquinho tem sorteio, viu? Hoje tem sorteio, a Mel Farias já tá preparando ali tudo ali, as pessoas que participaram, tem corte de cabelo lá do Marcelo Cabeleireiro, tem caldo lá do Segates Caldo, tem refrigerante lá da Mercearia Teixinha, lá do Adalto, né? Olha, tem Marmitex da Churrascaria Beira Rio, tem brinde lá da RF Importados, a doutora Rosário Cabo Farias. Olha, também tem, né? Tem o Marmitex da Churrascaria Beira Rio. Ah, muita coisa. Daqui a pouquinho tem sorteio pra você aqui na Vale, tá bom? Vai ligando, continua ligando, 66992447878 e 34016788 são os telefones aqui da Vale. 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Vamos terminar nossa viagem zodiacal. Terminar para você de Sagitário, Capricórnio, Aquário e Peixes. Sagitariano, Sagitariana. Os caminhos estão abertos para você. E o que parecia impossível ontem, hoje já está sendo conseguido. Muito bom, né? As horas e os dias estão trazendo maravilhas para você. Exatamente para modificar, tornar seu dia diferente, né? No amor, muito em breve, algo feliz e surpreendente vai acontecer, viu, Sagitário? Ah, hoje o dia tá bom pra você negociar. Ah, a cor é verde, viu, Sagitário? Capricórnio, Capricorniano e Capricorniana, olha, o dia altamente benéfico pra maneira esportiva, pra você fazer esporte, pra praticar esporte.

0: de uma maneira esportiva, para você fazer esporte, para praticar esporte, fazer aquele exercício, né, que tá precisando, né, Capricórnio? Tá meio aí quietão, quietona, quietinho, não fica não, o clima tá bom, tá? Vamos fazer um exercíciozinho, hoje é bom, tá? E a pessoa amada vai estar do seu lado aí para te dar aquela força total. E a cor é bege, viu? O Aquário, aquariano e aquariana, não confie muito nas pessoas não, viu, Aquário? Ainda mais se fizer muita promessa, muita jura, desconfie. Desconfie quem fala demais e tenta te pressionar ou forçar a barra, tá? Vá com calma aí, não vai confiando muito nas pessoas que falam muito não, tá bom? Seja prudente e cauteloso no amor, viu, Aquário? Hoje a cor é preta, viu? O peixe, pisciano e pisciana, pare um pouco para pensar, para meditar, para ouvir, né? Ouvir a voz do seu coração, do seu bom senso, da justiça que está dentro de você, né? A justiça está dentro de você, aí é muito importante. E olha, orar é bom, né? Fazer uma oraçãozinha de vez em quando é bom, viu, pisciano? Acredita em Deus, você está precisando, tá? Olha a cor para você, a cor é cinza. Essa aí é a nossa viagem zodiacal. Se quer saber mais alguma coisa, é só ligar para mim que a gente bate um papo, tá bom? Ô, meu amigo Udinho, tudo bem? Bom dia, como é que você tá?
1: Bom dia, Vicente.
0: Tranquilo? Como é que você tá?
1: Gostaria de participar da programação. Gostaria de ouvir João Mineiro Marciano, Aline.
0: Aline.
1: Gostaria de mandar pra minha mãe Terezinha, pra minha sobrinha Karine.
0: Uhum.
1: O Paulão lá no Palmar, você tá ouvindo.
0: Opa, o Paulão, né?
1: Um bom dia.
0: Um bom dia, meu amigo. Um abração pra dona Terezinha, Karine, o Paulão lá no Palmares. Ô, Dinho, me ligou, pediu, a gente toca.

0: Ah, é o João Mineiro e o Marciano aqui na sua manhã. Ô, Lindinha, tá tudo bem contigo? Bom dia.
1: Bom dia, meu amigo Vicente.
0: Como é que você tá?
1: Vicente, eu vou pedir a música de Eduardo Costa. Ah. Olha ela aí. E ofereço pra você, pra todos os seus ouvintes, pra minha filha que tava por aí, olha os filhos.

0: Também para a doutora Rosário, seu Farias, da família, para o Fernando Madalena, Helena Epistan. E para a Janetinha Segato, para o Francesco, a Dorinha, a Aldine, para a Vidal, Miralva Lacerda, para Deus, lá no bairro São João. E também para o Adel Vaíra, Aragás, para a minha família e para todos aqui no Posto Fiscal.
1: Falou, beleza. Um abraço, felicidade. Olha ela aí, ó.

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9: Oi, menino! Hoje é sexta-feira, você está acuado por quê? Bora pro boteco! Vamos arrumar confusão, engraxar a goela, lavar o pescoço por dentro. Hoje eu tô ruim de mexer, hein? Vamos pra zona, menino! Quer falar comigo? Vai pro boteco, que eu já vou engraxar a goela, comer torresmo, o que vier, meu velho barreiro, pinga, 51-29, isso no bando ruim. Bora, bora, menino! Não tô nem aí. Devo, não nego e pago quanto puder. Falei mesmo. Tchau, obrigado.
10: É, que maravilha, maravilha, 10 horas mais 14 minutinhos, né?
3: 10:14, sexta-feira, dia 3 de julho. Bom, né? A temperatura tá legal, o clima tá bom. E amanhã, hein? Amanhã, sabadão, é dia de baile, hein? Bailão lá no Palácio Forró. As mulheres até as 11 da noite não vão pagar ingresso não, tá bom? Quem vai estar lá amanhã é o Fernando Del Monte, seus convidados. A noite inteira fazendo aquele bailão pra você, né? Vai lá aproveitar. E domingão, hein? Vai fazer o que domingo? Vai assistir o Jogo do Brasil? Olha o convite pra você é lá no Palácio do Forró. Vai ter o telão Brasil-Noruega, vai ter o telão lá no Palácio do Forró, domingão, e o baile da terceira idade também, tá? Gostou da ideia? Então tá bom, vai preparando aí, ó, preparando o final de semana, muita coisa boa, né? Muita coisa boa assistir o Brasil e Noruega. Vai lá de camisa amarela, fala com as cores do Brasil, lá no Palácio Borró. O telão vai estar ligado lá na hora do jogo. Muito bom, né? Ah, que maravilha. Ô, minha amiga Dorinha, tá tudo bem? Bom dia.
10: Bom dia, Vicente. Eu tô bem, você como?
3: Como é que você tá? Tranquila, tranquila?
10: É um dia abençoado, final de semana abençoado. Vicente, toca a música do Amado Batista, Pimenta e Chocolate, ofereço pra você.

0: Ana Pistão, Janete Zé Gato, Lindinho, Miralva Lacerda, Maria Rita,
1: Jefferson. Não esqueça de ninguém, não.
0: Barra, Joana. E quem estiver ouvindo, gosta.
1: Falou.
0: Tá... Com Deus, Jesus te abençoe.
1: Valeu, meu lindo. Beijão. Tchau, tchau.

esse aí é o Amado Batista, o Amado das Amadas. Ah, minha amiga Carmen também tá comigo, né? Ah, ligou pra cá, pediu o Leonardo, eu deixaria tudo. Essa música é do Chayenne, né, Carmen? O Leonardo regravou, ficou linda, né?

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0: em vão. Se o Senhor não edificar a casa, em vão trabalham os que a edificam. Se o Senhor não guardar a cidade, em vão vigia a sentinela. Sou o rei do mundo, sou o maior! Gritava o jovem boxeador no dia 25 de fevereiro de 1964, diante das câmeras de TV, desde o quadrilátero do Miami Beach Convention Hall. Muhammad Ali acabava de proclamar-se campeão dos pesos pesados, com apenas 22 anos. O mundo inteiro está aos meus pés. Escrevam isso, disse para os jornalistas. E era verdade. Naquele ano, o mundo inteiro estava aos seus pés. Em 1996, o mundo inteiro o viu enfraquecido por ocasião das Olimpíadas de Atlanta. Mal conseguia acender a tocha olímpica. Evidentemente, não era mais o rei do mundo, nem o melhor. Estava envelhecido e deteriorado pelo mal de Parkinson. É isso que o salmista diz quando afirma: se o Senhor não edificar a casa, em vão trabalham os que a edificam. Você está diante de um novo ano. Não se atreva a entrar nele sem a certeza de que Jesus está no controle dos seus empreendimentos. Seu trabalho, esforço e dedicação só terão sentido se o Senhor construir a casa. Aceite o desafio de um novo ano. Pense grande, olhe longe, trabalhe. Mas pergunte-se: quem está no centro dos seus planos? Isto é vital. Outro dia, um milionário excêntrico reuniu seus amigos para passar o Réveillon no seu iate de 10 milhões de dólares e gastou a bagatela de US$ 1 milhão na festa. Naquela noite, os fogos de artifício iluminaram a escuridão no mar do Caribe e todos levantaram as taças de champanhe desejando saúde, dinheiro e amor. Mas dezembro não chegou. Pelo menos para ele, não. Um infarte fulminante ceifou sua vida em junho daquele mesmo ano. A vida humana é frágil como a flor. Hoje é, amanhã não é mais. Murcha-se como a erva do campo. Desaparece como a nuvem levada pelo vento. Portanto, coloque Deus no fundamento dos seus projetos, porque sem Ele, inútil vos será levantar de madrugada e repousar tarde. Trabalhe em sociedade com Deus. O homem do campo ara a terra e planta a semente. Mas se Deus não fizer sair o sol e cair a chuva, de que serve todo o trabalho? Assim acontece em outras áreas da vida. Se o Senhor não edificar a casa, em vão trabalham os que a edificam.
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3: É, que maravilha, né? Essa reflexão de hoje foi um puxão de orelha, não é verdade? Foi um puxão de orelha, então muita gente aqui acha que é o bambambam, acha que é o dono de tudo, né? E a reflexão mostra pra você que nós somos um sopro, né? Soprou, apagou. É como se fosse uma vela acesa. a vela acesa bonitinha, aí vem um vento, soprou, acabou. É assim, vamos viver a vida, pensar em Deus, né? Amar uns aos outros, ter muita paz. É isso que a reflexão do dia nos traz hoje. Muito boa, né? 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Ô, minha amiga Yara, como é que você tá, minha linda? Bom dia!
4: Bom dia, Vicente!
3: Tudo bom? Bom demais!
4: Aqui é Yara.
3: Eu tô bem demais!
4: Como é que estão as coisas aí?
3: Graças a Deus! Ah, bom, né?
4: Coloca meu nome pro sorteio.
3: Tá no sorteio, lá.
4: Ah, e queria ouvir uma música, Passa do Grilo aí, Só Fé.
3: Ah, tá? Só Fé.
4: Ofereço pra você, dá um abraço na Mel. Todos que gostarem da música, Um abraço, tenha um ótimo final de semana abençoado. Abraço.
3: Abraço, felicidade, minha amiga. Que você liga, pede e a gente toca, né?

0: Ah, é verdade, eu só preciso de dinheiro pra comprar um mer. Oi, Yara, bom dia pra você, tá bom? Olha, também toda a galera lá do Peba Peça tá comigo, né? Bom dia.
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Ah, esse aí é o Michel Teló, né? Aqui, se eu te pego, hein? Ah, se eu te pego, hein? Olha, tem muita gente bonita fazendo aniversário hoje, né? Muita gente fazendo aniversário, apagando as velhinhas. Hoje o Nelson Alves dos Santos está aniversariando hoje. O Rodolfo Lene, meu grande amigo Rodolfo. Rodolfo, ouvido do Pedro Porto. Pedro Porto foi um dos primeiros diretores de rádio aqui na Barra, né? O Rodolfo, lembra do Rodolfo pequeno ainda, estava aqui na Barra, hoje está lá em Brasília. O Rodolfo, o Manuel Divino também está aniversariando hoje. O Gui Silva está aniversariando. O Dinilson Francisco, o Idevaldo Araújo, o Júlio Trindade. Olha, também o Salmo Nobre está aniversariando. E hoje, quem está aniversariando também, meu amigo Josiel Campos. Josiel Campos, grande DJ, meu amigão Josiel Campos. Josiel, eu lembro do Josiel, começou a trabalhar comigo em rádio, né? Hoje ele é diretor da Rádio Aruanã, né? Diretor artístico da Rádio Aruanã hoje. O Josiel teve o privilégio de trabalhar comigo, né, Josiel? Usava calça curta ainda. O pai dele fazia o programa do Sereia na Rádio Urbana antigamente. E o Josiel ia pra lá, foi pegando ali, pegando a manha na mesa, aprendendo a cruzar uma música. E foi aprendendo. Aí passou a ser DJ. Hoje é um DJ renomado em toda a região do Vale do Araguaia, né, Josiel? Um DJ renomado. E hoje tem seu trabalho bem garantido. Parabéns aí, Josiel. Muitos anos de vida pra você, muita paz, muita energia positiva. É o que desejo a todos nós aqui da Vale, tá? Sucesso! Se você não tá na nossa lista de aniversariantes, parabéns também, tá? Bom dia!

0: cabeludo.
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5: Hora do papai, hein? Delícia!
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0: Ah, essa aí é a promoção, né? O Jolim Gomes, dia de Copa. 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É o dia de Copa de Jolim Gomes. Essa música foi bem trabalhada, né? No clima da Copa do Mundo. Então vamos participar. 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
2: 10 horas e 56 minutos.
0: Ah, que legal, né? Você ligando, participando nessa manhã gostosa. Ó, daqui a pouquinho já tem sorteio. A Mel Faria já tá preparando ali todinho pra fazer o sorteio daqui a pouquinho, tá? Tem muitos brindes. 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Legal, né? Ô, meu amigo Jânio Pé de Anda, bom dia!
3: Bom dia,

0: 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Ô, meu amigo Jânio Pé de Anda, bom dia!
1: Bom dia, Vicente.
0: Como é que você tá?
1: Bom dia a todos ouvindo.
0: Bom demais.
1: Vicente, passa um modão aí pra nós.
0: Qual a música, meu amigo?
1: A música é do Raimundo Fagner, eu não sei o nome dela, que fala bem assim, eu vou cantar um trechinho aí. Ela fala assim: ai, coração malado,
0: ai, o noturno,
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0: É o noturno.
1: Fala essa música pra nós, vê se consegue encontrar aí.
0: Mas claro, é noturno. E o Jânio cantando tá aparecendo o Raimundo Fagner, tá igualzinho, né? Olha, repara pra você ver, ó. Uau!

Ah, que legal, né, Raimundo Fagner, noturno, atendendo meu amigo Jânio do Pet. Olha, já tá vindo aí o sorteio, já, tá bom? Ô, Ana Paula, você ligou, pediu, a gente toque. É o Diego e Vitor.

0: Que história pesada é essa, hein?
1: Ela gosta demais do chapeludo.
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8: É, que legal, né? Agora já 11 horas mais 12 minutinhos. 11 horas mais 12 minutinhos. Olha, você que ligou durante toda a semana participando com a gente, pediu para colocar seu nome no sorteio, né? Ah, já tá chegando a hora. Mel Farias, bom dia, tudo bem? Como é que você
9: bom
8: tá?
9: Bom dia, Vicente Kersul. Tô ótima, e você?
8: Eu cada vez mais bonito, né? Mais tranquilo. E aí, como é que tá o friozinho bom, né?
9: Nossa, Vicente, tá, bom. Tá frio,
8: clima
9: hein?
8: Clima de Copa, mas tá bom.
9: Céu,
8: não, mas não tá muito frio,
9: jogão,
8: não.
9: Hein?
8: Não tá muito frio, não. Eu tô sentindo calor.
9: Deus é mais.
8: E vamos lá, nosso sorteio,
9: pra
8: Mel.
9: Quem acorda cedo, tá frio.
8: O sorteio
9: vamos
8: hoje.
9: Vamos ao nosso sorteio,
8: vamos lá.
9: Vicente.
8: Vamos lá, já peguei o primeiro número aqui.
9: Vamos sortear aqui 2 copos de açaí. Vamos ver quem ganhou os 2 copos de açaí. O Edinaldo, do bairro Santo Antônio,
8: fazendo
9: 2 copos de açaí.
8: Opa, agora, que maravilha.
9: Agora o corte de cabelo do Marcelo.
8: Quem vai cortar o cabelo? Hein?
9: Vamos ver quem vai. Vamos lá. Daniela, de Pontal do Araguaia, faturou o corte de cabelo.
8: Agora tá bebendo.
9: Agora o fardo de refrigerante do Adalto da Mercearia tem sim. A Joaninha, do bairro Pitaluga, faturou o fardo de refrigerante do Adalto. O Marmitex da churrascaria Beira Rio vai para a Ana Marques, lá na Vila Maria. Faturou... faturou o Marmitex da churrascaria Beira Rio. E o brinde do gás 24 horas. Daqui a pouquinho o fone de ouvido. O brinde do gás 24 horas vai para a Júlia do Nova Barra. Faturou aí o brinde do gás 24 horas. Agora o fone de ouvido do seu Farias e da doutora Rosália para ouvir a Radinha, nossa rádio Vale do Araguai FM. A Laura, na cidade de Aragaças. Vicente,
8: olha,
9: muito obrigada.
8: Meu, inclusive, olha, manda um abraço para a Luiz Helena, está curtindo a Vale. Também a Maria Jesus. Maria Jesus já me ligou aqui, ela tem que participar também lá do Dia de Copa. Do Jorley Gomes, né? Tá participando.
9: Vamos pôr o nome dela no sorteio.
8: O sorteio vai ser que dia, meu?
9: O sorteio vai ser depois da Copa. A gente ainda vai ver o dia ainda.
8: Ah, então tá bom.
9: Não pessoal, tem um dia exato.
8: O pessoal, né, pode continuar ligando, né?
9: O pessoal,
8: né,
9: participar.
8: Aham.
9: Falou,
8: então,
9: Vicente.
8: Tá bom. Ó, domingo lá no Palácio Morró, hein? Então, vai ter o telão lá. Vai ter o telão pra você ver o jogo do Brasil, tá bom? Você vai lá, né? Então tá bom, legal, aqui você dá de cara com sucesso, liga pra cá e pede, né? Bom demais aqui, tem o Rebeleixo.

0: esse aí é o melô do Vicente Tiaxu, né? Vem, não, experiente, né? Olha, final de semana promete muito, né? Promete muito final de semana. Amanhã lá no Palácio do Forró, Fernando Del Mondes vai estar lá, seus convidados, fazendo a festa a noite inteira. As mulheres até às 11 da noite não vão pagar ingresso. Domingo lá no Palácio do Forró, tem o Bailão da Terceira Idade e tem o telão para você curtir o jogo do Brasil e Noruega, né? Vai para lá, pega sua camiseta amarela, sua bandeira, vai para lá pro Pantão Del Mondes, Pantão Del Mondes, Palácio do Forró, domingo, na hora do jogo, assistir o jogo Brasil e Noruega. E vai ter o Bailão da Terceira Idade também, tá? Então, finalzão de semana, já vamos programar, fazer aquela figuinha, cruzar os dedos, torcer para o Brasil, passar para mais uma fase, né? Ah, muito bom, né? E legal, né? 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É uma dica legal aqui para você aqui no Bom Dia Comunidade. 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São dicas legais aqui para você do Bom Dia Comunidade, né? Não deixa passar batido não, tá bom? Final de semana chegando, muita paz, muita energia positiva. É, muita energia positiva que todo mundo deseja aqui na Vale.
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1: Que peninha, né? Tá acabando por aqui mais um Bom Dia Comunidade, aqui na minha companhia, Vicente Kersu, aquele cara que gosta muito de hoje. Olha, o Cidmar Bernardo já tá chegando, né? O Cidmar Bernardo, tudo bem contigo? Tranquilo? Charles Silva. Ontem foi sufoco, né? Aquele jogo lá de Portugal, com os meus primos lá da Croácia, né? Olha, empataram no finalzinho do jogo, né? Apenas um detalhe anulou o gol da Croácia, que seria a prorrogação, prorrogação e penais. O jogo foi muito bom, né? Foi muito bom para Portugal e Croácia, jogo muito bom. E hoje tem a Argentina contra o Messi, contra o Vozinha, né? O jogo Cabo Verde e Argentina, hoje às 7 horas da noite. Ô Cinemar, tudo bem, né? Vai chegando por aí com as informações da Copa do Mundo, Esporte Amador. A Mel Faria chega 1 da tarde com o Flashback Sertanejo. E eu volto à noite no Love Hits para ouvir e amar. Valeu, eu obrigado por tudo. Bom final de semana. E lembre-se, meu amigo e minha amiga, a vida é uma roda gigante. Não humilhe, não faça mal a ninguém, tá bom? Uma hora você tá lá em cima, uma hora tá no meio, uma hora tá lá embaixo. Pensa nisso. Acredita em Deus. Tchau, tchau.

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3: 11 horas e 35 minutos. Estamos chegando! Você que esteve na boa companhia do meu amigo Vicente Kersul. É, fica com a gente até as 13. Vamos falar um pouco de esporte aqui na sua 98.7. Vamos que vamos, trazendo para vocês tudo o que acontece no esporte de Barra do Garças e de toda a nossa região. É, vamos aí até as 13, vamos falar um pouquinho aqui também de notícias, né? É, rapaz, tem dia que a noite é complicada. Você de perto ou de longe, aonde quer que você esteja, no sítio, na chácara, na fazenda, aí no assentamento, trabalhando aí, né, com seu trator, com sua bicicleta, com seu caminhão, aonde você estiver acompanhando a 98.7, vamos com a gente até as 13, tá certo? Vamos falar aqui de notícias boas, né? Vamos trazer algumas informações pertinentes também às informações aí de acontecimentos no município de Aragarças. É, daqui a pouquinho tem notícia de Aragarças, viu? Você fica ligado com a gente e a gente traz tudinho pra você. Passando por Barra do Garças, Aragarças e Pontal do Araguai, aí no Anel Viário. É, vamos com a gente. É, se você não estiver mais alcançando aqui a sintonia, você pode também estar junto com a gente pelas nossas plataformas. Plataformas essas que você encontra aqui com a gente, é, pelo Facebook, pelo YouTube, é, pelo Instagram e também pelo site. É, rapaz, vamos que vamos, né? Lá no site você tem duas opções. Pela rádio SB News e também pela nossa TV que está lá no site, viu? A gente está lá também no site, você pode estar interagindo com a gente e participando aqui com a gente. Vamos já aqui logo fazer o lançamento para o palpite de domingo, tá? No palpite de domingo a gente vai dar duas opções para vocês. Uma vez que agora já está indo aí, né, para a fase um pouco mais difícil, da fase classificatória da Copa do Mundo, né? Mas a gente vai dar duas opções. Quem acertar o placar no tempo normal e quem acertar o placar no tempo lá nas cobranças de penalidades. Pode ser que tenha tempo normal, pode ser que tenha prorrogação, obviamente, depois penalidades. Mas se a gente for fazer no tempo normal, qual é o tempo normal? Tempo normal do jogo de 90, tempo normal de jogo 90 mais prorrogação. Então vai ter duas opções aí. Então a gente vai eliminar uma. Então a gente vai para o tempo normal. Ah, foi para o tempo normal, mas também empatou e aí vai para a prorrogação. Empatou e vai para os pênaltis. Então a gente vai fazer só duas, tá bom? Se você acertar o placar, se você acertar o placar do tempo normal, beleza, 90 minutos. Ah, foi para a prorrogação. É tempo normal, beleza. Você está dentro. Qual que é o placar do tempo normal? 0-0, foi para a prorrogação. No primeiro tempo, no segundo tempo da prorrogação, ficou quanto? 1-0? Se você colocou 1-0, você já vai ganhar, vai concorrer o brinde. O brinde é o seguinte, é a caneca personalizada com seu nome, o placar do jogo, é, e ainda as bandeiras dos países que estão disputando essa partida. Ok? Personalizada para você. Ah, Sidmar, eu falei que é nos pênaltis. Não tem problema, a gente vai colocar o placar do pênalti, tá certo? Lá, e vamos escrever pênaltis, a data e o seu nome, tá certo? O seu nome, a sua assinatura lá, que você ganhou. Beleza? Caneca personalizada do resultado da próxima partida entre Brasil, que vai acontecer agora no domingo. Então tá dado o recado para você, basta você colocar aqui na nossa participação, tanto pelo Facebook, como pelo YouTube e pelo Instagram. Colocou agora, a partir de agora, até as 13 horas, eu vou deixar o seu palpite anotado aqui. Timar, eu vou fazer duas apostas, uma no tempo normal e outra nos pênaltis. Não tem problema nenhum, não. Sidmar, teve mais de um ganhador. A gente vai colocar na caneca, vai fazer o sorteio, quem acertou o placar, e você vai ser o ganhador. Vai, possivelmente, vai ter aí, né, pelo menos dois ganhadores, tá bom, pessoal? Então participa com a gente, o placar já está lançado à sorte para você e para o Brasil, né? Porque será que o Brasil vai ou não? Você acha que o Brasil passa ou não passa, né? Teu palpite é importante e a tua torcida também é importante para essa próxima fase. 11 horas e 40 minutos, o pessoal está mandando mensagem aqui. Deixa eu quieto, gente. Deixa eu quieto. É, rapaz. Eu estou ao vivo. Depois você manda de novo. Ai, ai, ai. Estou ao vivo. Depois você manda o áudio de novo que eu fui ver que apagou. Ai, ai, ai. Beleza, galera? O pessoal tá mandando mensagem aqui toda hora pra mim aqui, pessoal. Deixa eu deixar um negócio bem claro pra vocês. Lá no site do SB News e também aqui no Instagram do SB News, a matéria tá postada lá sobre o trabalho da Polícia Civil, Judiciário Civil de Barra do Garças, ok? Logo pela manhã já teve algumas ações, né? E claro, quem acompanha a nossa programação, quem acompanha o nosso site, nossas redes sociais, fica sabendo, porque a gente coloca aqui em primeira mão, tá? Nós recebemos aqui as informações da assessoria da Polícia Civil Judiciária, né? Tô falando. Né? Então, assim, o que que acontece? Estava marcado para as 10 horas da manhã de hoje uma coletiva de imprensa para toda a imprensa de Barra do Garças, né? Diz que está ouvindo aqui outra programação aqui, ninguém está falando nada. Ninguém vai falar nada, porque eu estou falando para você aqui em primeira mão. Teve um comunicado que vai ter sim uma coletiva de imprensa, mas a coletiva de imprensa, que estava marcado para as 10 horas da manhã, tem um comunicado aqui, ó. Informamos que a coletiva está cancelada, tá? Um pouquinho mais atrás, os delegados à frente da investigação estarão disponíveis para a coletiva às 10 horas da manhã na delegacia regional. Ponto. Essa daqui foi a informação que nós recebemos às 7 horas e 51 da manhã. Tá certo? Ok? Depois nós recebemos uma às 9h10. Informamos que a coletiva está cancelada Infelizmente, não será possível nenhum delegado gravar entrevista sobre o caso. Agradecemos a compreensão de todos. Comunicado oficial. A Polícia Civil informa que a coletiva de imprensa anteriormente prevista está cancelada. Em razão de circunstâncias supervenientes, não será possível a participação de nenhum delegado de polícia para concessão de entrevista acerca do caso. Agradecemos a compreensão de todos. Ponto. Certo? Um pouquinho mais à frente, tem uma outra informação para nós. Às 10h56, a SECOM irá soltar uma nota oficial sobre o caso em breve. Secretaria de Comunicação do Estado. Ou seja, é ela que distribui todas as informações para todos os vínculos de imprensa a nível estadual. Se trata de uma operação da Polícia Civil sobre desvio de cestas básicas. E autoridades, obviamente, estão envolvidas e essas, obviamente, vai estar em investigação e a partir de horas de manhã até agora é essa a informação que a gente pode estar passando. Mas lá no site, lá no Instagram, está a matéria feita sobre todas as informações direto da assessoria da Polícia Judiciária Civil de Barra do Garças. Ok? Então, eu não tenho muito, né? Eu não tenho muito aqui dizer, né? E o pessoal está mandando mensagem aqui, né? O pessoal está mandando mensagem aqui. Não vai falar, né? Tá falado, ok? Tá falado, nós estamos ao vivo, né? Estamos ao vivo? Estamos ao vivo também pela rádio? Pela Vale do Araguaia FM? Ok? Vamos lá? Estamos sim, estamos ao vivo. Tá tudo certo. Quem está acompanhando a gente tem informação em primeira mão, como também informação pelas nossas redes sociais, como eu disse, né? E a matéria já foi esparramada, vamos dizer assim, né? Para todas as. Para toda a imprensa, né? E não tem o que fazer. Então agora, como diz, o que vai ser feito agora? Agora vai ter que esperar, né? Para que a gente possa ter maiores informações, obviamente, vindo direto. Da onde? De lá de cima, da onde vem a ordem para que possa também estar dando prestação de conta aí, se é que a Polícia Civil também tem que prestar conta. Eu acho que todas as ações da polícia, ela é muito bem-vinda, não é? Todas elas é muito bem-vinda e, obviamente, se ela quiser dar a informação sobre o caso, sim, senão corre sigilo e pronto. É assim que algumas instituições, inclusive a PF, trata do caso. Está em sigilo e pronto. A Polícia Civil, através da primeira Delegacia de Polícia de Barra do Garças, deflagrou nessa sexta-feira, dia 3, em Barra do Garças, a Operação Mesa Vazia, para cumprir 47 ordens judiciais, em uma investigação que apura o suposto esquema de desvio de cesta básica e kit de higiene. Essa é a matéria, está aí. Ela está posta aí para todos, tá certo? Por enquanto, eu não tenho, obviamente, problema com isso, porque está lá o material cedido pela assessoria da própria Polícia Civil. Então, para nós, está tudo certo. Agora, deixa eles trabalharem e fazer o trabalho deles com toda excelência, tá? Então já tem palpite aqui do jogo. O Thiago já lançou o dele. Vamos colocar aqui. Thiago. 3-1 pro Brasil. Noruega que se lasca com o placar do Thiago para cima. Então tá aí, o Thiago já foi o primeiro. Lembrando, pessoal, que se tiver mais do que um, a gente faz o sorteio como fez da outra. Roberto Rodrigues acertou. Quatro pessoas acertaram e ele foi o ganhador. E essa caneca em especial, vou repetir, ela vai ser personalizada. A bandeira do Brasil, da Noruega, e o placar e o seu nome. O nome do ganhador ou da ganhadora. Personalizada mesmo, tá bom, pessoal? Então aí tá aí. Nossa, Deus. Ai, ai, ai, gente, deixa a polícia trabalhar. Deixa a polícia trabalhar, tá? Deixa a polícia trabalhar, porque a polícia trabalha sério. O trabalho da polícia civil do estado de Mato Grosso, polícia militar do estado de Mato Grosso, polícia federal, que não é do Mato Grosso, né, mas no estado de Mato Grosso, tem trabalhado e trabalhado sério. Viu? Mas eu não posso aqui, de maneira nenhuma, quebrar nenhum protocolo, mesmo porque eu não tenho informações. E se tivesse informações de dentro da própria operação, como da polícia, colocaria nomes com sobrenomes sem nenhum problema. Mas eu não vou aqui, de maneira nenhuma, ser leviano, como algumas pessoas estão sendo aí, ventilando e colocando algumas coisas que possivelmente pode ser que venha dar problema, tá? Deixa a polícia trabalhar, e a polícia vai trabalhar com certeza. Vamos ver quem mais está aqui com a gente no YouTube, ver se tem alguém que já palpitou. Meu amigo Gildemar, junto com a gente, muito obrigado também. Coloca o palpite aí, Gildemar. Vamos aqui no Face Truque, ver se alguém palpitou aqui, né? O Márcio Evangelista, cadê o palpite? Bom dia, meu amigo Sidmar Bernardo, SB News, melhor informação de todos os dias, Deus abençoa essa sexta-feira a todos nós, viu? Dona Eudora, bom dia, boa tarde, meninos do Jornal do Meio Dia, Deus abençoa a vossa família, feliz final de semana a todos vocês, para a senhora também. O Perques, o Guirra, o Percão, seis cilindros, tá com a gente, tamo junto, ao vivo. Muito obrigado, Percão. A Miri Silva, bom dia, assistindo os melhores. A Dona Iraide tá ligadinha no SB News, lá em Jales, no interior de São Paulo. Muito obrigado, Dona Iraide Simensato Bernardo. A mamãe tá acompanhando a nossa programação, meu, muito obrigado, viu? Já fez o almoço ou quá? O Faísca está dando trabalho ou não? A Miri Silva, eu quero essa caneca. 4-1. Vixe! Se a Miri Silva ganhar, ela não vai levar a caneca, viu, pessoal? Ela não pode. Ela está dando palpite. 4-1 para o Brasil. Ah, tá com muita fé, hein? Quem mais está aqui? Ah, tá. Sidmar. Cadê o meu amigo Charles? Charles só tá aqui igual o Roberto Carlos agora. Ele só aparece em apresentação, viu? Igual o Galvão Bueno. Dona Luzia, boa tarde. Coloca aí, ô Perks, o placar do jogo, vai ser ganhar caneca. Você é o cara, Sidmar Bernardo. Não, não fala isso não, você tá doido. Sou o cara, não. O cara é o Roberto Carlos. Viu? Esse cara não sou eu. Belezinho! Ligado em vocês, valeu Pelé, coloca lá Pelé. O Thiago já falou aqui também lá no Instagram e colocou aqui também no YouTube, 2-1. Coloca o palpite do jogo aí, Pelé. Coloca o palpite do jogo aí. Você já mandou lá, Pelézinho? Você mandou, a gente já vai rodar também, viu? Pelézinho lá na Baixada Cuiabana, acompanhando a nossa programação. Né? Vamos lá então. 11 horas e 53 minutos, tem um recadinho para você da Gazin. Vou trazer informação de Aragaças depois do intervalo. Sai daí não. Aragaças é a nossa próxima parada para trazer matéria para você. Você achou que ia escapar, né? Mas não vai não, viu? Aragaças também tem. Daqui a pouquinho a gente volta, o recadinho da Gazin para você. Já já a gente volta com mais matéria.
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7: Doze horas em ponto. Estamos de volta na nossa segunda meia hora, trazendo as informações para vocês de tudo que acontece aqui em Barra do Garças e toda a nossa região. Você que chegou agora, vamos com a gente. Muito obrigado. E você que está desde as 11h30, né? Vamos seguir aqui, né? Vamos seguir porque a gente vai trazer agora as informações para vocês lá da cidade de Aragarças. Você achou que ia ficar fora, né, Aragarças? Então a gente vai trazer para vocês aqui, tá bom? Deixa eu me ver aqui. Quem mais está com a gente? O Lázaro está com a gente. Muito obrigado. Tiago, vamos para cima. O Perks está perguntando aí como é que faz para participar. Ô, Cabeção, manda aí o placar. Tanto no Facebook, como no YouTube ou no Instagram. Seu palpite, tá? Manda o seu palpite aqui. 2-1 para quem, Cabeção? 2-1 para quem? Para o Brasil ou para Nouro? Como faz o resultado do jogo? Biriri, bororó. Então tá respondido aí. 2-1 para o Brasil? Então, beleza, vou colocar aqui Brasil. Tô achando que você tá torcendo pro Brasil, né? Eu acho, né? Que você está torcendo para o Brasil. Perks, 2-1. Um placar, eu acho que até aceitável, viu? Eu até agora não dei o palpite do meu, hein?

0: ainda meu palpite para não atrapalhar vocês, porque o outro eu dei o palpite e os caras, né, foi para cima, né, foi para cima e colocaram lá e pum, acertaram, velho. O meu pai perdeu o placar do jogo passado e ele se lascou, ele teve que pagar lá, viu? Ele pagou. Pagou o bolão sozinho. Se lascou. Ih, rapaz, o japonês da PF tá de volta? Você é doido, companheiro? O japonês da PF não tá aqui mais, não. Sumiu. Mas, rapaz, não é possível um trem desse, não, viu? Vocês largam a mão de futrica, gente. Não. Olha aí. Vocês deixam de futrica. Deus me livre aí. Tá doido? Bom, galera, então tá aí. Já tá feito, né? Galera tá mandando aqui o placar, mas pode mandar, viu? A participação de vocês é importante, viu? Manda, participa com a gente aqui. Quanto mais vocês mandar, mais chance de ganhar, tá certo? Vamos aqui. Ver se tem mais aqui. Bom, vamos lá pra matéria, então? Então, a matéria aqui, você vai, a partir de agora, acompanhar com a gente lá de Aragarças. Aragarças em momento na nossa bancada. Quem vai falar com a gente agora? Vamos ver? Quero que agradecer aqui a nossa videomaker, a Lana, que fez para a gente a matéria e você acompanha com a gente a partir de agora. Júnior do Saião está pedindo para falar aqui na nossa bancada. Fala comigo, Júnior.
1: É mais uma vez a população de Aragarças e região sendo aqui agraciada com os óculos, não só o óculos, teve também as consultas oftalmológicas, né? E posteriormente, quem foi detectado que precisasse de usar os óculos, hoje estamos fazendo aqui a doação dos óculos, em parceria com a vereadora, eu, vereador Júnior São, em parceria com a vereadora Ana Paula Paulino e com o deputado estadual Carlos Cabral.
0: Tá aí então, tá aí o nobre vereador ali da cidade de Aragarças falando a respeito da entrega de óculos que teve, que aconteceu na noite de ontem, como é que fala? Na quarta-feira, lá na Casa do Povo. De fato, eu já vi a Câmara Municipal cheia de gente algumas vezes que eu fui ali. Poucas vezes que eu fui e algumas vezes que eu fui lotada. Na quarta-feira estava lotada mesmo, que não tinha gente mais para caber lá dentro. Tinha gente até pro lado dos corredores ali da casa. E mais de 150 pessoas sendo agraciadas por esse projeto. Vamos então agora com a matéria da vereadora Ana Paula Paulino, que também foi citada pelo nobre vereador Júnior do Saião, sobre o projeto. Fala comigo, vereadora.
2: Sim, Sidmar, mais uma edição em nossa cidade, no nosso mandato, da vereadora Ana Paula Paulino, do vereador Júnior do Saião, e o deputado Carlos Cabral, ele olha com amor para a população de Aragarças e de nossa região, do nosso estado de Goiás. Esses óculos são fundamentais. Como você acabou de dizer, são óculos de qualidade. Qualidade essa que a nossa população merece. E este deputado, Carlos Cabral, ele olha para você com muito amor e carinho, porque é para isso que nós o elegemos, para cuidar da nossa saúde. E essas consultas oftalmológicas que ele tem trazido para a nossa cidade têm sido importante, não só para nós, autoridades, mas principalmente para você, cidadão aragarcense, que detectando o uso do óculos, você recebe o seu óculos. Você não precisa ter custo nenhum. Então é um benefício que Aragarças sempre precisou, vai continuar precisando e o nosso deputado continuará trabalhando por nossa cidade e estendendo a mão para você que necessita deste benefício.
0: Aí, muito obrigado, nobre vereadora, falando da importância do apoio recebido pelo deputado, então, deputado estadual por Goiás, Carlos Cabral. Eu já tive uma outra oportunidade, mas foi em uma das igrejas Assembleia de Deus Madureira, ali próximo daquela avenida Feira da Lua, né? Um negócio assim. Eu não sei aquele nome daquele setor certinho, onde que fica a igreja ali. O pastor Valdinei, que estava lá na oportunidade. Hoje não é mais ele, se eu não me engano, é o filho dele. Eu estive lá também numa outra entrega de óculos, aproximadamente aí quase de 300 a 400 óculos E ela salientou que não é só o óculos. Tem também o exame, né? Tem também o exame que é feito, né? Para poder chegar até o óculos. E óculos com qualidade. O deputado estadual Carlos Cabral destacou a importância desse projeto e diz também, reforçando, a qualidade do óculos é tão bom que ele também faz uso dela. Vamos ouvir.
3: É um prazer falar com vocês mais uma vez aqui no Maçã, em conjunto com o nosso vereador Júnior Saião, com a nossa vereadora Ana Paula Paulino, fazendo esse importante serviço que a gente tem percorrido todo o estado de Goiás, atendendo a população, que é esse programa de saúde visual que está levando as consultas e os óculos gratuitamente para a população. Eu comecei esse projeto porque eu via há um tempo atrás o pessoal indo nas cidades, anunciando que as consultas oftalmológicas seriam de graça, e depois, quando chegava o dia de pegar o óculos, estava lá 500, 1.000 reais, 1.500, às vezes, dependendo do grau, da especificação das lentes, e a gente começou a perceber que tratava-se de um negócio que estava, na verdade, enganando a população. Então, comecei esse projeto, já percorremos aí mais de 50 cidades no estado, levando esse benefício tão importante. Aqui em Aragarças é a segunda vez que nós fazemos juntos, com a Ana Paula e com o Júnior, totalizando em mais de 300 unidades de óculos doadas aqui gratuitamente para a população. E eu gosto sempre de destacar, aqui o Júnior e a Ana Paula sabem, nós não fazemos aqui nada que seja ruim, os produtos que a gente tem feito aqui são de altíssima qualidade. Aqui agora na entrega eu sempre pego os óculos, eu viro, eu abro, eu mostro para a população que não é um produto quebrado, descartável, lentes de alta tecnologia, várias delas com proteção para a tela do celular, do computador, da televisão, enfim. Coisa boa é o que a gente tem para oferecer aqui para Aragarças e, mais uma vez, correspondendo aqui com a expectativa da população, que espera de nós políticos que a gente trabalhe de verdade, e a gente está aqui hoje para fazer isso.
0: Aí, deputado, muito obrigado, viu, pela sua disponibilidade, trazendo mais conforto e também resolvendo o problema financeiro. Por que não? Por que não? Ontem estive aqui, nosso convidado, o professor Mauro, para falar da convocação do Zezé para a seleção brasileira de handball, e até dei uma pincelada sobre esse assunto e ele arriscou, né? Falando o valor de consulta, né? Para você estar fazendo hoje no particular, e também o valor de óculos. O valor do óculos eu sei qual que é. De fato, eu concordei com ele, que é acima de R$ 1.500. A consulta eu não sei, né? Porque a última que eu paguei era cerca de R$ 400. Se subiu também, eu não tô sabendo também. Mas, digamos que seja R$ 400 e um óculos no valor de R$ 1.200 a R$ 1.300, vamos pôr aí R$ 1.500, um pelo outro, porque tem óculos que é. Eu vi um óculos lá na entrega com a quantidade de graus elevada, porém a lente bem fininha, que não é aquele fundo de garrafa como é de todo mundo de costume, que o pessoal comenta, né? E se tratando também de armação, que o deputado viu aí as imagens dele, abrindo o trem, não quebra, né? Ou seja, é de material de qualidade, material de ótima qualidade. E se eu for arriscar meu olho aqui, eu só tenho dois, mas eu poderia arriscar que no mínimo, um pelo outro, chega a custar R$ 1.500, mínimo, tá? Agora, se foi cerca de 400 peças, faz as contas para mim aí, por favor. Faz as contas. Mas vamos pôr aqui R$ 1.000, um pelo outro. Se foi 400 peças, um mais um é 2, zero aqui, baixo aqui embaixo, 400 vezes 1, dá 400 de novo, né? Seria R$ 400 mil em duas ações para o município de Aragarças? Eu estou falando valor mínimo. E estou chutando pelo tanto de quantidade de pessoas que eu vi na primeira ação contra a segunda. E foi falado lá em público de número de 400. Se é 400, nas minhas contas, um pelo outro, tá? Em R$ 1.000. Mas o próprio Mauro professor Mauro falou, e o próprio médico que estava também presente na ação, ele chegou a dizer R$2.000, dependendo da armação e do grau. Eu estou falando de mil, que se for R$2.000, chega a quase R$800.000 de investimento para o município. Agora eu quero chamar a atenção. Por que será? Vocês conseguem me explicar? E se você tiver coragem de escrever, pode escrever também. Por que será que só estava os dois vereadores? No caso, a Ana Paula e o Júnior Saião. Não é para a população? Não é para a população que elegeu os 11 vereadores? E também o executivo que estava lá? Porque pelo que eu vi, na maioria, ou se não no todo, é morador do município. Me responde para mim aí. Além de você colocar o placar do jogo para você concorrer duas canecas, no caso, no tempo normal e também se for para os pênaltis, caneca personalizada com seu nome, mas escreve para mim aí, por que será que os demais pares não foram? Será que o deputado estadual não convidou? Ou será que os nobres vereadores também não souberam, mesmo cedendo a casa do povo para a população? E a população foi em peso porque estava lotado. Será que não foram convidados? Porque eu acho muito estranho. Eu sei que aí tem uma dificuldade muito grande de entender que quando... Vou falar aqui de Barra do Garças. Vou citar dois nomes aqui. Três nomes. Que depois, se quiser o direito de resposta, vai ter, porque eu sempre também tenho contato. Doutor Eugênio, deputado estadual. Max Russi, deputado estadual. Beto 2-1, deputado estadual. Por que será que quando tem evento aqui em Barra do Garças, os três estão juntos? E junto com o Poder Executivo e Legislativo. E por que que quando tem evento em Aragarças, quando vem um deputado, os demais não vão? Por que será? Porque será que aí tem dono? E o dono aí só pode ir quem o dono mandar? Eu não estou acreditando nesse trem, não. Eu não quero acreditar nisso. Porque aqui é assim que eu estou falando. Ah, o doutor Eugênio veio aqui para a inauguração do lar. Tá bom. Mas veio o Max. Veio o Beto 2-1. Por quê? O doutor Eugênio é o dono? Não. Ele faz parte. E aí os demais vieram também para prestigiar a entrega e também anunciar o início da construção e a entrega agora. Eu não estou entendendo. Porque eu não vi. E se foram, me permita pedir perdão pelo meu equívoco, mas eu não vi. Maurício Costa com a gente, Ana Paula Duan, underline Marques, Thiago, Ana Paula, bom dia, Sidmar. Nosso deputado estadual Carlos Cabral tem cuidado muito bem da nossa população aragarcense. Aí, lógico que tem cuidado, Ana Paula. Tomara que essas pessoas que receberam gratuitamente, tanto... Ah, eu vou perguntar para o Charles. Ih, não vou perguntar não, porque o patrocinador do Charles está na tela aí, ó. Ele não paga o óculos. Ele não paga esse filho da mãe. O cara troca mais de óculos do que de roupa. Mas você faz consulta particular? Já fez? Você lembra quanto você pagou?
4: R$400.
0: Mínimo R$400 também?
5: R$400.
0: R$400. Agora no óculos você pergunta pelo menos o preço, quanto que fica, ou você manda só fazer?
5: Não, óculos, graças a Deus, só manda fazer.
0: Só manda fazer? Não pergunta quanto que custa, não?
5: Só para mandar perguntar é de mil para lá, viu, Sidmar?
0: É, eu coloquei R$1.000 com consulta e tudo. Eu errei aqui? Errei, né? R$1.000 com consulta e tudo é muito pouco, né? Esse óculos, por exemplo, aqui, eu não gosto muito de expor, mas esse óculos aqui é não sei o que lá de carbono, que o baiano fez eu ficar com ele. Fica, esse aqui, né, quando eu fui ver o valor, com a cara de costa. É 1.800 contos, só armação. A lente, porque escurece no sol, porque eu não tenho tempo de ficar trocando óculos toda hora, porque a gente fica mais no sol do que na sombra, e aí também ela é multifocal, ele passou de 2.000. Eu estou falando de 1.000. Você imagina, Charles, numa ação, em duas vezes que o deputado teve aqui em Aragás, 400 pessoas foram atendidas. Se você colocar um pelo outro, 1.500, dá 600 mil de investimento, e nenhum dos vereadores a mais, a não ser a Ana Paula e o Júnior Saião, teve presente lá na entrega desses óculos.
5: É.
0: Ou esse povo que recebeu os óculos só votaram no Júnior Saião e votaram na Ana Paula? Não votaram no Executivo? Não é possível, eu acho que não é possível. Boa tarde, Charles Silva.
5: Boa tarde, Sidmar Bernardo. Boa tarde, o telespectador do SB News, né? Sextou, bebê. Sexta-feira já começa a agitar, né? Cidade agitada, as cidades, né, nossas aí, todo mundo naquela correria do dia a dia, né? Mas é isso aí, Sidmar. Muita coisa acontecendo. E agradecer aí o deputado aí, né, do Goiás aí, que pôde ajudar a população aragarcense, que não é fácil não, essas ações aí, sempre é bem-vinda, né, e sempre também é por educação, quando a autoridade tá na cidade, né, as pessoas que estão ali no meio, fazer a recepção, né, pelo lado da educação. Agora é o seguinte, garotinho, hoje a bola rola, né, nossos irmãos, rapaz, será que hoje é dia de zebra? Ontem quase deu certo, eu secando Portugal, dando uma secada ali nos outros times ali, mas desandou. No finalzinho ainda, Portugal classificou, um monte de time aí conseguiu umas viradas meio que inesperadas, né? Mas a gente vai falar mais disso daqui mais um pouquinho, tudo aí sobre a Copa do Mundo, os jogos de ontem, os jogos de hoje também, que hoje tem a Argentina entrando em campo. Vamos trazer informações direto dos Estados Unidos, do Canadá e do México, hein? Pensa, o SB News tá em todas as paradas, viu, Sidmar? Ontem, não sei se o Pelezinho já falou... Daqui a pouquinho, então, vamos trazer informações também da Série B, rapaz, que nós tem novidade da Série B, porque o Dourado jogou, viu, garotinho? É, rapaz, quem diria, né? Cuiabá, que começou muito mal a série B do Campeonato Brasileiro, né? Agora parece que encontrou o caminho, né? Pelo menos, não das vitórias, mas um caminho para sempre estar ali no meio da tabela. E ontem não foi diferente, ontem jogando em casa, né, na Arena Pantanal, o Dourado aí conseguiu uma vitória importante em cima do América Mineiro. Resultado aí de 1-0 no finalzinho do jogo. Cuiabá conseguiu esse gol. Esse resultado aí que deixou, né, o Cuiabá na nona colocação por enquanto. Abrindo aí a 16ª rodada. É, rapaz, foto bonita essa aí também. O homem tá importante, hein? Ali é o olho de águia. É, fase boa, hein, André? O Cuiabá venceu 1-0, batendo o América. O América que é o lanterninha, viu, garotinho? Lanterna da Série B. Apenas 6 pontos aí na competição. E o Cuiabá, com essa vitória importante, chegou aos 23 pontos aí. Agora acredito que o Cuiabá já vai ali brigar do meio pra cima, né? Quem sabe aí poder beliscar uma vaguinha lá no final dessa competição, que é muito difícil. Ah, esses jogos de ontem, né? Tivemos ainda o Fortaleza vencendo a Ponte por 2-0. A Macaca não consegue se encontrar em campo, né? E nos dias de amanhã, sabadão, a bola rola a partir das 16 horas. Eu gosto de falar o nome dos estádios, porque você gosta, viu, Sidmar? No Jorge Ismael de Biase, viu? Novo Horizontino e Atlético Goianiense. Jogos do sabadão. O LEC, Londrina, enfrenta o CRB. São jogos da Série B. O Londrina Esporte Clube. Você achou que era Luverdense?
0: Ué, Luverdense que é o LEC, né?
5: É, já foi um dia na Série B a Luver, né? Mas faz parte. O Neriberto Hilsen tem lá o Criciúma encarando o Sport. Jogo às 16 horas. Mais tarde, um pouquinho... no Esporte da Sorte, olha, rapaz, lá nos Aflitos, o Náutico encara o Juventude. Esse jogo já no domingo, portanto, às 20h30. E essa rodada que começou com o Cuiabá vencendo, Sidmar, ela só vai encerrar na próxima segunda, que ainda vai ter lá o Botafogo de Ribeirão Preto e Avaí.

0: 6 pontos?
1: A diferença é curta, né? De 28 para 25, né?
0: Pois é, então. 28 para 25?
1: Pro Cuiabá é 28 para 23. Dá o quê? 5 pontos?
0: É, 5
1: pontos. Cuiabá tá 5 pontos do primeiro colocado.
0: Ou seja, duas vitórias já passa, né?
1: É o Vila.
0: É o Vila. Então, assim, não, o Vila, pro Vila ainda fica mais difícil ainda o confronto direto com o Cuiabá, que o Vila já perdeu pro próprio Cuiabá. O Cuiabá ganhou poucas vezes e o Vila foi uma das vítimas. Agora, pro América afundou cada vez mais, né, Charles? A Série C na certa. Provavelmente vai encontrar o Luverdense, com certeza, ano que vem.
1: Pro América e a Ponte, né? Dificílima situação, né? A Ponte Preta também aí, que tá mal no campeonato, perdeu mais uma, né? Jogou ontem, perdeu pro Fortaleza por 2-0. Vamos brigar aí até as últimas rodadas, né? Pra tentar escapar, mas desse jeito aí o projeto vai ser Série C, viu, Sidmar Bernardo?
0: É, não tem muita coisa pra se fazer, não. Do jeito que tá indo aí, é de mal para pior. A Larissa está com a gente, muito obrigado pelo carinho da audiência. 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Vander Carlos.
1: É isso aí que eu ia falar agora. Você está com o banner dele aí?
0: Não, o tá pessoal com você.
1: Vai falar depois.
0: Então vamos falar agora, mas tá com você, pode
1: tá
0: falar.
1: Tá aqui, os futebás aí, né, as escolinhas, os amistosos acontecendo. Um abraço pro Vander Carlos, o neguinho do esporte lá da cidade de Aragaça.
0: Manda um abraço pro Ronaí Grande, também tá aqui.
1: Ó. Ronaí Grande, abraço Ronaí Grande, o fera. Thiago Bisso também tá com a gente, um abraço aí. Vamos dar o placar aqui, você de uma 2-1.
0: É, já
1: Brasil
0: anotei.
1: 2, Noruega 1.
0: Já anotei.
1: Pelezinho tá ligado com a gente, direto da Baixada Cuiabana, na capital mato-grossense, acompanhando tudo, né? Torcedor aí, fanático do nosso querido Chicotaço, Chicote da Fronteira, mas infelizmente estamos na draga danada, viu, Pelezinho? Que fase também, viu? Ah, é o seguinte, Sidmar, acontece nesse próximo final de semana, é um convite, na verdade, né, que o Vander mandou pra gente aí. É um amistoso aí de escolinhas, né, de futebol. Projeto Bom de Bola, Bom de Escola, lá de Bom Jardim do Goiás, versus o Futebase, rapaz, de Aragarças, aqui em nossa cidade vizinha. É neste sábado, portanto, 4 de julho, viu? A partir das 14 horas, lá no Estádio Municipal Francisco Félix do de Barros, rapaz, o Franciscão, que vai receber esse amistoso, as categorias sub-10, sub-14 e sub-16. E aí o Neguinho tá convidando a galera, né, que possa lá, sua presença na arquibancada será um grande incentivo para os nossos jovens e atletas. Sábado agora, dia 4 de julho.
0: Mas que horas?
1: A partir das 14 horas, lá no Franciscão, você é o convidado para estar lá prestigiando a garotada, né? Incentivando, fazendo parte aí da história, né? O Futebase, portanto, aí, que é a escolinha aqui de Aragarças, enfrentando o projeto Bom de Escola, Bom de Bola, Bom de Escola, lá de Bom Jardim do Goiás. Então, sabadão, não tem nada para fazer, né? Ou seja, não é que não tem nada para fazer, mas quer prestigiar a garotada, vai lá no Franciscão poder analisar lá as categorias de base que vão estar aí, Sidmar, com certeza fazendo um papel importante, né? Que é a base, tem que investir na base, porque os marmanjos aí já estão cheios de futebol para fazer.
0: Tá certo, o Edivaldo tá com a gente aqui também no Facebook e o palpite dele, rapaz, é...
1: 1-0, hein? Tá igual coxa de porco, hein? Edivaldo Ferreira.
0: Tá aí, o Edivaldo. Tá...
1: Esse Edivaldo é o nosso amigo lá do Goiás, ali, né?
0: Do Iporá.
1: Rapaz.
0: Então tá aí, tá marcado já o Thiago, a Miri, o Percão e o Edivaldo.
1: Percão depois quer ganhar mesmo, hein?
0: É, depois você não ganha.
1: O que é que tá valendo dessa vez? É o caneca?
0: Caneca personalizado com o seu nome, o resultado e a bandeira dos dois times que vão participar.
1: Mas essa é diferente.
0: Personalizada, essa aí não é a caneca.
1: Você não vai achar ela em qualquer loja, não, viu, galera?
0: Não vai achar, não. É, uma outra informação também, pessoal, é do nosso amigo Adevair. É o homem lá da Gela Guela.
1: É bom esse nome aí, é bom, Gela Guela, hein?
0: É o André que não
1: pode. Esse calor,
0: o André,

0: que não pode conhecer lá.
1: Mas depende, para tomar um refrigerante pode, ah, uma Coca-Cola gelada.
0: O Jalaguela fica bem em frente ao Alto Posto, mais conhecido como Carinhoso, para você saber onde fica. Ele pede para avisar, aliás, nós já avisamos aqui, passamos algumas informações. Hoje ele está em Araguaiana, né? Mas dia 5, no domingo agora, né? Domingo agora, ao meio-dia, é a chegada da galera que está fazendo aí o tour, né? Da sua passagem aí de cidade em cidade, bairro em bairros, com o Divino Pai Eterno. Então a chegada da bandeira do Divino Pai Eterno vai acontecer neste domingo, dia 5, ao meio-dia. E vai ter um terço e depois o almoço, e às 15 horas será entregue também um bolo com refrigerante para todos que comparecerem.
1: Isso é na Voadeira?
0: Não, aqui na Aragarças.
1: Ah, em Aragarças.
0: Vai ser na rua...
1: Cuidado para não confundir, hein, galera, Aragarças. Isso,
0: na Voadeira vai dar sequência, que vai ter o evento do Divino Pai Eterno, que teve o jogo de futebol neste final de semana passado, e agora o encerramento lá com também a missa do Padre Ivo, mas essa é de Aragarças. Fica na rua Joana Rodrigues de Oliveira, no setor Bela Vista, no município de Aragarças. O número é 26. Não precisa nem falar o número, viu, Devair? Vai estar lotado, com certeza.
1: É de graça a comida, né, Devair?
0: De graça.
1: Tá de brincadeira,
0: vai
1: hein,
0: ter
1: papai?
0: A alimentação para todo mundo, e depois o bolo com refrigerante na parte da tarde, que vai ser de sobremesa. Agora, seu miserável, não vai lá só para comer, não. A comida é para todo mundo, mas vai no terço. Vai rezar um pouco.
1: Olha, vai aí, fala assim, vai comer só quem rezar, tá precisando de oração.
0: Porque se não rezar, o caboclo vai chegar lá, não, é porque eu cheguei atrasado e tal, mas cheguei em tempo. Chegou mesmo na hora do almoço, na hora do bolo, que vai ter o bolo com refrigerante para todo mundo. Vai na hora do terço, tá? Vai ser a partir do meio-dia, vai chegada ali, dos foliões, e aí depois vai ter o almoço e logo à tarde, às 15 horas, aí depois todo mundo ter comido, Depois do terço acontecer, a chegada dos foliões, tudo certinho, o Devair pede para avisar vocês aí. Então, vai lá na rua Joana Rodrigues de Oliveira, número 26, no Bela Vista, Charles Silva.
1: Antes de nós ir para o intervalo, manda um abraço, professor Fabiano. Fabiano, quem? Professor Fabiano, professor de goleiro, treinador de goleiro Fabiano. Que ele tá lá no Cerrado Futebol Clube, rapaz, está em Goiânia aí, na capital do estado de Goiás, está fazendo um trabalho lá com o Cerrado. É a equipe, né? Que por enquanto está na base, né? Mas a estrutura, segundo ele, muito boa, né? Está de parabéns aí o Cerrado e também, é lógico, o professor Fabiano, que é um excelente profissional na área aí de treinador de goleiro. Está lá com a garotada lá fazendo um bom trabalho lá no Cerrado. Valeu, Fabiano. Um abraço, garotinho. Tamo junto. Sempre tá ligado e acompanhando também o SB News, Sidmar.
0: Não, é porque de vez em quando muda, né? Alguma coisa, não sei. É EJA que fala, né? De repente o cara sai de bailarino e vira professor. Eu sei que você estava falando professor. Mas,
1: rapaz, já deu polêmica isso aí ali na SPM, você lembra? Assim, quando o nosso colega começou um trabalho lá, porque foram pedir para ele a carteirinha de educador físico, né? De professor de educação física.
0: Só porque colocaram no banner. Pô,
1: então tá. Então o Luxemburgo, coitado do Luxemburgo, o professor, o que vai fazer com ele, então?
0: Além de professor sem diploma, ainda nem falar direito, não fala, né? 12 horas e 30 minutos, a gente vai pro intervalo, daqui a pouquinho a gente volta. Tem mais notícia pra você, não sai daí não, viu? Tem mais baco pra trazer pra você. E o telefone não para, tá parecendo aqueles vibrador de concreto, toda hora vibrando aqui. Gente, eu não vou tocar mais nesse assunto. Deixa a polícia trabalhar, tá bom? E a hora que a coletiva de imprensa sair pela SECOM, como eu já te disse, que essa foi a última informa que a gente teve direto à assessoria, aí a gente pode mostrar e falar alguma coisa, tá bom? Mas nós não vamos tocar mais no assunto, não. Vocês querem saber da minha boca quem foi. Eu não vou falar e acabou. Deixa que a polícia trabalha e faz o trabalho dela, tá certo? Não sai daí, não. É rapidinho. 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
0: Doze horas e trinta e oito minutos. Estamos de volta na nossa terceira meia hora. Essa é a última, viu? Já está acabando, sexta-feira. Rapaz, ontem o Matheus participou com a gente aqui, o Charles. Não. De novo, cara, e ainda fica... Matheus, vai te lascar, Matheus. Aí eu chamei ele para ir lá no Zeca Costa ontem, fiquei esperando ele lá. Você foi? É, ele não foi.
1: Qual foi a dele de ontem?
0: Não, ele tá preocupado se vai entregar o Zeca Costa, se tá sendo reformado ou não. Vai no Zeca Costa ver, bicho.
1: Ele tá ali do lado, ele tá ali no CRAS, o Matheusinho. Tá trabalhando do lado ali da obra. Acho que ele tá vigiando por cima do muro, tá não?
0: Ele tá trabalhando naquela obra?
1: Tá, não, ele tá trabalhando no CRAS mesmo, ele é funcionário. Ah. Ô, Matheus, vai te catar, Matheus.
0: Você não tem o que fazer, não,
1: Matheus. Rapaz, procura um empresário, fazer, aproveita que você tá amarrando o jacaré e fala pro jacaré trazer um empresário de fora aí, uma SAF pra nós aí. Só assim, viu? Quem sabe... Aqui, meu amigo, tá difícil. Não vai aparecer esse cabo da bola de cristal e nem de ouro aí, não, viu?
0: É, moço, vai. Matheus Henrique. E aí ele falou pra, ele colocou assim, escrito, cadê o Charlinho, né? O Charlinho, quando está, a audiência aumenta. Eu falei,
1: puxando meu saco. Puxa,
0: você deu alguma coisa pra ele?
1: Não, ele tá querendo serviço, tá querendo entrar na Copa Centro-Oeste.
0: Não vai não.
1: Pedir perdão pro Sidmar, Sidmar tá coração peludo, Matheus.
0: E aí você vai falar que a audiência aumenta só com participação, já você quer serviço na SBN, vai te lascar, pai. Aí você já entrou errado. Mandar um abraço pra Paraguai e pro Cachoeirinho, que passaram em frente hoje da prefeitura, de fininho, mas eu vi vocês dois, viu? Paraguai, a prefeita do Vale do Sonho, tá passando ali por Barra do Garças. A Tanislaine Brito também tá com a gente. O Johnny também tá com a gente. Não colocar o palpite que depois não reclama que não ganhou a caneca personalizada, viu? Com seu nome, com a bandeira dos dois times, Brasil e Noruega, viu? E o palpite que você deu. Vou deixar registrado bonitinho. Vai estar logo lá do SB News, mas também vai estar também de vocês participando com a gente, a data. Agora, o placar do jogo é no tempo normal. O que é o tempo normal, cabeção? Tempo normal é os 90 minutos mais os dois tempos da prorrogação. Tempo normal. Se ficou 0-0 ou 1-1 os 90, vai para a prorrogação. Se terminou, acabou, tempo normal. Não importa que 1 mais 1 é 2. Se você colocou 2, acertou. Tá bom? Agora, se for para os pênaltis, aí é outro palpite. Então você não participa do sorteio do tempo normal, porque foi para os pênaltis. Ficou 0-0, 1-1, 2-2 e foi para os pênaltis. Nos pênaltis você acertou, você ganha a caneca. Mas se ninguém acertar no tempo normal e todo mundo ficar lá só nos pênaltis, não tem problema, a gente acaba no fim sorteando as duas canecas, colocando lá. Aí o que a gente vai colocar? Não é no tempo normal, a gente vai colocar as bandeiras e vai colocar lá pênaltis e o placar. Ficou 4-3... 4-2, 3-2, 3-1, não importa, você acertou, você vai ganhar e tem teu nome também colocado lá também para ficar registrado a sua participação. Eu falo, tá, que esse jogo é um jogo um pouco mais complicado que foi para o Japão. A equipe da Noruega não tem uma velocidade tão grande como a do Japão. Mas se jogador que corre ganhasse, a equipe do Severino era time de futebol de primeira. Né? Porque corre muito. Não é verdade? Então, assim, nós estamos falando de jogo. E o jogo é jogado. A Noruega hoje, Charles, se você tiver com o mesmo alinhamento comigo, porque o jogo é domingo, então a gente vai ter que comentar agora. A Noruega, para mim, é um time que está dependendo de apenas um jogador. Como está o Brasil, no Vini Júnior. É claro que entrou o Rainan, né? E entrou muito bem. E atrás ali também chega um pouco também o próprio o jogador lá, o Cunha, que também está chegando. Mas o Vini Júnior é o cara que carrega o time do Brasil. Até agora. Fazendo gols, tá? Não estou falando de jogador que faz gols. Então, a Noruega não tem muita diferença, não. E se for depender da lentidão do jogador, e se tiver, obviamente, um jogador que vai marcar como jogador da seleção brasileira, que conhece muito bem o Cometa, e marcar ele da forma que marca lá na Europa, pode ter certeza que o Brasil vence pelo menos por 2-1. É o meu palpite, 2-1 de novo. Tá? Palpite. Né? Eu falei aí 2-1 também do Japão, e deu 2-1, então acertei. Mas o meu palpite não vale, vale o seu palpite. Coloca aí o seu palpite que você vai concorrer essas duas canecas. Vamos falar então do Brasil, que daqui a pouco a gente fala do jogo de ontem e do jogo de hoje, Charles Silva, no seu ponto de vista.
1: Isso aí, Sidmar, você falou aí a questão da Noruega, né? Noruega que vem com o Haaland, né? O Haaland aí tem um tal de Odegaard lá também, que é bom jogador. Mas a principal estrela, a figura aí da equipe é, com certeza, o Cometa, né? É um cara todo estranho, né? Assim, pra quem não conhece, né? Pra quem veio de fora, mas que dentro de campo, Sidmar, é um dos, se não se for o melhor hoje, goleador, né? O centroavante, o camiseta 9 ali, o cara que faz gol do mundo, viu? É, o cara é norueguês, fazer o quê? Não é só aqui nós sul-americanos que tem cara bom de bola, né? Lá eles têm o Haaland, mas eu acredito, Sidmar, que nesse jogo contra o Brasil, eles não vão ter aquele mesmo ímpeto, não, viu? Assim, aquela... chegar com aquele ar de favoritismo. Acredito que eles vão estar meio que retraído, né?
0: Veiaco.
1: Veiaco, na espera. Uma vez que um dos principais marcadores aí do Haaland é o brasileiro, né? Que é o Gabriel Magalhães. É o zagueirão que...
0: conhece ele.
1: É, lá na Inglaterra o bicho pega, né? Arsenal e Manchester City, quando se enfrentam lá, os dois são um duelo à parte. Então, nessa parte, eu acredito que o Haaland vai encontrar mais dificuldade, né? Nesse jogo contra o Brasil. E depois, Sidmar, já falando agora com relação ao Brasil, o Brasil é uma equipe que vem ganhando corpo, né? Tem gente que gosta de falar, vem criando casca, né? Lá no DMR tem um colega nosso lá, o Guilherme, que fala, tá criando casca. Mas...
0: é porque ele tá tomando banho, né?
1: É, eu acredito que o Brasil agora contra a Noruega, ele tem tudo pra fazer um jogo melhor do que foi com o Japão. O Japão é uma equipe que correu muito, né? Corria pra tudo quanto é lado, marcava em cima. E os noruegueses são mais altos, talvez, né? Pode ser que o Brasil encontre mais uma questão, não de lentidão da seleção da Noruega, mas que o Brasil possa encontrar um caminho melhor, né? Para sair dessa marcação pesada, né? Com certeza também é uma marcação dura dos noruegueses. Acredito que nesse jogo específico o Brasil vai ter a mudança, né? O Paquetá não vai jogar, está praticamente aí fora da Copa, né? Teve uma lesão na coxa e já está trabalhando outros nomes, mas o Ancelotti ele é imprevisível, Sidmar. Enquanto talvez você está achando que ele vai pôr um jogador na mesma posição, né? Hoje seria o Danilo, aquele que era do Botafogo, o cabeludo lá. Pode ser que ele venha com outro cara, pode ser que ele coloque o Martinelli, pode ser que ele coloque o Endrick para jogar de cara, né? E quem sabe ele não coloca o Neymar para sair jogando. Tudo pode acontecer.
0: O Endrick pode ser que entra como entrou para substituir o Paquetá depois do depois da contusão dele, né? Pode ser que seja essa opção direta. Mas com certeza o Martinelli vai entrar porque ele entrou e fez a diferença, tanto é que ele fez a diferença, tanto na roubada de bola e também na busca de bola perdida, quando o Vini se ataca muito, a bola fica um pouquinho desguarnecida, o Martinelli tem a obrigação de correr e buscar essa bola perdida depois do ataque aí do Brasil. Então pode ser que não vai mudar muita coisa. Agora, se deixar também só o jogador marcar sozinho, né? Uma marcação sozinha com o Rádio, pode ser que fique um pouquinho mais complicado. Porque tomar um cartão logo ali de cara também já fica um pouquinho mais complicado. Eu acredito que não vai ter muita mudança, não. Acho que vai ser mais ou menos isso aí. O Henrique entra. O Neymar, ele fez uma jogada de mestre, né, no jogo do Japão. Ele fez que ia colocar o Neymar e o treinador do Japão correu lá e fez as duas mudanças por atacado. Ele olha pro lado, o Neymar pega e senta. Ele falou, não acredito num trem desse, não. O cara, quando é copeiro, o trem sabe um pouquinho até da artimanha do adversário, né, Charles?
1: E já valeu, né? Só já valeu a questão da experiência do treinador. E já valeu de ter o Neymar, pelo menos lá no banco, né? Ele pensou, ah, vai pôr ele, então vou mexer aqui logo antes, né? E foi bem o Ancelotti, que não colocou o Neymar, colocou o Martinelli. Martinelli foi lá e virou o jogo. Cid, manda um abraço pro nosso amigo Matheus, mas esse não é o Matheus... O seu Matheus, né? O Matheus...
0: Eu tenho Matheus,
1: lá na Barbearia papai. Conceito, rapaz, tá ligado com a gente. Ele sempre gosta de assistir ali no ouvir a gente ali no plantão Del Mondes, né? Ele senta ali na hora do almoço pra fazer aquele quilo e acompanha o SB News aí. Valeu, Matheusão! Chegou da querência ontem aí, cansado, mas já tá trabalhando. Um abraço aí, garotinho. Cid, acho que no Brasil é isso, né? O Brasil tá pronto, preparado aí, expectativa de vitória, né? Lógico, nós brasileiros, que se não ganhar... Arruma a mala e vem embora, né? E aí agora o Ancelotti vai ter que fazer essas mudanças aí, ou essa mudança, para ver como que o Brasil encara a Noruega. E se, pela primeira vez na história das Copas, né, nós conseguimos sair vitorioso, viu, Cidman, diante da Noruega.
0: Ah, é. Não tem muita dúvida disso, não. Ontem a Espanha jogou, eu assisti até a primeira etapa. Um jogo bem complicado, aquele Amal lá, né? Que é aquele moleque.
1: É o Amal, lá, mini Amal.
0: Moleque atrapalhado, hein, rapaz? O bicho é...
1: Bom de bola, né?
0: Encrenqueiro, busca confusão, toda hora tá lá em cima do adversário e um lateralzinho atacante ali. Eu vou te falar pra você uma coisa, o bicho é encardido, né? Ele é pequeno, né? Ele não é tão grande, não é um cara assim, falamos que tem um porte físico avantajado, mas também vou te falar, o bicho é ligeiro, né, rapaz? E a Espanha... Mais uma vez, então, e dá um passo mais importante, né, Charles?
1: É verdade, ontem a Espanha entrou em campo e venceu, né, a Áustria pelo placar de 3-0. É, resultado importante para a Espanha, era a favorita, né? A Áustria até, como você disse aí, aguentou, resistiu até onde deu, né? Mas depois a Espanha mostrou, né, porque que é uma das favoritas aí a ganhar a Copa do Mundo e venceu pelo 3-0. Resultado aí que não teve muito o que falar, não. Deu a favorita a Espanha, Cidmar. Agora, no outro jogo, a noite foi um jogo mais difícil, né? Um jogo mais esperado, um jogo mais pegado, Portugal e Croácia. Eu achei que a Croácia iria, né? Mas aí, rapaz, a gente acha que... Eu não, né? Eu não sou especialista em arbitragem, mas vou te falar, viu, Cidmar? Eu acho, na minha humilde opinião, que Portugal, se não nos dois lances dos gols de Portugal, mas pelo menos um ali, rapaz, aquele impedimento lá que o cara viu pelo chip da bola... Ali é brincadeira, cara, que ali se raspou, foi num fio de cabelo, viu, Cidmar? E aí anulou o gol, que seria o gol de empate, né, da Croácia, no último minuto. Croácia saiu vencendo por 1-0, Portugal foi lá, virou o jogo. O gol que eu tô falando aí, que é um gol também que teve muita polêmica, foi no pênalti, né, em cima do jogador português. E o Cristiano Ronaldo tem nada a ver com isso, foi lá e fez o gol, né, e virou o jogo pra equipe portuguesa. Mas no finalzinho teve esse fato aí, né, esse lance aí. É que a Croácia empatou o jogo no último minuto, mas o gol foi anulado, Cidmar. E eu acho que aí o Portugal teve um leve favorecimento ali na questão da arbitragem, viu, garotinho?
0: Nós não vamos entrar em detalhe, porque se nós não conhecemos a arbitragem da federação aqui do Mato Grosso, imagina da FIFA. Agora, chip na bola, até onde que isso traz resultado positivo para o futebol? Mas não é só o chip da bola. Isso aqui daqui mais 5 anos, você pode ter certeza que vai sair algumas coisas aí. Vai sair alguma conversa fiada, isso aí já vai aparecer. Né? Agora, eu sou daquele negócio, né, da época de levantar a camisa do bandeirinha para poder, né, marcar impedimento. Agora, nego, né, que está com a tecnologia no cabim da bandeirinha, está com o microfone... Tem mais 3 camaradas lá em cima com um monte de câmeras. E agora mais um chip nessa bola para ver essa questão de 1 milímetro. A essência do futebol vai acabando. É o ponto de vista meu. Tecnologia, para algumas coisas, ela é importante. Ela é fundamental, inclusive para o futebol. Mas tem umas coisas que, sei lá, cara, eu não sei. É. Agora... Como você disse, o que o Portugal tem a ver com isso? Nada. Né? se o árbitro marcou porque o chip foi acionado, e se o chip está ali para isso, está marcado e pronto, acabou. Agora, chama a atenção da coragem do robô, né? Ele tem coragem de chamar a responsabilidade, porque se ele não faz o gol também, Portugal também poderia ter sofrido um revés aí, automaticamente em cima de uma recuperação muito grande e a classificação dando adeus, né? Mas hoje tem um outro jogo ainda mais importante, inclusive, para a nossa região aqui, né, Charles?
1: Com certeza, Edmar. Hoje é o dia, né? Eu costumo dizer que... você tá falando isso aí por causa da... que a Argentina é campeã do mundo. Não é. Porque a Argentina, Sidmar, ele não torce para o brasileiro. Entendeu? Ele não torce para a seleção brasileira. Ele não é porque não gosta da gente, não. Porque no futebol a rivalidade é muito grande. Então a Argentina não torce para o Brasil. E eu também, eu, Charles Silva, não torço para a Argentina. Finalizando o último jogo de ontem, já na madrugada, Sidmar, Suíça 2, Argélia 0. Né? O jogo foi meia-noite. Acabou já 2 horas da manhã, a Suíça tá nas oitavas e o Portugal, com essa vitória, enfrenta a seleção da Espanha, né? Espanha e Portugal vai fazer um clássico duríssimo aí.
0: Agora é onde que a gente vai ver, né?
1: Já nas oitavas, né? Nem quartas, né? Oitava de finais, jogo duro, né? E aí, agora você me perguntou da Argentina, a Argentina hoje joga contra o Cabo Verde. Cabo Verde que era aquele goleiro vozinha, viu, garotinho? Pra muitos aí que, né, chamam atenção pela idade e tal... Ele que é fanático pelo Brasil e é admirador do Rogério Ceni, o Vozinha vai enfrentar a Argentina. Olha quem apareceu, rapaz, coisa linda, hein? Que fase, hein? Tá meio queimadinho do sol, garotinho. Então, Sidmar, Argentina de Lionel Messi, Scaloni e companhia, e nosso amigo André Luiz também, né, que torce pra Argentina, vai enfrentar o Cabo Verde. Esse jogo é às 19 horas, mais cedo um pouco. O adversário da Argentina ou do Cabo Verde pode ser a Austrália ou Egito, que se enfrenta às 15 horas. Os australianos encarando a seleção egípcia aí do Mohamed Salah, Sidmar. Mas agora com relação à Argentina, meu palpite é um só, viu, Sidmar?
0: 1-0 pra Argentina.
1: 1-1, jogo dramático e decisão nas penalidades máximas.
0: 1-0 pra Argentina, não tem jeito não. Tchau, Charles, vambora.
1: Tchau, finalizando Colômbia e Gana, 22h30, último jogo da noite.
0: 2-0 Colômbia.
1: 1-0 Colômbia, eu vou de Colômbia, vamos ver o que vira aí. Mas hoje, sou Cabo Verde, viu? Vai vozinha, Sidmar.
0: Vai vozinha, vai tiazinha, vai todo mundo. Tchau, só não vai a cesta básica, se for a cesta básica, cuidado, viu? Cuidado que a viatura tá chegando aí. A gente vai embora daqui a pouquinho. Segunda-feira a gente volta trazendo mais informações para vocês, tá bom? A Mel Farias vai ficar para tocar música para você aqui na 98.7. E daqui a pouquinho o André Luiz vai ligar para você, Mel. Não atende, tá? Não manda mais música para ele. É um tipo de ouvinte que você não tem que ficar perdendo tempo, não. Não manda música mais para ele. É só você ficar perdendo seu tempo, viu, Mel? Aí também pela 98.7 continua a nossa programação. Até segunda, se Deus quiser.
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2: Treze horas e dois minutos.
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Começando mais um Flashback Sertanejo Romântico aqui na nossa sintonia, a 98,7. Boa tarde pra você, muito obrigada pelo seu carinho, pela sua audiência. Vamos lá, porque tá só começando aqui na Vale. Boa tarde, não é mesmo? Aquele abraço a todos os nossos ouvintes. Eu, Mel Farias, junto com você até as 15 horas, uma pausa na sua tarde para entender que a vida é uma jornada e não uma competição. Desfrute do caminho e aprenda com cada etapa. 13 horas, 12 minutos na nossa sintonia. Tem César e Menotti para você curtir agora. Começando bem o nosso flashback sertanejo romântico. Se é que você me entende. Vamos lá.

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0: 13h52.
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0: na nossa sintonia 98,7, curtimos Chitãozinho e Chororó, a minha vida. Também passou por aqui de Orley Gomes e a música Dias de Copa. Tá valendo promoção na Vale do Araguaia FM, é R$200 pra você no finalzinho da Copa, hein? Vamos escolher o dia pra tá sorteando pra você esses R$200, mas já vou logo adiantando, é depois da Copa do Mundo, Brasil ganhando ou não. Você vai faturar aqui duzentão. Genoveva! Genoveva tá aí curtindo a Vale do Araguaia FM. Fala, Genoveva!
1: Oi, Meldinha. Boa tarde. Boa tarde. Mel, passa a música do Ginigeno pra nós. Chora por mim, violão. Só pra nós curtir mesmo.
0: Obrigada, minha querida. Gino e Geno, chora por mim, violão. Agora, valeu, Genoveva!

59 minutos, Gil Gomes em Cachoeiras de Goiás, curtindo a Vale do Araguaia FM, tá aqui separadinho pra você, curtindo o nosso flashback sertanejo romântico, atendendo a pedidos agora, Leonardo, Quem É Que Chora Por Mim, valeu, valeu Gil Gomes, abraço menino, vamos aí, canta Leonardo, Quem É Que Chora Por Mim.

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0: 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Na nossa sintonia 98,7. André Luiz, o André da Band. Ô, menino, fala aí com a gente qual a música que você quer ouvir hoje.
9: Boa tarde, meu. Boa tarde, ouvinte do Vale do Araguaia. Meu, quero ouvir uma música hoje. Salva-me, Grupo Rebelde. Quero fazer pro Cid Marco. Cid Marco todo dia te escuta. Ele e o Charles. Ele, o
0: olha
9: Charles,
0: que gracinha.
9: O Domingos Pinheiro, pro Edinaldo, pro Mutu, pro irmão do Mutu, pra esposa, tá tudo ligado em você, Melzinha. Um abraço pra você. Você toca minha música, o Antônio toca, Melzinha.
0: Sei, tá, André? Esse é o André da Band. Ô, menino, boa tarde pra você, viu? Boa tarde pra você e todo o pessoal aí. Vamos lá, os rebeldes, salva-me, tocando agora.

Atendendo a pedidos, nós temos Fábio e Fabinho, que vai cantar pra nós agora, Faz o Rebolado, a pedido da Gerlandes Vidal. Gerlandes Vidal tá lá na Vila Maria, curtindo a 98,7. Ela pediu e vai ouvir, né, Gê? Um abraço pra você. Tá aqui, ela oferece pra nós da rádio, pra você, Fernando, Leila Júnior, Elizabeth Delmondes. Vai também pra doutora Rosália, pro seu Farias. Quem mais? Janete, Francesco, Dorinha, Maria Rita, o Sérgio Giovanni lá na Vila Maria, Luizinho Pescol, você e a Ana, vai pra vocês também, o Peba, Neuraci, o Mutuquinha, o Devaí, as meninas lá no Jacaré Grills, um abraço, todos vocês, vamos curtir então, Lindinha, Miralva, Fábio e Fabinho, Faz o Rebolado. Ô Lucas, Lucas Marques, Ana Marques, curte aí, Faz o Rebolado. Um pedido da Gerlandes Vidal, pra vocês agora.

0: agora, Charles Ozum, menino do SB News Notícias e Esportes aqui. Fala aí, menino.
1: Fala, Neo Farias. Um abraço pra você, minha querida. A voz mais doce do Vale do Araguaia.
0: Oh, Jesus, a gente
1: tem. Toca uma música pra nós aí, um sucesso. Do Zezé de Camargo e Luciano.
0: Ô, Charles, um abraço pra você, o menino do SB News, Notícias e Esportes, né? Sempre às 11h30 aqui na Vale do Araguaia FM, junto com Sidmar Bernardo, Zezé de Camargo e Luciano, pra você curtir junto com os nossos ouvintes, pra não pensar em você agora. Canta, Zezé e Luciano.

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6: É o nosso boa tarde na Vale do Araguaia FM. Nós por aqui com vocês. Um abraço a todos os nossos ouvintes. O Edinaldo, aí no bairro Santo Antônio, pediu e vai ouvir. Fui eu, César e Paulinho, agora cantando pra nós. Boa tarde. Vamos lá, vamos curtir.

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1: Muito bem, na Vale do Araguaia FM são 14 horas 34 minutos. A Dinalva, está participando conosco direto do Sena Marques, né, Dinalva? Um abraço, menina. Ela pediu João Carreiro e Capataz, prefácio, e a gente vai curtir agora.

0: Boa tarde, Mel. Deus te abençoe, que você tenha um final de tarde abençoado, um final de semana abençoado. Mel, toca música com o César e Paulinho, faz de conta que eu sou ele. E ofereço para você, pro Caetano, pro Vicente, Antônio José, Sérgio Esteca, Anjo do Bem, Giovanni da Vila Maria, Francisco, Helena Fistan, Janete Segatti, Lindinha, Miralva Lacerda, Maria Rita, Gerlano Vidal, Zira de Nova Barra, Joana, e minha filha Andréa, quem tiver ouvindo e gostar da música. Fica com Deus, Jesus te abençoa grandemente.
1: Muito obrigada, Dorinha! Dorinha tá participando conosco lá no Jardim dos Ipês, pediu e vai ouvir César e Paulinho, faz de conta.

Dani Paulinho, cantou lindamente aí a pedido da nossa amiga Dorinha, faz de conta que sou ele. E na nossa sintonia, quem também tá participando aqui conosco é o Henrique do Piseiro, desliga e vem me ver. E ele avisa, viu, que hoje, sexta-feira, tem Palácio do Forró, né? Hoje tem. E também no domingão, Palácio do Forró, plantão deu um monte de portas abertas. Valeu, Henrique do Piseiro, canta aí pra gente.

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1: 14 horas e 51 minutos.
2: Ana Marques, Lucas Marques, na Vila Maria, quase que não sai, né, Lucas? Um abraço pra você, ela pediu, né, Renan e Raí, ele pediu uma música boa, sempre tu, Renan e Raí, agora, pra gente curtir.

0: Melzinha, eu vou pedir a música aí de Lucas Luco, é 11 Vidas. E ofereço para você, tá? Para todos os seus ouvintes, para sua família, para todos aí da rádio, para todos nós aqui do Posto Fiscal, para minha família. E para quem manda música para mim, para quem eu mando música também, tá? Tá bom? E para quem gostar da música. Beijo!
1: Beijo, obrigada, Melzinha, lindinha.
0: Esses meninos, esse povo aí, esses homens estão muito assanhados com você, né? Falando que você tem a vozinha mais doce, viu? A pessoa vai mais na cara dele. Olha esse uma de você também.
1: Ai, lindinha, você é um amor. Ó, lindinha ficou braba com você, viu, Charles? Vamos lá, 11 Vidas. Renan e Raí cantando.

15 horas pontualmente. Quando falta o dinheiro, o que a Bíblia diz? Quando a crise aperta e o dinheiro é pouco, confie em Deus. Ele sabe que você precisa de dinheiro para sobreviver. Se você confiar nele, Deus vai lhe ajudar a encontrar sustento. Mesmo nas horas mais difíceis, nas horas de aflição, quando as contas se acumulam e você não sabe como pagar as dívidas, lembre-se que você não está sozinho, nem vive por conta própria. Você tem um Deus contigo, é isso. Na Vale do Araguaia FM 98,7, nós vamos curtir aqui, ó. Vou deixar aqui para vocês, porque eu tô saindo de cena, são 15 horas. A música do Wagner Roberto, Fidelidade, pedido do João Nils, ele pediu e vai ouvir na nossa sintonia 98,7, oferecendo para nós aqui da rádio, Fernando Leila Júnior, Elizabeth Del Monte, Serginho Esteca, Luísa, Flavinha, para os meus pais, doutora Rosária, para o seu Farias, Mirella, Magalize, um abraço para todo mundo, aqui Wagner Roberto, Fidelidade. E na sequência também tem o pedido do nosso amigo Luiz Moreira. Ô Luiz Moreira, um abraço pra você. Ele pediu Mil Vidas do Léo Magalhães. E vai ouvir aqui na rádio, certo? Porque daqui a pouquinho nós temos ele, Antônio José. Tá vindo, menino? Então corre pra rádio que eu já encerrei aqui minha participação. Né, Luiz Moreira? Um abraço pra você. Tchau, tchau. Um ótimo final de semana. Wagner Roberto, Fidelidade, na sequência, Léo Magalhães. Mil Vidas. Eu quero ser fiel. Tchau, até segunda-feira.

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2: Opa, boa tarde, gente. Estamos chegando, estamos chegando.

0: Aí, rapaz, hoje eu tô recebendo visita aqui, né? Boa tarde, minha querida linda Aragarças, boa tarde, a minha querida Barra do Garças, minha linda Pontal do Araguaia, toda a galera que tá ligada, hein? Tamo aí, logo após a melfaria, nós chegamos já pra dar continuidade nessa sexta-feira, dia 3, né? E hoje tem vovô James lá na Avenida Beira Rio, em Aragás. É a abertura da temporada. E amanhã, Nando Moreno, outra abertura da temporada de praia. É Nando Moreno?
1: Amanhã já?
0: Amanhã, vovô James hoje, né? E amanhã, Nando Moreno, na Avenida Beira Rio. Oh, quero cumprimentar toda a Secretaria de Turismo, cumprimentar também o nosso prefeito delegado, Ricardo Galvão, o Diogo Rezende, tá? Nossos vereadores e também todas as nossas secretarias lá da cidade de Aragarças, viu? O André já tá ali pedindo um modão, né, André? Ô, André, um abraço, ótima sexta-feira, um bom final de semana para vocês. Sextou, dia 3, né? Dia 3 de julho. Um abração aí pra toda essa galera que tá aí preparando pra noitada hoje lá na Avenida Beira Rio, viu? 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E hoje nós estamos recebendo a visita de um integrante aqui da Vale do Araguaia, que é a dona Manu. Né, Manu? Você não vai falar comigo aí, Manu, para os seus ouvintes? Vai mandar um abraço para os seus ouvintes, né? Pega aí o microfone lá, mano, aquele lá, ó. Aí. É, mano, Zé, Manuela Catiela também hoje tá aqui na Vale do Araguaia. É, vai lá, mano. Fala aí, mano. Boa tarde, mano. Fica na frente do microfone aí. Boa tarde, mano.
2: Boa tarde.
0: Tudo bem com você?
2: Sim.
0: Tá no meio de férias?
2: Uhum.
0: Então, e agora? O que você tá pensando de fazer nessas férias? É, nada.
2: Viajar.
0: Viajar pra
2: lá
0: onde?
2: pra casa da minha avó.
0: Ah, tá. E aí, como é que é o que você fala aí pro povo? É, sobre o programa? Como é que você fala?
2: Tá de sertanejo com Tony José.
0: Aí, essa é a Manuela, tá fazendo uma visita pra nós aqui, né? Tá de férias. E agora tá se preparando aí pra vazar e largar o papai aqui quieto, né? Então tá bom, Manu. Dá uma boa tarde aí pro povo.
2: Boa tarde.
0: A todos os ouvintes.
2: A todos os ouvintes.
0: Aí da Vale do Araguaia.
2: Aí da Vale do Araguaia.
0: É você que curte aí o Tarde Sertanejo da Manu. Né? A vozinha da Manu. Manu, então tá, obrigado, hein, pela sua visita.
2: De nada.
0: Hoje você tá acompanhada de quem?
2: Antônio
0: José. E daqui?
2: Minha mãe.
0: Ah, então tá. Então tá, Manu. Tchauzinho, Manu.
2: Tchau.
0: Um abraço. Então tá, vambora continuando por cá. É, nós vamos atender já o André. Depois também tem aí o meu amigo Aguinaldo. Depois também tem aí o meu amigo o Diogo, né? O Diogo não, o seu Agenor. É, a Morena Bar lá em Aragarças. Abraço lá pra Genoveva, né? Também tem um. Boa tarde, boa tarde. Então, boa tarde aí pra. Como é que é o nome dela? Alzira. Alzira Santos, alô Alzira Santos, tudo bem com você, né? Então, um abraço pra Alzira, que tá aqui mandando boa tarde. Um abração também lá pra o Everton, né? O Martins, alô Martins, sextou, hein, Martins? Como é que você tá, Martins? Tá sumido, hein? Um abraço, Martins. O Henrique tá agarrado aqui na rádio, o Henrique do Piseiro, tá agarrado aqui na Vale do Araguaia, né? É, fazendo uma obra aí, mas acho que essa final de semana ele ia ter show por aí. Então tá. 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Vamos atender o André então, né, meu amigo André da Band, ver o que, que ele pediu. Mas antes vou tocar uma moda aqui para o Agenor. Lá da cidade de Aragarças, a dona Eolina, né, também, então, e para o André, lá da chácara, né, o André lá da chácara, e também para a esposa, para toda essa galera aí, né, na chácara, pessoal das fazendas, do sítio, né. Muito obrigado pela audiência, você que tá ligadinho aí nas chácaras, nos sítios, muito obrigado pela audiência. Deixa eu ver aqui o que foi que o André pediu aqui, mas enquanto isso vamos passar a música aqui pro Agenor, que tá lá curtindo a Vale do Araguaia. Todo dia o radinho de pilha tá lá do lado da rede, né, Agenor? Todos os dias. Vamos ver aqui. O Praian. Vambora ver aqui então. Pois é, Genor, um abraço pra você, ó, de final de semana, viu, meu amigo? Show de bola, muito obrigado pela audiência, tá? Então tá bom, vambora passar isso aqui, porque eu não tô encontrando essa outra. Nós vamos passar essa aqui, o Ataíde Alexandre. Laço aberto, viu, Genor? Segura aí, Genor, muito boa tarde.

0: cabeludo.
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0: Beleza, bom demais. Continuando por cá, um abraço lá pra Dorinha, Vila Jardim dos Ipês. Abração pra Dorinha, um abração também lá pra Genoveva, lindinha também, um abraço. É, também aqui, achei a Genoveva, aí, que onde que ela tá aqui? A Genoveva lá do Pontal do Araguaia. Luiz Moreira, um abraço, Luiz Moreira. Cadê o André da Band? Vamos atender o André aqui. Alô, André, vamos atender o André lá da Band, né? Abraço pra você, muito bom, obrigado aí pela audiência, viu, André? Bom demais ter você ligado. Um abraço, ótimo final de semana pra você, uma boa tarde. Vamos ver o áudio. Fala, André.
1: Boa tarde, Antônio José, homem da propaganda. Antônio, eu quero ouvir uma música hoje. Eu sei que você toca as minhas, porque você conhece, você é o cara. Antônio, eu quero ouvir uma música na Era Azevedo, R$50. Eu quero oferecer pra Lidinha aí do Posto Fiscal.
0: Ô, Lidinha.
1: Pra todos, pra você, pro Edinaldo, pro Domingos Pinheiro, pro Sidmar, pro Charles, todos que gostaram da música. Um abraço, irmão.
0: Então falou, meu irmão. Abraço, muito boa tarde pra você, muito obrigado. Bora lá, sextou, hein? Um abraço, manda um abraço pro Juninho Dotinha, ele já tá com o pacote do dinheiro na mão, hein? Pacotão do final de semana, Juninho. Abraço aí pro Juninho. Vambora ouvir aqui a modona então, né, André? Vamos ver.

Nayara Azevedo. Ei, André. Nayara Azevedo cantou aí, R$50 pra toda a galera que tá ligado. Aí na Vale do Araguaia, né? Vamos atender mais um ouvinte, mas antes vamos falar da Lares, né? 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Vamos atender mais um ouvinte, né, agora vou atender a Gerlane Vidal, lá da Vila Maria. Boa tarde, Gerlane Vidal, muito boa tarde, ótima sexta-feira, né, um bom final de semana pra você. Com muita paz, muita alegria, muito amor no coração, né? Gerlane Vidal pediu aqui Mão do Tempo, né? E nós vamos tocar para você. Ela oferece para nós aqui no estúdio, oferece também para Janete Segatti, oferece também lá para o Francisco, para o Mazinho Nunes, também para o Sérgio, né? Oferece aí para o Giovanni, oferece para Dorinha, para Miralva, para Lindinha, para Genoveva, para Helena Festan, oferece para todos que estão ligados aí na Vale do Araguaia, oferece aqui para o Fernando também. E também para Mel Faria, para o Henrique do Piseiro. Alô, Henrique do Piseiro. Então, oferece para o Henrique também, oferece para toda a galera que tá ligada. Vamos ouvir então Mão do Tempo com o Mão do Tempo com Chico Rei. E Paraná, né? Cadê Mão do Tempo? Tião Carreiro e Pardinho. Com Tião Carreiro e Pardinho. Toca aí para você, Gerlane Vidal. Vamos ouvir.

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8: 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Falar com meu Celi.
9: 15 horas e 48 minutos.

0: Beleza, boa tarde, gente. Aí, senhor, viu? Paula Fernandes aqui na tarde. Ei, meu amigo Edinaldo. Edinaldo, abraço pro Edinaldo. Tá ligado? Já vou atender já o Edinaldo, já, viu? 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Vamos cumprimentar agora nessa tarde a Genoveva lá no Pontal do Araguaia. A Lucimar também, um abraço pra Lucimar, pra Genoveva. Pediu o modão pra nós aqui, nós vamos tocar agora, viu, Genoveva? Tem um áudio da Genoveva que nós vamos ouvir. Boa tarde, minha querida Genoveva. Ótima sexta-feira, boa tarde, um ótimo final de semana, viu, pra você. É, pra Lucimar também. É, vamos ouvir. Fala aí, Genoveva.
1: Boa tarde, Antônio. Obrigado, viu? Passa a música do Solimar Gomes pra nós. É, Solimar Gomes. É, Saudade Louca. Ofereço pra minha amiga Lucimar, pra minha filha Hermina, pra meu Faria, pra toda a rádio, pra Janetinha, pra Gerlane Vidal e pra quem gostar da música.
0: Então tá, minha querida, um abraço, ótimo final de semana pra você. Tem show na Beira Rio, hein? Vai lá, vai participar, vai lá, viu? É showzaço hoje, lá tem DJ, né? Hoje tem um vovô James. Vamos ouvir aqui então esse modão, então, né, minha querida? Vamos ouvir.

0: Solimar Gomes, aí nessa tarde gostosa pra você, viu, Genoveva? Muito obrigado, minha querida. Bom demais ter você curtindo aí a nossa programação aqui da Vale do Araguaia. Muito obrigado, um abração aí pra vocês, viu? Um abraço pra Genoveva, um abraço pra Alzira, um abração pra Dorinha, né? Vamos atender a Dorinha, né? A Dorinha pediu uma moda pra nós aqui também, nós vamos atender a Dorinha já. Mas antes, nós vamos dar uma passada lá no Mundo das Máquinas, viu? 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Um abraço, meu amigo Elvis, nosso gerentão Rojano, lá do Mundo das Máquinas. Quero cumprimentar também a galera que tá aqui online, né? O pessoal que tá curtindo aí a programação. Um abraço lá pro meu amigo Luiz da Pescol, pro Pedro lá no sítio. Um abração também lá pro Hamilton Araújo. Todas as manhãs aqui na rádio. O Célio também, um abraço, né, o Célio. Aparecida, um abraço pra Deis, pra Daisy também, Reis. Pra Eudora também, Soares, né, a Carmen lá no Portugal. A Ilka de Oliveira, né, o Cláudio Barbosa, a Helena Silva e também a Lucimar Pontal, a Gracilda, alô Gracilda, aí na Ministro João Alberto, né, em frente à papelaria do João Luiz, alô Maria da Luz também, lá em Rio Verde, ou melhor, já tá aí, né, já tá aí, o João Zico também, um abraço do João Zico, né, um abraço para Marilene, Marilene da Polícia Civil lá de Aragarças, viu, e a Maria Ribeiro lá na Santa Luzia também, um abração pro Elvis Plese Bueno, a Neide dos Anjos também, o Miguel Arquim Canjo, nosso secretário lá do Pontal do Araguaia, a Leondina Lázara, também o Salvador, meu amigo Salvador lá de Aragás, o propagandista, né, o Sassá Magalhães, Sassá, Luzia Pires também, um abraço, né. Um abraço também pro Didion, né? O solicitar o DJ do Araguaia, Tani Cavalcante também, muito obrigado pela audiência, né? Um abração para o Gustavo, lá da Gustavo Almeida Matos, né? O Gustavo lá da Cida Aparecida, né? Do saudoso Gustavinho, Diogo, né? Costa, filho da Cederli, e também por Carlos Henrique, o Carlos Gás, né? A Neiva, tá lá no Bom Jardim também, o Marcos Costa, o Cigano, e também para o Antônio Giovanni Pires, lá, o nosso capitão da Polícia Militar. Tá lá em Jussara, viu? Um abração também pra Luciene, P. Silva, Luciene, né? Um abraço aí também pra Fabiola e pra o JB Radialista, o Célio Roberto, também é uma galera que tá aqui ligada. Um abração pra todos vocês, vamos embora. Começou, daqui a pouquinho nós vamos pros colaboradores, mas antes vamos atender aqui a minha amiga, a Dorinha, lá do Jardim dos Ipês. Ô Dorinha, boa tarde, minha querida, tudo bem com você? Uma ótima tarde, sexta-feira, dia 3, e um bom final de semana, minha querida. Fala, Dorinha.
1: Boa tarde, Antônio José. Tudo bem com você? Eu estou bem, graças a Deus. Que Deus te abençoe, que você tenha um final de tarde abençoado, um final de semana abençoado. Antônio José, toca com o milionário José Rico, Ancestrais. Eu ofereço para você, para o Caetano, Vicente, Serginho Esteca, Anjo do Bem, Francisco, Giovanni da Vila Maria, Helena Fistan, Janete Segatti, Lindinha, Miralva Lacerda, Maria Rita, Gerlano Vidal, Zira de Nova Barra, Joana, Pramel, André, minha filha, e quem estiver ouvindo e gostar da música, fica com Deus, Jesus te abençoa grandemente.
0: Obrigado, muito obrigado, viu, minha querida? Dorinha,

Muito obrigado, viu? Pra você também, que o Ião te abençoa grandemente. Olha, eu quero mandar um abraço lá pro Marcelo Bandeira, lá em Aragarto, pra o Juarino também, né? E nós vamos tocar essa modona agora pra Dorinha e pra todos vocês que estão ligados aí na Vale do Araguaia. Vamos ouvir!

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6: Beleza, vamos continuando por cá, né? Vamos continuando por aqui, já são 16 horas, 12 minutinhos aqui na Vale. 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Então, vamos tocar mais uma moda aqui, vamos atender mais um ouvinte. Alô, Lindinha, tudo bem, minha querida? Um abraço lá pra Lindinha, no Posto Fiscal, né? Pra todos os amigos aí do Posto Fiscal. E um abração também pros seus familiares, né? Pra todos que estão ligadinho aí na Vale do Araguaia. A Lindinha pediu uma moda pra nós. Lindinha, bom final de semana pra você, minha querida. E uma tarde especial. Ela pediu uma moda pra nós aqui, nós vamos ouvir aqui o áudio. Fala aí, Lindinha.
7: Boa tarde, Antônio José, tudo bem? Antônio José, vou pedir a música de Rio Negro Solimões, No Seu Coração, e ofereço para você aí, para todos os seus ouvintes, para sua família, com muito carinho, para todos aí da rádio, para todos nós aqui do Porto Fiscal, e para minha família, para quem me manda música, para quem eu mando, tá bom? Para quem gostar. Tchau, tchau, menino.
6: Tchau, tchau. Boa tarde. Bom trabalho pra você também, uma ótima tarde. Sexta-feira, sextou, né? Final de semana tá aí. Então vamos ouvir essa modona bonita aqui com o Rio Negro e Solimões. Chegando aí agora no seu rádio pra você. Consegue achar?

Ô, modão bom, hein? Muito obrigado, minha amiga lindinha. Aqui foi normal, aqui o áudio tá pra mim, foi normal. Hein, minha querida, muito obrigado, hein? Ótimo final de semana pra você. Muito boa canção, né? É hoje sexta-feira, hein, lindinha? Tem show na Beira Rio hoje, hein? Você tá convidada a participar. Hoje tem James, o vovô James, né? E amanhã tem o Nando Moreno. É, dia 11 tem cavalgada, tem almoço pra todo mundo na Avenida Beira Rio e também tem o Chapeludo, né? Como é que é o nome? Vai ter dia 11, de Brito Samuel. É de Brito Samuel, vai ter. Então tá, gente, vamos falar aqui mais um dos nossos colaboradores, né? 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E agora vamos atender mais um ouvinte, viu? Meu amigo Edinaldo. Ah, Edinaldo Silva do Santo Antônio. Um abraço pra galera do Santo Antônio, né? O pessoal lá do ali do setor Araguaia, né? Pessoal também lá do Zeca Ribeiro, pessoal aqui também, Pitaluga, né? Um abraço pra essa galera, um abração pessoal aí. Ali o Martins tá lá no Dermate, né, Martins? Um abraço, Martins, pra toda a equipe sua aí no Dermate, nessa grande obra, nessa grande reforma, né? Um abração. Edinaldo pediu a boa tarde, Antônio José. Queria ouvir hoje, né, uma música com Rio Negro e Solimões. Frio da Madrugada. Uai, o meu amigo Edinaldo, é agora, né? Só se for agora. É o frio da madrugada. Ei, meu, frio da madrugada é duro, hein? Vamos ouvir então. Muito obrigado pela audiência.

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Beleza, bom demais, da conta. Aí você viu o Zezé de Camargo, Luciano, irmãos da Lua, amigo das estrelas. Esse modão aí pra vocês, né? Passamos agora. Vamos atender mais um ouvinte, mas antes nós vamos falando sempre aqui em nome de Cristiano Auto Center. 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Meu amigo Ezio, meu amigo Cristiano, Paulo Bolota, o Ezio, né? 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E o Igor e o Bolota. Igor Bolota, um abraço pra vocês, ótimo final de semana, uma sexta-feira especial, né? Um ótimo final de tarde. 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Abração pra essa galera e um bom final de semana, hein? Todo mundo convidado aí pra Beira Rio hoje e amanhã, final de semana, temporada, né? No Araguaia começou. É, e o povão tá lá já curtindo, já tá cheio de turista a cidade, né? Tá cheio de gente. Então tá, minha gente, muito boa tarde. Vamos ver a Morena Bar aqui? Não.

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3: Beleza, bom demais da conta. Vamos continuando aqui, né? Então tá certo. Uma boa tarde pra você, né? Hoje... é, sextou, né? Um abraço para o Juninho da Altinha. Alô, Juninho da Altinha, um abraço para você, viu, meu garoto? Um abração lá pro Juninho da Altinha, pro doutor Queca, né? É, o pessoal lá do Jardim dos Ipês também, lá no Alto Horizonte. É, um abraço para vocês e também lá na Vila Maria, né? No São José. Um abração para vocês. E vamos... é, rapaz, a propaganda tá atrasada, só pode, porque tá passando agora.
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3: Então é isso, né, gente? Vamos continuando aqui. Agora vou atender meu amigo Edinaldo do Santa. Atendeu, Edinaldo? Já, né, não, né? Ô, Edinaldo, tudo bem com você, meu garoto? Então, uma boa tarde pra você também. Ô, boa tarde, meu querido. Então tá, o Edinaldo pediu essa modona pra nós aqui. Boa tarde, Antônio. Queria ouvir aí uma música com Rio Negro e Solimões, o Fio da Madrugada. É, então vamos ouvir, né? O Rio Negro e Solimões, Fio da Madrugada. Tá aqui. É, vamos passar lá para o meu amigo Edinaldo aí do Santo Antônio e oferecer também para toda a galera que tá ligadinho na Vale do Araguaia. Mandar lá para o meu amigo Martins também, né? Lá para o Rony também, para o Eudes lá do Bela Vista. É, chegando aí o Frio da Madrugada para você que tá ligado aí na Vale. Viu? Muito obrigado pela audiência. Vamos ouvir.
7: Já passei isso aqui, não é, Tiago?

0: Beleza, gente, aí você ouviu o Renego e Solimões, agora já 16 horas e 40 minutos, hein? Eu quero, mais uma vez, vamos pros colaboradores, já nós voltamos. Hein?
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0: Beleza, bom demais, gente. Já são 16 horas e 45 minutinhos aqui na Vale. 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Um bom final de semana para vocês todos com o IAL. Que o IAL, em nome do IAL, te abençoe aí todos vocês, tá bom? Então vamos atender o João Nilson. Alô, João Nilson, boa tarde, meu garoto. O João Nilson pediu uma música aqui, deixa eu ver o áudio. Aí o áudio dele aqui. João Nilson.
9: José, desculpa, tem que dar essa música pra mim, assim. Se você puder tocar ele aí pra mim, se descobrir. Você põe pra tocar pra mim, se descobrir quem canta, fazendo um favor.
0: Falou, meu garoto.
9: Aí você me fala aqui, mano.
0: Vamos tocar agora, viu, João Nilson? Tocar esse hino pra você agora. Oferecer pra toda a galera que tá ligadinho aí na Vale do Araguaia. E depois nós vamos atender mais um amigo aqui, né? O lá de Boston, né? Lá de Massachusetts, o meu amigo Luiz. Peraí, vamos embora, tocar essa música aqui pra você agora, viu, João Nilson? O nome do hino é Quando Todo Mundo Foi Embora, Deus Ficou.

Tá bom demais da conta, gente. Já foi 4 minutos, falta 3, né? Então, um abração para o meu amigo João Nilson. Muito obrigado. O nome do hino, João Nilson, é Quando Todo Mundo Foi Embora, Deus Ficou. O nome do hino. Então, tá bom. Vambora atender mais um amigo. Cadê o Luiz? Vamos atender o Luiz. Alô, Luiz, lá de Boston. Luiz Moreira, lá de Boston. É, Massachusetts. Ô, Luiz, você tá bom? Muito boa tarde, meu garoto. Antônio, se for possível, boa tarde, Antônio José. Tudo bem com você? Tudo. Olha, Antônio, se for possível, passa uma música aí pra mim. Gostaria de ouvir Sem Medo de Ser Feliz, com Zezé de Camargo e Luciano. É, ofereço aí essa música aí pra você, pra Mel, pra todos que tá ligado na Vale do Araguaia. Muito obrigado, então, meu amigo. Ótimo final de semana pra você, viu, Luiz Moreira? Aí na cidade de Massachusetts, em Boston, né? Muito obrigado. Vamos ouvir, então, esse modão aqui agora, viu? Tá aí pra você ouvir.

Bem, gente, muito boa tarde. A dor da partida é duro, mas temos que ir embora, né? Gente, muito obrigado, hein, pela audiência. Foi bom demais ter vocês aí curtindo a programação desta sexta-feira. Aí, um ótimo final de semana, uma boa noite, né, de sexta-feira para você. Final de semana aí cheio de festa para todo lado, né? É, eu quero convidar vocês. Olha, só lembramos que a bandeira do Divino Pai Eterno lá da Valdete, da Leodete, da esposa do Carlos,

a bandeira do Divino Pai Eterno lá da Valdete, da Leodete, da esposa do Carlos, saiu no dia 28, né? E já tá rodando aí, vai ser a entrega no dia 5 de julho, com a grande festa, um grande almoço ali na rua ali da Pigalle, né? Pigalle, como é que é o nome da pizzaria? Da Mel? É, na rua ali da casa do Carlos, da Leodete, né? É a festa tradicional de muitos anos, todo ano, faz tempo, né? O seu Totó implantou lá, o saudoso Totó, e os meninos deu seguimento. Então, pensa numa festa boa, né? Uma festa... E o almoço também, primeira qualidade, é a cantoria da folia, né? Muito bom, então. Todo mundo convidado aí, em nome do Carlos e da Leodete, para esse grande evento aí. A folia já tá visitando, o pessoal tá correndo com a bandeira aí na cidade, visitando as casas, ofertando aí a presença do Divino Pai Eterno. Mas no dia 5 agora é a chegada, viu, da bandeira e a grande festa. Gente, nós vamos ficando por aqui mais uma vez, agradecer a todos os nossos ouvintes, também os nossos colaboradores, agradecer ao nosso diretor-presidente aqui da Vale do Araguaia, o Fernando Del Bondes, agradecer a dona Mel Farias, agradecer também o meu pai, o meu Deus, o Criador dos céus e da terra e da fonte das águas, em nome do Iau. Agradeço o Iau por tudo, em nome do Iau, Xomaxi, o Cristo, né? Por esta oportunidade, o meu anjo da guarda, o Espírito Santo, pelo fogo de vida. E nós vamos ficando por aqui. Daqui a pouquinho tem um Batatinha, viu? Com o Canto Araguaia, logo mais tem um Love Hits com o Vicente Quetsu. E amanhã tem amanhã de manhã, a partir das 9 ou das 8, né? O programa com a Janete Segato e o Francisco, viu? Todo mundo ligadinho, né? Pra ouvir aí a Janetinha e o Francisco na programação do sábado, viu? Gente, fiquem todos com o Iau. Nós vamos embora. Um abração pra vocês. Que o Criador abençoa o seu final de semana e o meu. E nós vamos deixar esse modão tocando aqui pra você, ó. Modona linda, né? Ai, modona boa. E daqui a pouquinho já tá aí o Batata. O Batatinha, né? Com o Gini Geno, tá chegando esse modão aí, eu ofereci lá pro meu amigo Geno. Viu, Geno? Segura aí, meu garoto.

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0: Alô, amigos, alô, senhores, alô, senhoras, o nosso muito boa tarde. Está começando mais um Canto Araguaia, aqui pela sua Vale do Araguaia FM. A partir deste momento,
1: meu grande amor, me ouça agora.
0: O melhor da música sertaneja se desfila aqui pela sua 98.7. Aqui é a Sulinha, a rádio mais ouvida da região. Mas a nossa programação está apenas começando. E nós vamos até às 7 da noite. Alô, meu amigo Jacaré. Obrigado pela força, Jacaré. Alô, dona Eliane. Forte abraço. Obrigado pelo rango, hein? Mas então tá certo. A nossa viatura deu um problema, né? Não ajeita, tá? Cada dia arruma uma coisinha, né? Eita, benção. Mas então, Rodrigo Rodas, também na sintonia da nossa programação. Obrigado, nosso amigo Rodrigo Rodas. Alô, nego velho, um forte abraço, nego velho, da borracharia do nego velho. Aí, Nova Barra, um forte abraço a todos os borracheiros da cidade afora. Alô, meu amigo Bitelo, um forte abraço, muito som, meu coroa. Alô, Xerosa, alô, filha Fabiana Loira dos Olhos Azuis. Alô, filha Samara em Goiânia, na capital de Goiás. Também escutando a nossa programação. Eita, benção. Esse é o Chico Amado e Xodó. Ele tá bombando em todas as regiões, hein?
1: Desculpa os ouvintes.
0: Mas então tá certo, e não se esquecendo, olha, porque nesse dia 11 vai estar em Aragarças, Goiás, hein? Nossos amigos aí de Brito Samuel, né? A dupla de Brito Samuel é lançamento do Canto Araguaia. Nós que lançamos a dupla de Brito Samuel, hein? Então, para rasgar as cortinas da sua Vale do Araguaia FM e também do nosso Canto Araguaia, vamos começar um pouquinho meio diferente hoje, hein? Para todos os cheirosos e cheirosos do Brasil afora, o nosso carinho, o nosso abraço, o nosso muito boa tarde. E para os amigos chacareiros, os fazendeiros, sitiantes, aos proprietários dos comércios, também o nosso carinho, o abraço. Obrigado pela sintonia. Alô, Marquinhos, mototaxista, também para o seu cheiroso. Para todos os amigos mototaxistas na companhia da nossa programação. Então, para rasgar as cortinas da sua Vale do Araguaia FM, o nosso Canto Araguaia é uma moda bem antiga para matar a saudade. Quando já são 5h32, ou então 17h32. Lembra dessa aí? Então já começou, acabou o rolo, hein? Vamos até

0: porque o peixe é grande, é gerigeno. Mas então assim, nós vamos seguindo com a nossa programação, porque hoje é a bela de uma sexta-feira. Hoje é dia 3 de julho e a temporada já tá matando a pau. Eita, bezerra. Muitos turistas chegando por Barra do Garças, Ponta Garças e região. Né? Muitos turistas descendo para as férias, hein? Eita, bezerra. Muita gente boa pela cidade da fora. Então, forte abraço para todos os turistas. E vamos seguindo com a nossa programação, porque a nossa programação tem sequência. Eu tava batendo papo agora com a Gislaine da família Vidal da Vila Maria. E daqui a pouquinho eu também vou atender meu amigo João Nilson do Nova Barra. Nova Barra não, Mocoronga, do Novo Horizonte, Mocoronga, do Novo Horizonte. Meu Marquinhos Mata Taxista, alô, cheiroso, no Centro Campinas. Mas então tá certo, agora vamos atender Bitelo.
1: Só pra ver o que é que vem.
0: Ei, dizendo, é, para todos os pescadores.
1: É natural.
0: Mas então tá certo o Bitelo que ouviu.
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0: É o Zé da Pele Teodoro. Então tá certo, meu amigo Bitelo. No Carlos, aumenta o som, Carlos. Cheirosa, aumenta o som também, cheirosa. Esse é modesto, meu amigo Bitelo. Bora, Kaique, bora, Carlos. Bora, Bitelo, aumenta o som, Mocorongo. Não tem castral, você.

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1: 17 horas e 47 minutos.
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Saudade, meu amigo Lazinho. Alô, Dona Lucélia, boa tarde, Dona Lucélia. Boa tarde, meu amigo Lazinho, aí Nova Barra. A Dona Lucélia, também sua mãe, né? E o tio Gonçalo, alô, tio Gonçalo, um forte abraço. É para a mãe do Lazinho, todos na sintonia da nossa programação. Lazinho, hoje é a bela de uma sexta-feira, dia 3 de julho de 2026, 12 para 6. Mas agora nós vamos atender, olha, vamos atender Geslaine da família Vidal da Vila Maria. A Geslaine da família Vidal da Vila Maria, ela manda mandar para Janete Segates, para Francesco e para todos nós aqui da Vale e para todas as pessoas que mandam moda para ela. Então tá certo, Geslaine da família Vidal da Vila Maria. Olha teu sucesso chegando, quando já falta só 11 para 6.

0: Então tá certo. Ei, Cravine, Cravine, matando a saudade. Então nós atendemos Gislaine da família Vidal de Vila Maria. Boa de boa, Gislaine Vidal. Assim nós vamos seguindo com a nossa programação, porque a nossa programação tem sequência. Tem sequência, não para, é pouco papo e muita moda. Agora vamos falar com ele, meu amigo, meu companheiro Marquinhos, mototaxista. Cadê você, cheiroso?
1: Boa tarde,
0: boa tarde, cheiroso.
1: Obrigado.
0: Tamo junto, cheiroso.
1: Aí pra nós é o milionário, mas o José Rico.
0: E qual que é, cheiroso?
1: Volta pra casa.
0: Mas
1: pra quem
0: já
1: curtir aí.
0: Tá na hora de ir pra cá já, né? Tá,
1: valeu.
0: Tá, sim, cheiroso. Foi combinado. É verdade, tá na hora de ir pra cá, né, cheiroso? Já trabalhou um pouco, já, né? Já tá na hora de ir pra cá, vai descansar então. Ei, Valéria Barros, sempre apaixonada, hein?
2: Perdoa se eu te acordei, mas por favor.
0: Acordou o Marquinhos, né, Valéria Barros? Então chegando o milionário José Rico, matando a saudade. Ô Marquinhos, aumenta o som aí, cheiroso.
3: É, milionário.
4: É.
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4: É bom voltar pra casa.
3: Vamos voltar pra casa?
4: Você que sabe.
3: Vamos.

0: como é bom poder voltar para casa.
1: E o Milionários é Rico, graças a Deus, nós estamos sempre voltando.
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6 horas da tarde. É hora de agradecermos a Deus por mais um dia abençoado. Pai nosso que estais no céu, santificado seja o vosso nome, venha a nós o vosso reino, seja feita a vossa vontade, assim na terra como no céu. O pão nosso de cada dia nos dai hoje, perdoai-nos as nossas ofensas, assim como nós perdoamos a quem nos tem ofendido, e não deixeis cair em tentação, mas livrai-nos do mal. Amém. Ave Maria, cheia de graça, o Senhor é convosco, bendita sois vós entre as mulheres, e bendito é o fruto do vosso ventre, Jesus. Santa Maria, Mãe de Deus, rogai por nós, pecadores, agora e na hora de nossa morte. Amém.

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0: Mas agora já são 6:09, então 18:09.
1: Dou a volta.
0: Assim nós vamos seguindo, né?
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0: Mas tem muita gente escutando nós, hein? Caramba. Alô, Luiz Antônio Jacaré. Alô, dona.
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0: Como é que chama? A dona Eliane. Ei. Pode abraçar a dona Eliane. Alô, bicho d'água. Meu amigo Jacaré, tá escutando nós, hein? Você viu o pintado das cidades no Centrão? Minha cheirosa, a filha Fabiana, a loira dos olhos azuis. Em Goiânia da Samara, o Robinho, a Lili, o Deusélia, a Carol, a Camila, Pedro Ligue e Vitória e a Nora Heloísa. Mas então tá certo, assim nós vamos seguindo com a nossa programação, agora vamos atender. É a dona Joana do Santo Antônio. Alô, dona Joana do Santo Antônio. Sim. Quero escolher a moda somente pra ouvir.
1: Não.
0: Então tá certo, dona Joana, olha o sucesso chegando.
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0: 6:09.

Orival Siriano escreveu a moda. Gino e Geno regravou. Vamos ouvir. 6:12. Um forte abraço, Orival Siriano em Goiânia. Sabe quem é Orival Siriano? É o pai da Oriana e o marido da Luciana das Irmãs Freitas. É o dono

0: Ah, tá afobado, né? Você espera um pouquinho, você tem que falar pra quem segue mandar chamar no Mocorongo. Espera um pouquinho, mas espera, eu tô falando com o rapaz aqui, olha. No telefone já começou a cantar, espera um pouquinho.
1: Espera aí. FM.

0: Ah, agora sim, ué. Rapaz, não veio sem graça, né? A pessoa manda o áudio, olha. Ajuda a fazer a programação. Já toca a moda da pessoa, né? Sem nem colocar o áudio no ar. E eu te falar, porque aí é sacanagem, né? Aí é sacanagem. Pode largar a rádio de mão. Se não pretender ouvir o direito, largo de mão, você sabia? Se não for primeiro atender o ouvinte direitinho, eu largo o rádio de mão. E olha, eu devo tudo, você quer? As pessoas que escutam a nossa programação. Valorizo o nosso sertanejo. E nós temos que respeitar a pessoa. A pessoa manda o áudio pra mim. Aí eu deixo tocar na moda dele, vim mamanego por fora, igual bago de porco, a gente fala coisa, é mocorongo mesmo. Ô mocorongo, você capricha nos ouvintes, atende o ouvinte direito, ué, mas será possível? Ele manda o áudio pro você, você toca a moda dele, fica no telefone, pra ser assim, ah, mocorongo, é um juízo. Parece um lazinho mocorongo, ué. Você é lazinho? Fazendo sério, forte abraço. Tá igual eu, filho, tô mentindo? Eu disse que você todo dia mocorongo, você nunca mandou um alô pra mim, eu capar você. Você vai ver mocorongo. Mas então tá certo, agora falar com o Lazinho. O Lazinho já falei, é. Agora falar com esse rapaz aqui, ó. Cadê ele? Pera aí. Ó, o que ele falou aqui, pera aí. Cadê você, cheiroso?
1: Eu quero que você toque a música pra mim, Jorge Moisés, Pescador Esperto.
0: Ah, eu, não é o Lazinho, não, velho.
1: Eu assisto a live todo dia, Batatinha.
0: Você assiste?
1: Quando você estiver fazendo live, Batatinha.
0: Sim, cheiroso.
1: Mandou um alô pra mim na live, que eu assisto todo dia sua live.
0: Rapaz, eu não sabia, hein, João. João Nilson, obrigado, João Nilson.
1: Mas então, na live, você manda um
0: áudio
1: pra mim, pôr na live aqui, pra mim ver você na live.
0: Obrigado, hein. Rapaz, olha. Pelo João Nilson, você não sabe o quanto a nossa live, né, é bem assistida pelo país, hein. Rapaz, a nossa live, deixa eu falar um pouquinho, aproveitou o gancho aqui, meu amigo João Nilson, né. Nós ficamos com o nosso Cantar Agora por 15 anos na sua TV Band, né? Nós lançamos vários e vários nomes de artistas de Goiás, né? Não só de Goiás, também de Minas Gerais. Nós, olha, o nosso Cantar Agora é o único programa sertanejo de televisão da região que vai atrás do artista. Nós vai onde o artista tiver poder falar com ele. Aí nós vai lá, conversa com ele, traz ele pra ele fazer as vinhetas para o nosso Cantar Agora na sua TV Band, né? Portanto, ficamos 15 anos. O nosso Cantar Agora lançamos a dupla Ed Brito e Samuel. É lançamento do nosso Canto Araguaia. Portanto, a dupla aí de Brito Samuel vai estar aqui, olha, na praia de Aragaça nesse dia 11. Nós vamos estar por lá batendo um papo com eles. Ó, o Jane Pedienta vai estar ligado. Alô, meu amigo Jane Pedienta. É a Madalena Berlinda do Pontal do Araguaia. Rapaz, o povo tá bombando. Oh, tá bem assim. Você entendeu? Então, ô, João Nilson, muito obrigado, tá? A nossa live é o seguinte, ó, nós fazemos ela sempre aos finais de semana. E ela bomba nas redes sociais, né? Muita gente participando, mandando, né? Mas nós mandamos o link, olha, e as pessoas já têm rede, olha, participando. Sabe por quê? Que nós temos 15 anos em TV Band. 15 anos. Hoje nós fazemos a live diretamente de casa. Montamos um estúdio improvisado em casa, nós fazemos diretamente de casa. É improvisado como? Você tá bonito? Não, é bonito eu sou, você tá doido? Eu mostro a minha cara... Então tá certo, meu amigo João Nilson. Olha essa moda chegando aí, ô cheiroso. Desculpa te mandar essa moda, né, tá, ô seu mocorongo. Mas agora toca essa moda certinho, né? Já falei, já. Então essa moda aí, meu amigo, meu companheiro João Nilson.

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Ah, então tá certo, Gino, tá certo, gente. Para todos os ciganos do Brasil afora, o nosso carinho, nosso abraço, nosso muito boa tarde. E assim o pau vai quebrando. Eita, beleza. Esse é o nosso canto araguaia, 6h30, ou então 18h30. Assim, meu amigo, meu companheiro Jânio, pé adianta. A nossa programação já começa a caminhar para a reta final de hoje. Olha, final de semana chegando. Hoje é sexta-feira. Hoje é uma bela de uma sexta-feira, dia 3 de julho de 2026. E o Lazinho falou batatinha, olha, né? O somzão tá ligado aqui na... No último volume aqui, Nova Barra, hein? Então manda um alô pra nós, umas modas aí. Vamos mandar todos.

0: Então tá certo, Placide, vamos falar com o Jânio Pedieta? Da meu amigo, meu companheiro Jânio Pedieta. Cadê você, cheiroso?
1: Fala, Batatinha!
0: Opa, tá bom?
1: Tudo bom?
0: Mas eu que tô.
1: Boa noite.
0: Boa noite, cheiroso.
1: Vim da Vale do Araguai pra você também. Uma boa noite.
0: Muito obrigado, cheiroso. Ô, boa noite, cheiroso. Sim, cheiroso.
1: Faz uma música pra mim, eu acho que
0: qual é?
1: Chico Rei Paraná.
0: Sim.
1: Aquela, eu lembrar de Goiânia, eu tava trabalhando em Goiânia fazendo um prédio lá.
0: Também coisa boa, então, hein?
1: Tênis, aí eu.
0: Vem coisas boas, hein?
1: Eu pedi ela também. Aí, essa música saiu quando eu tava lá. Minha filha mais velha tinha 9 anos, pensa bem. E ela já tem 49, quer dizer,
0: então é moda 40
1: anos atrás.
0: É moda do passado.
1: Matar
0: a saudade.
1: Aquela música fala bem assim, ó. Vi em teus olhos brilhando. Aê, de tanto Jânio amor. Pedieta.
0: Aí é sucesso, hein?
1: Então,
0: Chico Rei Paraná, hein?
1: Deixa de me entregar.
0: Minha diferenciada, hein?
1: Completamente.
0: Do programa, né?
1: Você se tornou o meu mundo, a mais pura verdade.
0: Aí você me anima, meu Jânio Pedieta.
1: 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Te amando loucamente.
0: Minha amiga Jane Pedieta. Aí é diferenciado, hein? De que a moda começa outra, olha. O gente saco de todo território nacional. Agora chega o Chico Rei Paraná. Quem será o seu outro amor? Hey, Chico Rei Paraná. Aí é moda boa, Jane Pedieta. Madalena Berlim, quantas pontas cheirosas. Ô, Cora, toca sua moda, a próxima é a sua.

0: E aí, no Jânio, pé adianta. Rapaz, você arrebentou, hein? Você tá doido. Aí é moda boa, hein? Aí as pessoas falam, mas tem um programa aqui de falar coisa. É só moda separada. Sabe o que é separada? Porque as pessoas ajudam a fazer a programação. Hoje é um dos melhores programas sertanejos da região. Já. É o nosso Cantaraguaia. Por onde você passa pela cidade da fora, você escuta o sonzão. Cavalo arrebentando. Eita, beleza. Para os amigos chacareiros, fazendeiros, sitiantes, as donas de casa, os proprietários dos lares, todos na sintonia da nossa programação. Nos carros de São pela cidade afora, escuta também a nossa programação. Agora eu preciso mandar alô para o Sassá. Alô, Sassá, da propaganda de Aragás. Glória, rapaz, eu te escuto todo dia, hein? Manda alô pra mim, tô ligado, Zé. Mas então tá certo, Sassá, um forte abraço, bons trabalhos. Aí ele me fez um convite, falou, Batatinha, vai na feira de Aragás, que entrou as modas em Brasil lá. Você quer também? Falei, não, cara, eu vou falar, ô, Batatinha, chegou. Que entrou as modas lá na feira de Aragás, falei, vai lá. Eu tenho um violãozão, mano, tem feito, tem dois. Foi dois violões bons agora, hein? Dois violãozão tinino, hein? Agora eu tive ruim de violão esses dias, né? Mas agora eu comprei outro violão, né? Já tinha um, fiquei com dois, tá bom?
1: O avião subir.
0: Rapaz, tem uns cantores lá, né? Eu cheguei pra cantar ali no... lá, né? Espero que o violão deles esconde. Ele acaba de cantar em saca viola, você fica desarmado. Eu falei, pera aí, vou comprar um violão. Já tinha um violão, tava ruim de corda, tava uma bosta, hein? Agora ajeitei, meu violão tá tinido. Agora tá tudo certo, viu? Sassá, muito obrigado pelo convite. Em qualquer hora eu apareço na feira de Aragasta. Você tá asmado, mas meu amigo, meu companheiro Sassá. Mas então tá certo, olha, agora eu vou atender a Cora de Aragasta. A Cora escolhe a moda, ela manda a moda para a Dona Maria Cheirosa. Para a Fabiana, a loira dos olhos azuis. Pra Samara em Goiânia, para sua amiga Fran, a Franciele, para sua amiga Carmen Lúcia, e para sua irmã Margarida e General Carneiro. Mas então tá certo, Cora, olha teu sucesso chegando. Ô Cora, 22 para 7. Quando as fotos em Madalena e Berlim, no Toque Salvador, dentro de alguns instantes.

0: Mas então tá certo, Cheirosa, sua moto foi encontrada, Cheirosa. 18 para 7, toca sua moto agora, Cheirosa.
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0: 18h49.
1: Já estamos quase indo embora, né? Vai sobrar muita moda se toca hoje, hein? Rapaz, já começa a pedir desculpa para as pessoas, né? As pessoas que não conseguem atender, né? Eu tô rochando não aqui, rochando, sabe? Mas olha, muita gente participando da nossa programação. Só que tá dando certo, né? Mas agora vou atender a Cheirosa. A Cheirosa manda moda para a filha Fabiana, a loira dos olhos azuis, né? Para a filha Samara em Goiânia, na capital de Goiás, a caçula. Para o filho Robinho, para a filha Marília. Para a neta Juliana, neta Carol, neta Camila, neta Victoria, neto Pedro Igor. E para a Nora Heloísa, para a dona Joana do Santo Antônio, para a Cora e para a Carmen Lúcia. E para todos os evangélicos, para todo o povo que acompanha também a nossa programação. E para o Bitelo. Alô, Bitelo, vem para você, Bitelo. Para o filho Carlos, para o Kaique, né? Então, cheirando essa moto, tô aqui que vem. Deixa eu ver se ajeita a moto aqui. Cadê o Zezé? Zezé, cadê você? Chegou o Zezé, cheirando a moto aí. 10 para 7.

0: cheirosa. O programa já acabou, estamos indo embora, hein? Mas nós temos que atender a Madalena Berlinda do Pontal do Araguaia. Madalena, que deu você?
1: Boa tarde, boa noite.
0: Boa tarde, boa noite.
1: Você, menina?
0: Beleza, na paz.
1: Estou passando aqui para desejar uma boa noite para você e todos os ouvintes.
0: Amém, cheirosa.
1: Batatinha.
0: Oi.
1: Se possível.
0: Sim, cheirosa.
1: Um chicamada e xodói para nós, Batatinha.
0: Qual?
1: Coração lembra você.
0: Tá abençoada, boa, cheirosa.
1: Gostar da música.
0: Sim, cheirosa.
1: Janete Segato.
0: Tá ligada.
1: Francesco.
0: Sim.
1: Mel Farias.
0: Também tá ligada.
1: Batatinha e família.
0: Batatinha. Todo mundo ligado. Sim, cheirosa.
1: Cheiro, menino.
0: Outro, cheirosa. Só isso?
1: Madalena Berlim do Pontal, tá, Batatinha? Não esquece, não.
0: Ah, então tá bom, cheirosa. Obrigado, cheirosa. Parabéns, bom final de semana, cheirosa.
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0: Mas então tá certo, olha. E também não se esquecendo, porque amanhã, olha, Madalena Berlim, amanhã a partir das 6 horas tem Mazinho Nunes, né? Aqui na Vale, né? Das 6 às 9, né? Aí às 9 horas entra o Francesco, né? A Janete Segato, então a Janete Segato e Francesco, né? O Araguaia Sertanejo até o meio-dia. E hoje, a partir das 20 horas, que é às 8 da noite, né? Teve Centro Quieto Sul e 9 hits. Então nós já estamos chegando ao finalzinho de mais um Cantaraguaia de hoje. Já vou ficando por aqui, mas primeiro preciso agradecer a Deus pela minha vida, minha saúde, a saúde minha, da família, dos meus amigos, né? E do povo que abandona, que ajuda a fazer a programação, né? Ninguém nunca nos abandona, né? Sempre ajudando a fazer uma das melhores programações sertanejas da região. Agora eu preciso mandar um alô, viu, Madalena Merlindo? Para todos os amigos do rádio, os amigos comunicadores do rádio, da televisão, né? Também da imprensa falada. Eu lhes filho, um forte abraço para você, cheiroso. Nem para minha farinha, toda a equipe da Vale. Eu tô todo dia atentamente. Eu sou o único cara que chega um pouco mais atrasado, né? Mas é porque eu sou um homem de negócio, né? Hoje o negócio tem muito aqui pra arrumar, né? Acaba chegando atrasado, né? Mas peço desculpa para o patrão Fernando Del Monte e para toda a equipe da Vale. Eu sempre cheguei atrasado, não foi nessa rádio, né? Todas as rádios que eu trabalhei, né? Sempre cheguei um pouco meio atrasado, sabe? Mas a hora é sempre, sobra moda para o outro dia. Então eu preciso agradecer aos ouvintes, né? Que ajuda a fazer a nossa programação.
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0: Mas então já vou falar com o nosso amigo saudoso Gilmar de Souza Abençoado, falava. Desde Marlindo Baiana. Ele sempre fala assim, Brasil, Batatinha, por onde Deus passa, nada embaraça. Fazer o bem sem olhar a quem, porque lá de cima a recompensa vem. Com essas palavras, vou ficando por aqui. Mas volto na segunda-feira, se Deus assim nos permitir. Tchau, família brasileira. Fique todos com Deus, que eu também vou com ele. Bom sono a todos, bom final de semana. Dorme todos com Deus, que também dorme com ele. Tchau, Brasil, até amanhã. Até amanhã, não, até segunda-feira, meu coroa.

0: Fátima Uchoa.
1: A tese fixada pela Corte Especial do STJ sobre o rito dos repetitivos deve ser seguida por todos os juízes e tribunais do país ao analisarem a mesma questão de direito. O colegiado definiu que a pessoa jurídica deve apresentar informações que permitam avaliar a real situação econômico-financeira, não sendo suficiente demonstrar inatividade ou redução do faturamento. Segundo o ministro relator Luiz Felipe Salomão, a concessão da gratuidade de justiça segue regras diferentes para pessoas físicas, que têm presunção relativa de veracidade na declaração de insuficiência de recursos, enquanto a pessoa jurídica deve comprovar não ter condições de arcar com as despesas processuais.
2: Um estudo inédito foi feito sobre a exclusão de pessoas LGBTQIAPN+, no mercado de trabalho.
0: O relatório foi entregue ao TST. Mila Amaral.
3: O levantamento foi realizado pelo Banco Mundial em parceria com o Ministério dos Direitos Humanos e da Cidadania e outras organizações. De acordo com o documento, a exclusão de pessoas LGBTQIAPN+, no mercado de trabalho, tira da economia brasileira mais de 94 bilhões por ano. Isso acontece porque essa população é mais atingida pelo desemprego e pela informalidade e recebe salários menores. Os dados mostram que o desemprego entre pessoas LGBTQIAPN+, é de 15,2% e mesmo empregados, eles ganham em média 10% a menos.
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2: Uma boa noite.
0: Bom fim de semana e até segunda-feira.
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5: Está no ar o Jornal do Senado.
6: Eu sou Paula Groba.
7: E eu sou Ricardo Nakaoka.
6: E estes são os destaques de hoje do Jornal do Senado, que começa agora.
7: Perfis falsos na internet podem virar crime.
6: Comissões debatem impactos do vício em apostas. Casos de ludopatia crescem 140% no SUS.
7: Aprovado reajuste anual para acesso ao microcrédito.
6: Boa noite.
7: Boa noite.
6: Criar um perfil falso para enganar outras pessoas pode passar a ser crime específico no Brasil.
7: A Comissão de Segurança Pública aprovou o projeto que inclui no Código Penal o crime de falsa identidade digital para punir a prática conhecida como catfishing, usada em golpes, assédio e outros tipos de fraude. Repórter Bruno Lourenço.
8: O projeto de lei cria no Código Penal o crime de estelionato ou fraude por meio de falsa identidade digital. O senador Hamilton Mourão, do Republicanos do Rio Grande do Sul, destacou que a criação de perfis falsos deixou de ser uma mera travessura online para se transformar em uma ferramenta de crimes graves, como a extorsão financeira e a chantagem íntima, gerando prejuízos severos à saúde mental e ao bolso das vítimas.
9: Catfishing é a prática de criar uma identidade falsa online com o objetivo de enganar, explorar, assediar ou fraudar outras pessoas, geralmente em redes sociais ou aplicativos de namoro. Os motivos para o catfishing variam desde a busca por atenção ao bullying até crimes graves como golpes financeiros, românticos ou de investimento em criptomoedas, que resultam em perdas financeiras substanciais para as vítimas. Extorsão e chantagem por meio de imagens íntimas ou informações pessoais compartilhadas pelas vítimas, chamada sextorção e roubo de identidade.
8: A proposta estabelece que a punição seja agravada se a fraude for cometida com o uso de ferramentas automatizadas, perfis robôs ou se visar a exploração financeira de pessoas vulneráveis, como idosos.
6: E processos de violência doméstica poderão ter análise mais rápida na Justiça.
7: Avançou o projeto que garante prioridade aos juizados especializados na tramitação das ações previstas na Lei Maria da Penha. Repórter Rodrigo Rezende.
10: Os juizados de violência doméstica e familiar contra a mulher terão prioridade em relação à chamada Justiça Comum na análise dos processos relacionados à Lei Maria da Penha. O projeto com esse objetivo foi aprovado pela Comissão de Direitos Humanos. A relatora, senadora Ana Paula Lobato, do PSB do Maranhão, ressalta que essa medida impede conflitos entre órgãos judiciais e dá mais segurança para a mulher vítima de agressão. O relatório de Ana

0: Paulo Lobato foi lido na CDH pelo senador Rogério Carvalho, do PT de Sergipe.
1: Ao instituir órgãos judiciais especializados com competência civil e criminal para o processo, julgamento e execução das causas decorrentes dessa violência, a Lei Maria da Penha buscou evitar a fragmentação do atendimento, decisões potencialmente contraditórias e a peregrinação da vítima por múltiplos juízos, assegurando tutela mais efetiva e concentrada.
0: O projeto foi apresentado pela deputada federal Laura Carneiro, do PSD do Rio de Janeiro, e agora será analisado pela Comissão de Constituição e Justiça.
2: E a Câmara dos Deputados pode votar nos próximos dias o chamado PL da Misoginia, um projeto aprovado pelo Senado que equipara o crime de ódio contra mulheres ao racismo.
3: A proposta torna a prática inafiançável e imprescritível e prevê penas mais duras para quem discriminar as mulheres. A reportagem é de Yasmin Rodrigues.
4: O projeto de lei aprovado pelo Senado em março inclui a misoginia entre os crimes de preconceito e discriminação já previstos na legislação brasileira. Assim como nos crimes de racismo, a conduta passa a ser considerada inafiançável e imprescritível. A autora do projeto, senadora Ana Paula Lobato, do PSB do Maranhão, afirmou que o objetivo é enfrentar um tipo de violência que muitas vezes antecede as agressões físicas e feminicídios.
5: Estatística crescente da violência doméstica que chega até o feminicídio. Então, antes de chegar no feminicídio, se sofre a violência psicológica, a violência financeira, a violência doméstica, para enfim chegar no feminicídio. Para diminuir os casos de feminicídio, a gente precisa primeiramente combater a violência.
4: A matéria recebeu parecer favorável da relatora, senadora Soraya Tronic, do PSB de Mato Grosso do Sul. Se os deputados aprovarem o texto sem alterações, a proposta segue diretamente para a sanção presidencial.
2: Uma audiência pública das Comissões de Direitos Humanos e de Assuntos Sociais discutiu os impactos das apostas esportivas online no Brasil.
3: O debate apontou que a crescente expansão das bets no país exige medidas de proteção aos consumidores. Repórter Patrícia Oliveira.
6: Para os debatedores, os efeitos das apostas esportivas online sobre o endividamento das famílias e a saúde mental dos brasileiros exigem medidas de proteção ao consumidor. Além do cadastramento do CPF nos sites de aposta, também seria necessária a declaração de renda para o controle do valor apostado e a redução da publicidade das bets. O psiquiatra Hermano Tavares destacou o aumento de casos de jogo compulsivo, o vício que afeta um em cada cinco apostadores.
7: É como se fosse uma droga, gente. O SUS teve mais de 100% de aumento de demanda de tratamento para jogo nesse período.
6: O senador Eduardo Girão, do Novo do Ceará, defende o fim das apostas online.
8: Copa do Mundo acontecendo durante esse mês, explodiu a propaganda. Na minha opinião, deveria acabar. Proibir, seja o governo enviando um projeto ou o próprio parlamento deliberar pelo fim.
6: Além de outras propostas em tramitação, um pacote de projetos reunidos pela senadora Damares Alves do Republicanos do Distrito Federal restringe a publicidade das bets e proíbe a ação de influenciadores digitais.
2: Os atendimentos a pessoas com dependência em jogos de apostas no SUS cresceram 140% entre 2018 e 2025. O dado foi apresentado na audiência pública pela coordenadora do Departamento de Saúde Mental, Álcool e Outras Drogas do Ministério da Saúde, Gabriela de Andrade.
3: Para a senadora Damares Alves, do Republicanos do Distrito Federal, a expansão das apostas esportivas já afeta a saúde pública e a economia, o que reforça a necessidade de medidas para enfrentar a ludopatia.
9: Quanto tudo isso está custando para o Brasil? O que está arrecadando? Está compensando os danos e prejuízos que os cofres públicos vão ter e já estão tendo?
2: Os limites para o acesso ao microcrédito podem deixar de ficar defasados.
3: A Comissão de Assuntos Econômicos aprovou um projeto que atualiza esses valores anualmente, com base na inflação, para preservar o acesso de microempreendedores e trabalhadores informais ao crédito. O texto segue para a Câmara dos Deputados, se não houver recurso ao plenário. Repórter Marcela Cunha.
10: O projeto prevê a correção anual dos limites de endividamento para acesso ao Programa Nacional de Microcrédito Produtivo Orientado. O PNMPO oferece crédito para financiar atividades produtivas de microempreendedores, pequenos negócios e trabalhadores informais. Hoje, o Conselho Monetário Nacional estabelece dois limites: até R$ 21 mil em operações de microcrédito na mesma instituição financeira e até R$ 80 mil no total de operações de crédito no sistema financeiro, sem contar financiamento habitacional. Mas esses valores podem ficar defasados com o tempo. O relator, senador Laércio Oliveira, do Progressistas de Sergipe, afirmou que manter os limites sem correção pela inflação reduz ano a ano o acesso dos pequenos empreendedores ao microcrédito.
11: Mais do que facilitar o acesso ao financiamento com taxas justas, a política de microcrédito atua como um motor de incentivo e profissionalização para os microempreendedores. Em vez de apenas injetar dinheiro, o programa qualifica o tomador para que ele identifique o momento exato de buscar o empréstimo e saiba aplicá-lo com foco na produtividade.
10: Pelo texto aprovado, a atualização será anual pelo IGPM, índice usado para medir a variação de preços na economia.
3: Com edição de Paula Groba e trabalhos técnicos de João Lira, o Jornal do Senado fica por aqui. Acompanhe agora as notícias do Tribunal de Contas da União e da Câmara dos Deputados. Boa noite.
2: Uma boa noite e um bom fim de semana.
12: Minuto do TCU.
13: O Tribunal de Contas da União avaliou se órgãos federais oferecem condições adequadas no ambiente de trabalho para a inclusão de pessoas com deficiência. A auditoria analisou 36 órgãos e identificou barreiras físicas, sociais e organizacionais, além de dificuldades de acessibilidade nos espaços, nos sistemas de informática e nos meios de comunicação. O tribunal também constatou que metade dos órgãos avaliados não possui diretrizes formais de acessibilidade. O TCU recomendou medidas ao Ministério da Gestão, ao Ministério dos Direitos Humanos e a outros órgãos federais. O objetivo é eliminar barreiras e melhorar as condições de inclusão e de trabalho na administração pública federal. Saiba mais em tcu.gov.br.
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14: Deputados definem novas regras para fiscalizar despesas com educação.
15: O projeto cria medidas de saúde para pessoas afetadas por jogos de azar.
14: Avança a proposta que retoma incentivos para o programa Mais Médicos.
15: Boa noite. Comissão de Educação aprova incentivo ao programa Mais Médicos. O repórter José Carlos Oliveira tem as informações.
16: A Comissão de Educação da Câmara dos Deputados aprovou o projeto de lei que retoma incentivos ao programa Mais Médicos, que haviam sido revogados em 2025, diante da lei que criou o programa Agora Tem Especialistas. O texto aprovado permite que os candidatos aos programas de residência médica recebam 10% de pontuação adicional durante o processo seletivo, desde que tenham cumprido integralmente pelo menos um ano de ações em projetos e programas dos Ministérios da Saúde e da Educação, como é o caso do Mais Médicos. Para o relator da proposta, deputado Ismael, do PL de Santa Catarina, a medida tem baixo custo, é fácil de ser operacionalizada e, na prática, vai atrair mais jovens profissionais para o programa Mais Médicos.
17: A gente sabe da importância da presença do programa Mais Médico nesses pequenos municípios. E o projeto do deputado Ismael Alexandrino permite que especialistas em medicina também adentrem ao programa Mais Médico, permitindo um maior acesso da nossa população à saúde, tão fundamental, uma das prioridades, sem dúvida, desafiantes para o nosso país.
16: A proposta de retomada de incentivos ao programa Mais Médicos ainda vai passar pelas análises das comissões de saúde e de Constituição e Justiça. Da Rádio Câmara de Brasília, José Carlos Oliveira.
14: Orlando Silva, do PCdoB de São Paulo, comemora a aprovação na Comissão de Constituição e
18: Justiça do projeto que veda o ensino à distância nos cursos da área da saúde. Segundo ele, a formação presencial é indispensável para garantir a qualificação dos futuros profissionais.
15: Orlando Silva acredita que a medida preserva a qualidade dos serviços prestados à população e evita a formação de profissionais com diferentes níveis de preparo. O deputado também defende a rápida tramitação da proposta no Senado.
12: Trabalho.
18: Professora Luciene Cavalcante, do PSOL de São Paulo, apoia a instituição do piso nacional para os profissionais não docentes da educação. Segundo ela, a proposta garante valorização aos trabalhadores da educação básica e prevê remuneração equivalente a 75% do piso do magistério.
15: Professora Luciene Cavalcante afirma que o projeto conta com fonte de financiamento por meio do Fundeb e pede prioridade para a votação no Senado. Ela argumenta que a medida corrige uma injustiça salarial e reconhece o trabalho dos profissionais que atuam diariamente nas escolas.
12: Educação.
18: Foram aprovadas novas regras para fiscalização de despesas públicas com educação. A repórter Paula Bittar acompanhou a votação.
19: A Comissão de Constituição e Justiça da Câmara aprovou uma proposta que define regras para acompanhar e avaliar gastos com educação nos estados e municípios. O texto aprovado confere um papel central ao Sistema de Informações sobre Orçamentos Públicos em Educação, SIOP, um sistema eletrônico gerido pelo Fundo Nacional de Desenvolvimento da Educação, o FNDE, que coleta, processa e disponibiliza dados sobre receitas e despesas com educação. O monitoramento da aplicação de recursos na educação será feito por esse sistema, que também será responsável por manter um portal voltado ao cidadão. Estados e municípios deverão publicar no SIOP até 30 dias após o fim de cada bimestre um demonstrativo com as receitas e despesas da educação. Se o relatório não for publicado, o governo federal poderá suspender as transferências voluntárias, com exceção das destinadas à educação, saúde e assistência social. Durante a discussão da proposta na comissão, o deputado Patrus Ananias, do PT de Minas Gerais, ressaltou a necessidade de garantir transparência nos gastos públicos.
20: Esse projeto me tocou muito o coração, porque eu penso que nós vivemos uma época em que nós aqui na Câmara dos Deputados, parlamentares, precisamos mandar um recado claro, passar uma imagem para o povo brasileiro da nossa correção, do nosso rigor, da nossa transparência na aplicação dos recursos públicos, que não podem ser destinados a projetos mirabolantes, a obras inacabadas, mas destinados prioritariamente às políticas públicas que promovem o desenvolvimento do nosso país.
19: O projeto que define regras para acompanhar e avaliar gastos com educação nos estados e municípios já pode seguir para análise do Senado, a menos que haja recurso para votação pelo plenário da Câmara. Da Rádio Câmara, de Brasília, Paula Bittar.
12: Saúde.
15: Hélio Lopes, do PL do Rio de Janeiro, é autor de projeto que estabelece diretrizes para a caderneta de saúde da gestante e do bebê no SUS. Entre as medidas previstas, o texto determina o uso de terminologia baseada no sexo biológico e veda a adoção de linguagem neutra.
18: Segundo Hélio Lopes, a proposta também define que as cadernetas de pré-natal sejam voltadas exclusivamente à proteção da saúde da mãe e do bebê, sem conteúdos que estimulem a interrupção da gestação. O projeto ainda prevê orientações sobre denúncia e proteção em casos de violência sexual.
15: Projeto de Felipe Beccari, do Podemos de São Paulo, cria uma política de incentivo à produção e ao acesso a medicamentos genéricos de uso veterinário. O deputado propôs estímulos para empresas que produzem esses medicamentos e adotem políticas de preços mais acessíveis.
18: De acordo com Felipe Beccari, a medida busca reduzir os custos dos tratamentos veterinários e ampliar o acesso da população aos cuidados com os animais. Ele acredita que o fortalecimento do mercado de genéricos pode estimular a concorrência, beneficiar tutores e contribuir para o bem-estar animal.
12: Direitos humanos.
15: O projeto cria uma pensão especial para pessoas que adquirirem deficiência permanente em decorrência de violência doméstica. Um dos autores da matéria, Dimas Gadelha, do PT do Rio de Janeiro, explica que a ideia é indenizar as vítimas sem renda suficiente para garantir o próprio sustento.
18: O texto também dispensa o tempo de carência para a concessão de benefícios às vítimas. De acordo com Dimas Gadelha, a proposta ainda prevê mecanismos para que o Estado busque o ressarcimento dos gastos junto aos agressores.
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21: Ciência e tecnologia.
15: Está pronta para ser votada no plenário da Câmara a proposta que cria uma política para auxiliar na saúde de pessoas afetadas por jogos de azar. A repórter Mônica Tati tem mais informações.
22: A Comissão de Constituição e Justiça da Câmara dos Deputados aprovou o projeto de lei que institui política para atender pessoas e famílias que foram afetadas pelos jogos de apostas. O texto cria a Estratégia Nacional de Atenção Integral às pessoas com necessidades decorrentes das práticas de jogos e apostas. Entre outros pontos, aborda a prevenção, a redução de danos, a proteção e a reinserção social de pessoas que tenham problemas com vícios em jogos. A relatora na comissão, a deputada Laura Carneiro, do PSD do Rio de Janeiro, afirmou que a proposta tem relevância social e sanitária, devido aos efeitos das apostas sobre a saúde mental, a vida familiar e a proteção de grupos vulneráveis. Já o autor do projeto, o deputado Rui Carneiro, do Podemos, da Paraíba, informou que o número de pessoas atendidas pelo SUS, o Sistema Único de Saúde, com problemas associados ao jogo patológico, passou de 108 para 1.200 entre 2018 e 2023.
23: Os jogos de azar no Brasil se transformaram numa questão gravíssima de saúde pública. Esse é a moral principal do nosso projeto, dar uma resposta às pessoas que, junto com os seus familiares, estão vivendo essa nova realidade do Brasil, inclusive uma das maiores causas do endividamento do brasileiro. Então, o objetivo é preparar a estrutura, sobretudo de saúde, nas unidades básicas de saúde, nos CAPs, para atender esse novo tipo de paciente, vamos dizer assim, que precisa de socorro.
22: O projeto que cria uma política de atenção às pessoas com problemas com jogos de apostas já foi aprovado por todas as comissões e aguarda a votação do plenário da Câmara. Da Rádio Câmara de Brasília, Mônica Tati.
21: Justiça.
18: Adriana Ventura, do Novo de São Paulo, pede a instalação de uma CPMI para investigar o Banco Master e acusa o governo de priorizar gastos com publicidade em vez de áreas como saúde. Ela defende o combate à impunidade e a responsabilização dos envolvidos em crimes.
15: Adriana Ventura também faz críticas ao governo federal e cita investigações da Polícia Federal envolvendo o Banco Master e integrantes da base governista. Segundo ela, as denúncias reforçam a necessidade de aprofundar as apurações sobre possíveis casos de corrupção.
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21: Comissões.
18: A Comissão de Administração da Câmara debate experiência de ouvidorias externas em defensorias públicas. O repórter Luiz Cláudio Canuto tem os detalhes.
0: 20 unidades da federação têm ouvidorias externas em suas defensorias públicas, que funcionam como órgãos auxiliares e autônomos para garantir o controle social, a transparência e a participação da sociedade civil. As ouvidorias externas não pertencem à carreira da defensoria e seus integrantes são eleitos a partir de listas tríplices com representantes da sociedade. Criadas pela Constituição de 88, as defensorias públicas são instituições estatais que garantem assistência jurídica integral e gratuita à população que não possui recursos financeiros para contratar um advogado. Elas atuam na defesa dos direitos individuais e coletivos e na promoção dos direitos humanos. A Comissão de Administração e Serviço Público da Câmara dos Deputados debateu a experiência das ouvidorias externas das defensorias públicas com representantes do setor. A audiência pública foi presidida pela deputada Fernanda Melchiona, do PSOL do Rio Grande do Sul, autora também do pedido para a realização do debate.
4: 20 estados já têm a defensoria, a ouvidoria da defensoria pública, que é um órgão do controle social, que não é da carreira da instituição e que é eleita pelos movimentos sociais populares. E por que eu estou fazendo esse preâmbulo? Porque é o único órgão do sistema judicial que tem esse controle externo, externo mesmo, que não é da carreira, que não tem aquele elemento corporativo. Isso é muito importante.
0: Os estados que não têm ouvidorias externas nas defensorias públicas são Espírito Santo, Sergipe, Alagoas, Tocantins, Mato Grosso do Sul, Amazonas, Roraima e Rio Grande do Norte. A Defensoria Pública da União conta com uma ouvidoria geral composta por representantes da sociedade civil. O projeto apresentado no Senado Federal muda a lei de responsabilidade fiscal e destina limite de até 2% da receita das unidades federativas para o orçamento das defensorias públicas, a fim de garantir autonomia financeira. A proposta também impede contingenciamentos severos no sistema de assistência jurídica gratuita. Da Rádio Câmara de Brasília, Luiz Cláudio Canuto.
21: Economia.
15: Florentino Neto, do PT do Piauí, defende o projeto que autoriza a União a criar uma empresa estatal para atuar na distribuição de combustíveis e gás de cozinha. A proposta também permite ampliar a participação pública em refinarias e outras estruturas estratégicas para o abastecimento nacional.
18: No entendimento de Florentino Neto, a medida fortalece a soberania energética e protege o país em situações de desabastecimento. Ele considera ainda que a iniciativa contribui para a estabilidade da oferta de combustíveis, além de proteger os consumidores contra aumentos abusivos.
15: Glauber Braga, do PSOL do Rio de Janeiro, apresentou o projeto que revoga a lei do Programa Nacional de Desestatização. O deputado afirma que a proposta busca fortalecer a presença do Estado em áreas estratégicas, como energia, mineração, telecomunicações e infraestrutura.
18: Glauber Braga avalia que as privatizações reduzem a capacidade do poder público de planejar o desenvolvimento do país. Ele defende que empresas estatais atuem em setores essenciais para atender ao interesse da população, especialmente onde a iniciativa privada não vê lucro imediato.
21: Relações Exteriores.
15: Edilson Barroso, do PL de São Paulo, integra a Frente Parlamentar Mista em apoio à integração União Europeia-Mercosul, criada para acompanhar o acordo comercial entre os dois blocos. Ele detalha a importância da fiscalização legislativa para dar mais segurança às empresas brasileiras.
18: Adilson Barroso afirma que o acordo vai reduzir aos poucos impostos cobrados sobre milhares de produtos e serviços. O deputado aponta que a mudança pode facilitar as vendas do Brasil para outros países e atrair novos investimentos.
21: Agricultura.
15: Representantes da cadeia de produção do tabaco defenderam na Câmara uma proteção para o setor. A repórter Maria Neves nos conta quais as propostas.
5: Representantes da cadeia produtiva do tabaco reclamaram em audiência pública na Câmara dos Deputados que o sistema integrado de produção do setor está ameaçado no Brasil. De acordo com o deputado Heitor Schur, do PSD Gaúcho, que pediu a realização do debate, o aumento do número de produtores independentes e a carga tributária representam as principais ameaças à produção integrada de fumo no Brasil. Heitor Schur afirma que o sistema integrado foi construído há mais de 100 anos e engloba desde os produtores de fumo até a fabricação dos produtos derivados, como cigarro. O deputado argumenta que essa organização é importante para garantir aspectos como equilíbrio entre produção e demanda, assistência técnica e controle da qualidade dos insumos. Com o crescimento dos produtores independentes, ele acredita que essa estrutura esteja ameaçada.
7: Nós temos diversas safras dentro de um ano. Uma vez era a safra do fumo, agora é a safra de verão, a safra de inverno, a safra de primavera. Está plantando e colhendo o ano inteiro. Talvez isso para a indústria seja muito bom, mas para o segmento que está lá no campo eu não vejo ganhar com isso. E, ao mesmo tempo, a gente percebe que cada vez tem mais produtores independentes plantando por conta. Não sei se os insumos que eles usam são os corretos. E essas coisas acabam influenciando também o nosso setor.
5: Com o aumento da produção, Heitor Schur afirma que houve queda no preço do tabaco. O deputado sustentou que, enquanto em janeiro a arroba do produto custava R$ 340,00, hoje está sendo vendida por R$ 260,00. Da Rádio Câmara de Brasília, Maria Neves.
18: Marcelo Moraes, do PL do Rio Grande do Sul, defende a securitização das dívidas dos produtores rurais do estado. Na visão do deputado, a medida é essencial para permitir a renegociação dos débitos acumulados após anos de estiagem e das enchentes de 2024.
15: Marcelo Moraes afirma que os agricultores não pedem perdão das dívidas, mas condições para quitá-las. Ele também cobra a apreciação da proposta pela Câmara, alegando que a demora na votação agrava a crise no campo e compromete a economia gaúcha.
21: Meio Ambiente.
18: Cabo Gilberto Silva, do PL da Paraíba, critica a atuação de órgãos federais durante operações de fiscalização ambiental em Novo Progresso, no Pará. Segundo o deputado, as ações truculentas provocam conflitos com produtores rurais e moradores da região.
15: Cabo Gilberto Silva pede ao governo federal que reveja a atuação dos órgãos responsáveis pela fiscalização ambiental na região. No entendimento do parlamentar, é necessário garantir o cumprimento da legislação sem comprometer os direitos dos produtores.
18: Joaquim Passarinho, do PL do Pará, também denuncia a truculência de órgãos federais durante a operação de fiscalização ambiental em Novo Progresso. O deputado defende que a fiscalização seja conduzida com respeito à população e prioridade para medidas de orientação.
15: Joaquim Passarinho cobra do governo ações para acelerar a regularização fundiária e ambiental na região. Segundo o parlamentar, é preciso garantir segurança jurídica aos produtores e conciliar a proteção do meio ambiente com o desenvolvimento das atividades econômicas locais.
18: Termina agora o jornal Câmara dos Deputados, produzido pela Rádio Câmara, com trabalhos técnicos de Wellington Teles e apresentação de Ana Raquel Macedo e Márcio Aquilissar.
8: 19 horas e 59 minutos.
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Que maravilha, né? Começando por aqui, mais um Love Hits para ouvir e amar. Hoje já é sexta-feira, dia 13 de julho de 2026. A partir de agora aqui na minha companhia, Vicente Kersu, aquele cara que gosta muito de você. Até às 11 a gente vai falar de amor através da música, tá bom? O espaço aberto para você ligar para mim, é o 66-99244-7878 e o 66-3401-6788. São os telefones aqui da Vale, tá? É só você ligar, participar, pedir seu flashback nacional e internacional. Até às 11 a gente vai estar por aqui. Ora, para começar muito bem com o Ferreira Garria. Ring, ring, I've got to see.

que legal, né? Começando muito bem o Love Hits de hoje, sexta-feira, né? A Belinha, mulher nova, bonita, carinhosa, faz um homem gemer sem sentir dó. Elton John, Sacrifice. E a primeirinha foi do Ferrer Garrer, Ring Ring, I've Got to Sing. Começando muito bem para ouvir e amar.

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1: Olha que legal, né? Até às 11 aqui na minha companhia, Love Hits para ouvir a mãe. Hoje é sexta-feira com muita energia positiva, né? Tem muita coisa boa acontecendo, finalzão de semana. Amanhã tem bailão lá no Palácio do Forró, as mulheres não vão pagar ingresso até às 11. Domingo tem o Bar da Terceira Idade, tem telão para você ver o jogo do Brasil e Noruega, né? Lá no Palácio do Forró. É finalzão de semana,

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Olha quem tá comigo, né? A Dorinha tá lá no Jardim dos IPs. Já ligou pra cá, pediu também aqui a música do Wanderlei Cardoso, A Minha Namorada. Mandando pra toda a galera que curte a Vale, né, Dorinha?

Linda, né? Por aqui na viagem total, Love Hits para ouvir amar. Um abração, meu amigo João Nilson, tá lá no Novo Horizonte. Daqui a pouquinho eu toco uma música pra você, tá bom, João Nilson? Todo mundo participando comigo pela hotline, a linha quente, é a linha quente da Vale. Talking.

0: que legal, né? Aqui nessa viagem é total love hits para ouvir e amar. Daqui a pouquinho tem tradução da noite.
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12: 20 horas e 46 minutos.

É, que maravilha, né? Agora já 8 horas mais 46 minutinhos. É, 14 faltando para as 9. Primeira hora do Love Hits, tranquilo. Daqui a pouquinho tem um Love Hits. Aqui no Love Hits tem a tradução da noite, né? Daqui a pouquinho para você, tá bom? Olha, quem tá comigo lá na Vila Maria é a Zelândia Vidal. Ô Zelândia, tá tudo bem contigo, minha linda? Bom final de semana pra você, tá? Ela ligou pra cá, pediu a melinha, foi Deus que fez você. Mandando pra toda a galera que curte a vara. Zelândia, boa noite. Tá aí a música que você pediu, ó.

que legal, né? Goodbye, Air Supply. Também a Melinha, foi Deus que fez você, atendendo o pedido da Gerlane Vidal lá na Vila Maria. Olha, daqui a pouquinho tem tradução da noite aqui na Vale, tá bom? É o Love Hits para ouvir e amar.

Lindo, lindo. John Second Angel. Ah, beg for good, take that. Olha, daqui a pouquinho tem a música do KLB atendendo o pedido da Iolina. Iolina tá lá no Senamarques.